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0: Bem-vindos ao Conversas desta semana. A convidada é Miriam Augusto, uma antiga líder de viagens, agora com um novo projeto na sua vida e uma vida de transformação, podemos dizer desta forma, em que as viagens acabaram por ser exatamente essa via para um tempo novo. Fazemos uma viagem no tempo com Miriam Augusto, começando, se calhar, numa fase mais estudantil, porque tem formações técnicas que pareciam indiciar, diria aqui, uma investigadora, uma professora, algo nos campos, porque é licenciada em Química, tem formação superior também em Medicina Legal. Como é que alguém destas áreas vai depois parar ao mundo das viagens?
1: Olá, antes de mais, muito obrigada pelo convite. Sim, realmente eu tenho um percurso assim bastante sui generis, digamos, pouco linear. Na altura que eu terminei o mestrado, que foi em Medicina Legal, o objetivo era seguir para doutoramento, portanto eu queria continuar na área
0: da investigação.
1: De investigação, sim. Mas não foi propriamente fácil conseguir continuar, tanto pelo projeto que eu queria desenvolver. Portanto, houve aqui algumas barreiras em termos legais, porque eu, dentro da medicina legal, eu estava mais direcionada para a toxicologia e a minha tese de mestrado já tinha sido sobre o consumo de álcool e drogas ilícitas, mas em ambiente recreativo noturno. Portanto, aquilo que eu queria perceber era o efeito que este consumo tinha de forma esporádica, porque existiam imensos estudos, e existem imensos estudos do efeito crónico, de consumo crónico, mas o esporádico não estava muito explorado. Então, em termos de mestrado, eu inicialmente abordei as pessoas em ambientes noturnos, tentei perceber os padrões de consumo e comparei com a literatura para perceber de que forma é que isto poderia impactar a saúde deles. Depois, em termos de doutoramento, eu já queria efetivamente trabalhar com as substâncias que eles consumiam para perceber também a qualidade das mesmas e o impacto que teria a longo prazo este tipo de consumos. Pronto, e aqui levantaram-se as questões legais, não é? Porque eu não poderia adquirir drogas, não é legal, não é? Seria considerado tráfico.
0: Portanto, nem é coberto de um processo de investigação
1: não.
0: Conseguiria resolver ou ultrapassar essa barreira.
1: Não, na altura o próprio Instituto da Droga disse que não seria possível, não é? A própria orientadora também ficou assim um bocadinho
0: surpreendida.
1: De pé atrás. Se bem que houve outros professores que disseram se conseguis levar isto para a frente vai ser fantástico, mas pronto, acabou por ficar por terra. Depois candidatei-me a doutoramentos lá para fora e já estava eu no Vietnã, numa viagem com um amigo que me tinha dito, olha, vou de férias ao Vietnã, queres vir? Eu pensei, Vietnã, mas o que é lá para ver, não é? Porque a ideia que nós temos é muito a guerra, não é? Com os Estados Unidos. E disse, porque não? Fui com ele durante 3 semanas, já um bocadinho a pensar em fazer alguma coisa a partir daí. E quando estava lá, ligaram-me de Itália a dizer que tinha entrado no doutoramento em neurobiologia, que não me iriam atribuir bolsa e se eu mesmo assim queria ficar com a minha vaga. E na altura eu disse que não, porque também já tinha mudado o meu mindset, agora vou-me dedicar um bocado às viagens. Eu sempre viajei. A verdade é essa, e eu organizava tudo, fazia aqui folhas de Excel com os dias que iam passar em cada sítio, os transportes que ia apanhar e tudo mais. E nesta sequência houve um colega que me sugeriu, porque é que não começas a levar pessoas contigo? E eu pensei, mas eu sou backpacker, ou seja, eu viajava de mochila às costas e nós normalmente não recorremos a agências, somos viajantes independentes, e fiquei assim um bocado, será que há público para isto?
0: Mas a viagem, neste caso, estamos a falar quase que é de uma evasão, foi a oportunidade, a porta aberta para arrumar o que estava ali para trás e ir à descoberta de outras coisas, é isso?
1: Sim, surgiu por acaso. Foi mesmo na sequência desta sugestão que, como eu estava de facto aqui a ver alguma dificuldade em conseguir seguir para o doutoramento na área que eu queria, a fazer a investigação que eu queria, e
0: portanto era
1: aqui
0: uma desiludida com a vida académica,
1: sim,
0: em certa medida.
1: Sim, sem dúvida alguma.
0: E portanto a viagem acaba por assinalar esse ponto de autodescoberta, tal como muitas vezes afirma.
1: Sim, sim, sim.
0: E a primeira grande viagem é essa ao Vietnã?
1: Eu já tinha feito uma grande viagem à Índia no ano anterior.
0: E qual é que é a mais marcante? É essa da Índia, por ser a primeira?
1: Sim, e até porque foi a primeira viagem onde houve aqui realmente um choque de realidades.
0: Não será o destino mais comum para muita gente,
1: sim,
0: não é?
1: Sim, não é. E já na altura eu tinha dito, uma pessoa que aguenta a Índia aguenta tudo, praticamente. Portanto, isto foi em 2011, a primeira vez que lá estive. Acredito que agora esteja bastante diferente. E na agência que tinha, era uma das viagens que vendia, e conseguia ver que as coisas já estavam um bocadinho diferentes. Mas ver pessoas a viverem não no limiar da pobreza, mas abaixo disso, foi algo muito marcante e que fez com que eu pusesse também a minha própria vida em perspectiva, não é? E começasse a valorizar outras coisas, porque nós aqui às vezes ficamos na nossa bolha, não é? Tornamos-nos demasiado exigentes e depois este choque de realidades traz-nos aqui de volta à Terra.
0: Uma confrontação.
1: Isso, exatamente.
0: E, sim, portanto, a Índia marcou esse ponto de mudança.
1: Sim.
0: É o grande, se tivesse que assinalar um ponto de viragem, seria a Índia?
1: Sim. Sim, sem dúvida alguma.
0: Quanto tempo é que passou lá?
1: Estive 3 semanas a 1 mês. Fui com um grupo de amigos na altura e viajámos sempre de comboio. Lá está, até mesmo em termos de agência, eu procurava sempre os transportes públicos.
0: Organizou a sua própria viagem?
1: Sim.
0: Essa viagem?
1: Sim, nós éramos um grupo de 4 e fui eu que organizei a viagem toda, que fiz a prospeção, digamos, ainda cá, não é?
0: E no imaginário, a Índia correspondeu àquilo que tinha na ideia? Surpreendeu?
1: Sim, correspondeu. Correspondeu. Claro que não estava. Eu já estava preparada e até fui mentalizando os meus amigos para algumas das realidades com que nos iríamos deparar, que eventualmente não seriam fáceis. Portanto, correspondeu, sem dúvida alguma, e houve coisas que também me surpreenderam bastante, não é?
0: Como, por exemplo?
1: O facto de eu ter ido à Índia já era um sonho de criança, não é?
0: A presença portuguesa na Índia fez-se notar? Havia ainda
1: tanto
0: sinais? Ou não andou
1: não
0: exatamente
1: andei
0: nessas rotas?
1: Sim, eu acho que na zona de Goa ainda está bastante presente, mas eu não fui a Goa. Mas já era um sonho de criança, porque uma vez estava a ver uma revista e apareceu uma fotografia de Taj Mahal e eu disse, quero ir a este sítio. Portanto, daí esta ter sido a primeira viagem, quando eu tive assim possibilidade de ter ido à Índia. E obviamente que ver o Taj Mahal, e fui de manhã cedo, parecia que o edifício estava a pairar no ar, foi algo bastante marcante.
0: Hoje em dia são viagens que passaram a estar mais na moda.
1: Sim.
0: Toda essa área, Nepal, Tibete.
1: Sim, sim. A Ásia no geral, o Sudeste Asiático, então países como Vietnã, Camboja, Tailândia e Laos estão muito na mira dos viajantes, principalmente este tipo de viagem, assim, mais de mochila às costas. Há muita juventude que fazem o gap year entre o secundário e a universidade e que vão para lá meio ano viajar. Portanto, vê-se muita gente por lá a viajar, sim.
0: A partir dessa experiência, no fundo, também é um testemunho vivo de que esses momentos de transição ou de pausa podem fazer sentido na vida das pessoas?
1: Sim.
0: Aqui falamos só, falou de um estudante, não é, que está a fazer uma transição,
1: sim,
0: mas há casos, até pessoas já com mais idade, que o fazem.
1: Sim, sim, sim.
0: Aliás, porque há uma perda de emprego, há um luto.
1: Quando estive na Índia, conheci um holandês que era bancário, portanto era uma pessoa extremamente bem sucedida, mas que a certa altura aquele tipo de vida deixou de ressoar e ele decidiu fazer um ano sabático e foi viajar. Depois não sei se voltou a ser bancário novamente, mas...
0: Os anos sabáticos dependem do quê? Poder financeiro para aguentar um ano sem trabalhar ou da vontade de ir à descoberta?
1: Eu acho que também depende muito aqui da entidade empregadora. Se calhar em Portugal, chegar a uma empresa e dizer que quer fazer um ano sabático não é bem visto, não é? Essa pessoa acaba por estar completamente excluída da empresa. Mas lá fora é algo que é possível acontecer. Depende muito da pessoa querer ir, não é? Querer fazer uma pausa, estar desgastada, saturada e precisar de, sei lá, abrir horizontes, ver outras realidades, mas depois também ter essa possibilidade de ter uma entidade empregadora que ao fim do ano vai garantir que a pessoa volta ao trabalho e volta aos quadros. E claro, tem de ter capacidade financeira para isso, porque é um ano que está sem receber salário, portanto tem de ter ali um pé de meia, a possibilidade de ter uma entidade empregadora que ao fim do ano vai garantir que a pessoa volta ao trabalho e volta aos quadros. E claro, tem de ter capacidade financeira para isso, porque é um ano que está sem receber salário, portanto tem de ter ali um pé de meia para durante esse ano estar em movimento.
0: Mas tornou-se moda?
1: Não sei se é uma moda. Aqui em Portugal, as pessoas à minha volta, eu não ouço falar muito disso, mas quando estamos no terreno, a viajar, a nível de estrangeiros, há muita gente que o está a fazer, sem dúvida alguma.
0: Portanto, depois da Índia, regressa aqui à base.
1: Sim.
0: E a sua base sempre foi esta região?
1: Sim, sim. Nasci cá, estudei no Porto, na altura da universidade, mas sempre estive em Aveiro.
0: Portanto... Foi o seu local sempre
1: de regresso.
0: De regresso, de raiz.
1: Sim.
0: De raiz. Disse-nos que depois disso faz uma segunda viagem. Aí sim, ao Vietnã.
1: Sim.
0: E aí, quais são as grandes descobertas ou qual é a grande, digamos, a grande novidade?
1: O Vietnã, lá está, eu fui para o Vietnã, já não tinha muita informação e também preferi ir em si para ser mesmo surpreendida, e surpreendeu-me imenso pela positiva. Para já o povo, acho que é um povo maravilhoso por toda a história que teve, que é uma história sofrida, são extremamente empáticos, deram-me a mim grandes lições de vida, principalmente a nível de empatia. E foi um país que desde a primeira vez que visitei apercebi-me que estava em constante evolução, estava a desenvolver muito rápido, e é lindíssimo em termo, não só a nível de natureza como também de arquitetura, e desde essa vez que visitei ainda havia muita coisa destruída pela guerra e que eles estavam a recuperar, e que vale muito a pena visitar.
0: E aí onde é que entra a agência de viagens?
1: Exatamente.
0: Porque depois há um momento em que tem que definir algo para o seu futuro profissional.
1: Sim, portanto, nessa altura, quando fui, já me tinham falado na possibilidade de criar a agência, então eu já fui a pensar, ok, vou ver se é possível fazer uma viagem para o Vietnã. Na altura eu estive lá 3 semanas, fui recolhendo contactos, vendo os meios de transporte e tudo mais, e depois organizei aqui um circuito de 15 dias, e apresentei-o a uma agência de viagens convencional, não era que para garantir a parte legal da viagem, até porque eu queria testar o conceito, não é? Eu não sabia.
0: Portanto, uma espécie de programa que seria colocado à disposição,
1: sim,
0: do público.
1: Sim. E isto aconteceu com uma agência de Coimbra, eles colocaram a viagem à venda.
0: E resultou?
1: E resultou, aconteceu. A primeira viagem
0: apareceram
1: foi.
0: Apareceram candidatos?
1: Maio. Sim. A primeira viagem acho que foi com 6 pessoas, portanto, os grupos nunca ultrapassariam as 10 ou 12 pessoas. Fui com 6 pessoas, o feedback foi incrível e foi nessa altura que eu decidi então avançar, abrindo a minha própria agência de viagens de aventura, né?
0: Como é que se chamava?
1: The Wanderlust.
0: The Wanderlust.
1: Sim.
0: A palavra, o conceito significa?
1: Esta vontade de explorar e estar sempre a viajar e conhecer o mundo, portanto, ligado ao mundo das viagens. É um termo alemão.
0: Alemão.
1: Sim. Que eu adotei, porque achei que fazia todo sentido. Depois começou a aparecer muita coisa com o nome Wanderlust, inclusivamente há um festival anual de yoga, e era engraçado porque quando o festival decorria em Portugal nós recebíamos e-mails a perguntar se era preciso levar o tapete de yoga e tudo mais, e nós dizíamos, isso não é connosco.
0: Havia correios trocados.
1: Sim.
0: E quanto tempo durou esta aventura da agência?
1: Portanto, a agência começou em 2014, e foi até 2022, março de 2022.
0: 8 anos.
1: Sim, à altura em que...
0: E durante esses 8 anos, quantas viagens organizou e que destinos
1: Destinos
0: seguiu?
1: Foram imensos. Eu, enquanto líder, fiz viagens para o Vietnã, Marrocos, Indonésia, Malásia e, por último, a Costa Rica. Mas tinha destinos como o Peru, tivemos a Coreia do Norte também.
0: Chegaram a ir à Coreia do Norte?
1: Exatamente, com 2 grupos pelo menos. Tínhamos destinos na América do Sul, Nicarágua, México, Belize, Argentina, Chile.

0: Tailândia, sei lá, tínhamos do Nepal, Mongólia, China.
1: Quem é que procura estas viagens, chamemos-lhe mais exóticas?
0: São pessoas que efetivamente gostam de uma viagem que lhes permite estar num contacto mais próximo com a cultura local, perceber melhor como é que as pessoas vivem naquele país.
1: Portanto, isto não é o programa do hotel, de chegar, não, instalar, não, ter não. uma boa piscina.
0: Nem pensar. Isto é aquela viagem, mesmo mochila às costas, em que vamos usar os transportes locais, vamos fazer as refeições onde os locais fazem e ficamos alojados em pequenos alojamentos geridos por locais. Portanto, o conceito aqui é dar muito ao país que nós estamos a visitar, porque também vamos receber muito deles na experiência. E são pessoas que não têm capacidade para tirar 3 meses de férias, não é? Portanto, têm as férias normais, comuns, e durante o período de trabalho também não têm disponibilidade para estar a organizar, a ver o que é que há no terreno, o que é que vão visitar, o que é que não vão visitar. Portanto, nós fazemos esse trabalho por eles. E eles não têm de se preocupar com nada. Durante aqueles 15 dias nós estamos com o grupo no terreno e, como é um local que nós já conhecemos bem, temos os nossos contactos locais, eles acabam por ter uma experiência muito autêntica.
1: Mas digamos, o que é que preside à escolha de um destino? Como é que se chega à Costa Rica? Como é que se chega à Argentina? Porquê? Alguém lá foi perceber como era? Se era interessante?
0: Sim. Aquilo que eu dizia aos meus líderes é: tens de escolher um destino que tu gostes, um país que já conheces e que goste, porque vai lá voltar imensas vezes, não é? No meu caso, havia alguns países que me chamavam a atenção e eu ia visitar, sempre com o intuito de fazer prospeção e abrir uma viagem para lá. Normalmente corria bem, por exemplo, as Filipinas, eu fui visitar, passei lá um mês sozinha e foi um país que eu acabei por não gostar assim tanto e não abri o destino. Claro, depois surgiu outra pessoa que gostava imenso das Filipinas e acabámos por vender. Mas é muito importante nós irmos ao país, ao país que nos chama a atenção porque queremos visitar determinada coisa ou ter uma determinada experiência, vamos, e a partir daí, ok, isto tem potencial para abrir aqui um destino. E outra coisa importante, na altura, para mim, era oferecer algo dentro do mercado que ainda não existia. Ou seja, haviam viagens que eram bastante comuns, destinos bastante comuns, mas, por exemplo, para a Indonésia ainda não havia nenhuma viagem a vender viagens, né? A viagem na agência de viagens a vender. E então eu, na altura, quando fui lá fazer prospeção, decidi abrir o destino, até porque é o meu destino de coração. Acaba por ser a Indonésia. Portanto, havia esse fator de gostarmos do destino, porque íamos lá voltar imensas vezes, perceber se era um destino que já havia muita oferta ou não, não é? Porque não fazia muito sentido estarmos todos a oferecer o mesmo, não é? Tinha de haver aqui um fator que diferenciasse. E então abrir aqui viagens um bocadinho diferentes daquilo que já existia no mercado.
1: E o que é que têm esses países para chegar à tal plataforma transformadora, chamemos-lhe assim? Vemos isso até dos filmes.
0: Sim.
1: Alguém que sai dos Estados Unidos porque está chateado com a vida nos Estados Unidos e vai passar por um processo desses num país como a Indonésia ou o Vietnã. Que condições são estas que têm a ver com a natureza, com os templos, com as pessoas? É o que é ao certo?
0: É um bocadinho de tudo. É um bocadinho de tudo.
1: Estamos a falar o quê? De zonas mais espirituais, é isso?
0: Sim, falando aqui da Ásia, sim, sem dúvida alguma que são áreas mais espirituais e que isso se reflete muito na forma como as pessoas vivem o seu dia-a-dia. Em Bali, por exemplo, se nós estivermos a observar a vida dos balineses, todo o dia deles é um ritual. Portanto, eles fazem oferendas de manhã, fazem oferendas ao fim do dia, a forma como lidam uns com os outros, há muito aqui o karma presente, não é? Fazer o bem para receber o bem, são pessoas mais tranquilas. Todo este stress, esta azáfama que se vive aqui, lá não está assim tão presente no dia-a-dia. Eu até costumo dizer, o trânsito lá é muito mais caótico, mas eu sinto-me mais ansiosa a conduzir aqui do que lá. Portanto, acho que a própria vibração que se vive ali à nossa volta leva-nos a termos esse tipo de experiências mais transformadoras. E depois o facto de estarmos aqui perante uma cultura completamente diferente, com costumes completamente diferentes e que nos leva a pôr a nossa vida em perspectiva, não é?
1: E nessa confrontação, o que é que se tornou mais marcante, no seu caso pessoal, que leva a essa transformação?
0: Sim. Eu acho que foi o facto de sentir que vivia num ritmo mais lento, deu-me a oportunidade de observar mais as coisas à minha volta, de haver aqui mais contemplação, e também como passei muito tempo sozinha, permitiu-me estar mais tempo comigo e passar a ouvir mais, ouvir tanto as vozes positivas como as menos positivas, não é? Começar a tomar consciência de todos os processos que existiam dentro de mim. E eu costumo dizer, quando tomamos consciência, passamos a ser responsáveis, não é? Portanto, se haviam coisas que eu achava que não eram positivas ou que não faziam de mim uma melhor pessoa, eu queria, obviamente, mudá-las. E toda essa envolvência levou a que isto fosse possível. E acho que o facto de nós viajarmos e percebermos que existem coisas tão diferentes daquela que é a nossa realidade, traz-nos aqui mais empatia, mais compaixão, mais tolerância, leva-nos a aceitar melhor a diferença, não é?
1: Estamos a falar de um período aqui de, diria, 6, 7, 8, 9, 10 anos.
0: Sim.
1: E isto, o tempo tem vindo a trazer desafios cada vez mais exigentes e sobretudo a uma aceleração, a tal aceleração que nos últimos anos vai sendo quase, diria, asfixiante para, para as pessoas, e cada vez fala mais de saúde mental, de uma comunicação cada vez mais multiplicada, mais rápida, com mais conteúdo. Esta questão que estamos aqui a conversar, ela faz hoje ainda mais sentido? O papel das viagens, o papel da descoberta, da autodescoberta, isto hoje em dia, se olharmos há 10 anos e se olharmos para aquilo que se passa hoje, ainda faz mais sentido?
0: Eu acho que sim, sem dúvida alguma, porque a forma como nós vivemos hoje em dia, nós estamos sempre conectados. Portanto, estamos sempre em estímulo constante, ou seja, não há tempo nem espaço para parar. E quando nós dizemos que queremos parar ou que estamos cansados, é como a sociedade olha para nós como se estivéssemos a ser preguiçosos, não é? Nós temos de estar sempre a produzir, senão é como se não tivéssemos valor. E isso obviamente nos desgasta. É muito importante para nós estarmos em contacto com a natureza, nos conectarmos com os ritmos da natureza e termos esta capacidade de estarmos connosco. Porque hoje em dia nós não estamos connosco, não é? As pessoas acham que o facto de estarem sozinhas em casa, estão com elas próprias, mas não, elas estão a ver televisão, estão a ler um livro, continuam aqui a estimular-se a nível cerebral e não têm aquela capacidade. Até há pessoas que ficam inquietas de estar completamente em silêncio, porque o estarmos connosco, os nossos pensamentos, com os nossos sentimentos, isso é difícil, extremamente difícil para algumas pessoas. Portanto, a viagem tira-nos aqui da zona de conforto, não é? Portanto, tira-nos daquilo que é familiar. É uma brutalidade, eu sempre disse que viajar é uma brutalidade, é das coisas mais agressivas que nós podemos fazer.
1: Agressivas em que sentido?
0: Precisamente por nos tirar da nossa zona de conforto e muitas vezes nos colocar perante situações que nós não temos ferramentas ali à mão para usar, não é? Para resolver. Temos de nos desenvencilhar, como costuma dizer. E é precisamente nessas situações em que nós descobrimos capacidades nossas que de outra forma não chegaríamos lá. É quando somos colocados numa situação completamente fora do nosso controle, completamente fora do nosso meio, e é que se dá o nosso crescimento. Porque o nosso crescimento não se dá na nossa zona de conforto, não é? Dá-se quando nós saímos dela. E aí as viagens acabam por ter um papel fundamental.
1: Fazemos nesta viagem no tempo ali mais um recuozinho, portanto, tu tens a agência durante 8 anos.
0: Sim.
1: Até que há um corte. Sim. Há um final.
0: Sim.
1: Ou seja, o projeto não resulta ou fartou-se do projeto?
0: Eu cheguei ali a 2019 e senti que já não tinha mais nada para acrescentar, para além de já estar extremamente cansada a nível emocional, mental.
1: Portanto, as viagens também cansam.
0: Também cansam, não é? As pessoas diziam: "Ai, eu quero tanto ter a tua vida." Claro que é maravilhoso, não é? Há coisas incríveis, o facto de conhecermos imensa gente, de experimentarmos imensas coisas, imensas experiências. Mas eu passava muito tempo de um lado para o outro, ou seja, eu vivia com a casa às costas.
1: Não tinha lugar.
0: Não tinha um lugar. E comecei também a sentir falta disso, de criar raízes. Porque nós conhecemos muita gente, mas nós não aprofundamos essas ligações, não é? E comecei, de facto, a ficar muito cansada e também senti que não tinha mais nada para acrescentar ao projeto. E E ao mesmo tempo, eu sempre quis tocar as pessoas através daquilo que eu fazia. E eu sentia que as pessoas ficavam diferentes, não é? Porque já tinha aqui uma nova perspectiva de vida e tinha muito esse feedback. Mas depois elas voltavam a casa e passado duas semanas lá estavam elas outra vez na rotina do dia-a-dia e já tinham esquecido tudo aquilo que tinham absorvido durante a viagem. Eu gostava de algo que fosse mais duradouro. Então, nessa altura, eu pensei logo em acabar com a agência. Só que não me senti bem com a ideia, não é? Quer dizer, eu ia matar o meu bebê. E então andei algum tempo a pensar e surgiu então a possibilidade de venda. Falei na altura com a contabilidade, a dizer eu quero vender a agência, também muita surpresa, não é? Toda a gente, então, mas isto está a correr tão bem. Na altura já tínhamos até viagens de 2020 esgotadas. E até me disseram, porque é que não esperas mais um ano? Está a correr extremamente bem, depois até podes vender a agência por um valor superior. E eu até disse, ok, eu continuo na gestão, mas eu vou deixar de liderar viagens. E queria passar os meus destinos. Só que no ano 2020 surge o Covid.
1: E aí foi o grande desafio à sobrevivência.
0: Exatamente, foi o grande desafio. Na fase inicial achei que era algo que vinha por pouco tempo, não é? Eu, na altura, até dei entrevistas, se calhar em março, a dizer: ah, não, em junho, eventualmente já estamos todos a viajar outra vez. Longe de imaginar que ia ser tanto tempo. E pronto, e aí começaram a surgir as dificuldades financeiras da agência, porque não havia como, não é? Não havia dinheiro a entrar, as despesas continuavam, havia uma equipa que tinha salários, escritório e tudo mais, não é? E obviamente as obrigações legais. Aí tentei aguentar a agência ao máximo, à espera que o mercado voltasse a mexer, isso não estava a acontecer, e em final de 2021, então, entramos em processo de insolvência e em março de 2022 foi o fim do processo e a empresa foi declarada insolvente. Portanto, não era o fim que eu queria, não é? Mas acabou por ser um fim forçado.
1: E aí, dá-se outro momento em que a tal transição é necessária?
0: Exatamente.
1: Sentiu-se perdida nessa altura?
0: Senti, até porque na altura em que eu pensei em vender a agência, eu nem...
1: Uma insolvência é um processo de luto, de falhanço, é o quê?
0: É um processo frustrante.
1: Frustrante.
0: É muito frustrante, sim, e muito desgastante, não é? Mas sim, também temos de entrar aqui num processo de luto, até pela minha identidade. Aquilo que surgiu muito foi, ok, eu já não sou a Miriam das viagens, então quem é que eu sou agora? Não é?
1: Que era um renascimento.
0: Exatamente. E fiquei muito sem saber o que havia de fazer a seguir.
1: E onde é que se vai descobrir esse renascimento?
0: É assim, eu em abril de 2021 fui morar para Bali, porque já era um sonho antigo e já queria ter feito há muito tempo, já tinha planeado fazê-lo em 2019, não aconteceu. 2020 fiquei retida em Portugal, na altura que eu regressei, um mês depois fecharam as fronteiras. Mas eu não quis continuar a adiar este sonho, então fui para lá, estive lá a viver 2 anos e meio. Portanto, quando se deu o processo de insolvência, eu já lá estava a viver e foi esse período que me permitiu aqui renascer, não é? Tive muito tempo comigo mesma. E comecei, já fazia algum trabalho a nível de desenvolvimento pessoal, mas estudei astrologia, tive contacto com breathwork e outro tipo de práticas, e foi aí que surgiu o projeto com o qual estou agora.
1: O seu novo projeto.
0: O novo projeto, sim.
1: Que tem a ver com, no fundo, mentoria.
0: Sim. Eu faço sessões individuais, faço mentoria e viagens intencionais. A viagem tem de estar sempre presente.
1: Portanto, a viagem também é resgatada com um valor instrumental.
0: Exatamente.
1: Ao serviço, digamos assim, desse projeto.
0: Da transformação,
1: projeto.
0: Sim. Aquilo que eu faço atualmente é trabalhar precisamente com pessoas que estão nesta fase em que se conhecem muito, já fizeram muito trabalho sobre si, mas não sabem o que fazer com esse conhecimento. Portanto, são pessoas que estão ali, eu costumo chamar isto entre vidas. Ok, isto já deixou de fazer sentido, já não existe, já não ressoa, mas eu não sei o que é de fazer a seguir. E então eu ajudo-as a fazer essa travessia, não é? Porque eu própria fiz esse percurso. E é isso que eu estou a
1: E isso
0: a
1: é uma receita individual, geral?
0: É individual. É individual, sim.
1: Cada caso é um caso, cada percurso é um percurso.
0: Até porque não vem toda a gente com questões profissionais, não é? Maior parte até tem sido, se calhar por a minha história ser ela a nível profissional, mas cada caso é um caso. Portanto, eu ajusto sempre à pessoa que está a trabalhar comigo no momento.
1: E o que é que tem descoberto neste caminho mais recente? Somos uma sociedade inquieta, uma sociedade à procura de caminho, de rumo?
0: Sim, muito à procura de caminho. Eu sinto que as pessoas, lá está, se calhar por essa questão de estarem sempre em estímulo e não terem este tempo para si, que estão sempre muito desorientadas, fazem tudo muito em piloto automático, não estão propriamente felizes, vivem muito em função das expectativas dos outros e da validação externa e são pouco centradas em si. É isso que eu me tenho apercebido neste trabalho com as pessoas com quem vou lidando, não é? E que vou tentando ajudar nas suas travessias.
1: Portanto, presumo que seja uma adepta daquele conceito do índice de felicidade.
0: Sim.
1: Há muita gente que defende aí que devia haver um ranking, não é? Dos países mais ou menos felizes.
0: Sim.
1: E de como é que se pode chegar a este caminho. Já conseguiu chegar a alguma conclusão?
0: Não há uma fórmula mágica, não é? E é importante dizer que uma pessoa, apesar de se conhecer bem, ter muito trabalho de desenvolvimento pessoal ou de estar realizada na sua vida, não quer dizer que não passe por dificuldades e que não tenha momentos
1: altos e baixos.
0: Exatamente, faz parte da vida. Mas eu acho que cá em Portugal há muita tendência para ver o copo meio vazio.
1: E os mecanismos para conseguir, no fundo, gerir estas situações, até... É mais esse o sentido da pergunta, ou seja, crises todos temos, uhum. Altos e baixos todos temos, ferramentas para lidar com estas questões. Estamos munidos?
0: Enquanto sociedade, se calhar não, não é? Eu uso várias ferramentas ao longo do meu processo. Uma das ferramentas que eu usei é a astrologia, como uma ferramenta de decisão. Acho que ajuda aqui a perceber o momento que nós estamos a viver. E também nos ajuda a perceber, por exemplo, a nível profissional, quais é que são os nossos skills, qual é que é a área onde nos sentimos mais confortáveis. Ajuda-nos também a perceber quais é que são os nossos padrões, quais é que são as nossas dores, as nossas crenças e o que podemos fazer para trabalhar nesse sentido. Acho que é muito importante a psicoterapia também, é algo que eu costumo aconselhar a toda a gente. Os níveis de ansiedade e stress são extremamente elevados, portanto, uma das ferramentas que eu uso é a respiração consciente, a pessoa conseguir respirar de forma a regular o seu sistema nervoso, ou seja, a acalmar-se quando é necessário e se sentir aqui com falta de energia. Também existem técnicas que ajudam a elevar aqui um pouco mais a energia da pessoa. A meditação, o journaling, que é escrever, é muito importante porque nós vivemos muito na nossa mente e muitas vezes não temos capacidade de passar isso para a prática. Então, quando nós começamos a escrever, é mais fácil voltarmos aos nossos pensamentos e depois, a partir daí, fazermos um plano de ação. Acho que o grande problema, se calhar, é mesmo esse, é vivermos muito na mente, escrevermos pouco, fazermos poucos planos, estruturar as ideias para depois entrarmos em movimento na nossa vida.
1: E, portanto, a partir do momento em que começa esta atividade, quantos casos, quantas pessoas já orientou? São muitas, são poucas?
0: São algumas, sim.
1: Isto é uma questão quase individual. Estamos a falar de caso a caso, ou seja,
0: sim.
1: Não há propriamente grupos de 10 pessoas ou de 15?
0: Não, eu não faço mentoria em grupo, eu faço em individual. Tenho uma experiência presencial que vai ocorrer agora no dia 17 de outubro em Ilhavo. Aí sim é uma experiência de grupo. E aquilo que nós vamos desenvolver na experiência de grupo acaba por ser um pouco aquilo que eu faço em mentoria. Ou seja, as pessoas trazem um tema, algo em que se sentem bloqueadas, e nós vamos trabalhar esse tema com o objetivo de que elas consigam ter pelo menos um movimento que possam aplicar na vida quando saírem da experiência. Mas tirando estas experiências presenciais, que são para grupos, o meu trabalho é a nível individual, sim.
1: E nesse capítulo, estamos a falar de um universo de poucas pessoas...
0: Não, há algumas pessoas a procurarem este tipo de apoio e orientação, sim. Mas convém dizer que é algo que, na minha ótica, tem de ser multidisciplinar. Ou seja, por isso é que eu muitas vezes, eu também tenho aqui muita consciência daquilo que são as minhas skills, ou seja, os meus conhecimentos, e muitas vezes sugiro fazerem psicoterapia ou procurarem outro tipo
1: de... Recorre a outras ferramentas,
0: exatamente,
1: que podem contribuir para esse desenvolvimento,
0: sim,
1: pessoal.
0: Sim, sim.
1: Isso passa-se quê? Em consultório? Na natureza? Como é que funciona?
0: O processo de mentoria são 6 semanas.
1: Disse-me que as viagens entram aí, não é? Por
0: sim,
1: meio.
0: Sim. As viagens será o topo da pirâmide, digamos. A mentoria são 6 semanas. Nós temos um encontro individual online de 1 hora, mas eu vou dando trabalhos de integração daquilo que é feito durante a sessão e que podem sim passar por caminhadas na natureza, por fazer meditação. Às vezes também faço aqui alguns exercícios em que obrigo o corpo da pessoa a dar a resposta para ela sair aqui do plano mental. Portanto, eu tento ajustar conforme a pessoa que tenho à minha frente e conforme o tema que ela me traz. As viagens em si, aí já é um trabalho de grupo, sim, em que vamos em grupo, e o objetivo é precisamente retirar da zona de conforto, ou seja, não será em Portugal, poderá ser em Portugal, mas o objetivo será sempre no estrangeiro. Aliás, no ano passado fiz uma a Bali. E envolver-se com a cultura local, neste caso Bali acaba por ter muita espiritualidade envolvida e entrou em processos de purificação com águas, processos também eles de respiração, que obrigam a pessoa a centrar-se e a estar presente. E também que a refletir nas questões que vieram a trabalhar durante a mentoria e começar a vê-las a surgir no dia-a-dia, a pôr em prática, trazer essa consciência para a prática do dia-a-dia.
1: Quando hoje olha à sua volta, por exemplo, num local como este onde estamos, a nossa região, encontra-lhe ferramentas para esse trabalho também? Há muita iniciativa pública, muita iniciativa privada, muitos eventos, muitas iniciativas, muitos festivais. Encontra ferramentas e utilidade em algumas dessas armas ou não?
0: Sim, aqui em Aveiro, para já, em termos de natureza, é incrível para caminhadas, para estarmos connosco, acho ótimo.
1: Em o termos... mar aí é importante, não é?
0: Sim, sim, também. A nível de eventos, vão surgindo alguns eventos que acho interessantes. Ir a um evento, muitas vezes nós estamos só a receber, não é? Ou seja, não nos está a ser passado conhecimento para nós podermos depois aplicar no nosso dia-a-dia. Portanto, aí é importante que surjam algumas formações nesse sentido. Formações não tenho visto assim tantas. Agora, eventos presenciais de sound healing, por exemplo, ou de práticas de yoga, ou de práticas de respiração, isso existe.
1: Começa a haver.
0: E, sim, isso existe e é importante as pessoas poderem participar.
1: Passámos a ouvir falar muito de... creio que não estou a dizer nenhuma asneira, de taças tibetanas, algo...
0: Sim.
1: Sim, há sessões também que se organizam.
0: Exatamente. São as, em inglês é sound healing, em português não sei como é que... terapia do som, eventualmente. Sim. Algumas são com taças tibetanas, outras com taças de cristal, mas são sessões em que ali a nossa participação acaba por ser passiva, não é? Nós estamos deitados.
1: O que é que estamos a fazer? Estamos a importar algumas ideias, é isso? Ou seja, em vez de irmos a determinado sítio...
0: Sim. Sim.
1: Trazemos os instrumentos.
0: Há muitas práticas que são importadas de outras culturas, sem dúvida alguma. E na impossibilidade da pessoa se deslocar ao local para usufruir delas, é bom que as tenha cá perto à sua disposição. Mas também é importante perceber que se a pessoa que está a orientar a prática tem a devida formação para isso, não é?
1: Para quem viajou, viaja, conhece essas diferenças, ou pelo menos as vai também tentando perceber e compreender, olhando agora para aquilo que nós somos enquanto sociedades ocidentais, com os desafios que hoje temos de imigração, de integração, de dezenas e dezenas e dezenas de nacionalidades juntas, Isto é um desafio também, hoje em dia. Essa integração, esse entendimento do que é cada cultura, cada comunidade, a forma como elas podem relacionar, influenciar.
0: É assim, eu acho que pode ser um problema para quem nunca saiu do lugar. Porque quando nós já viajamos imenso, por exemplo, a mim não me faz qualquer tipo de confusão de ter outras culturas à minha volta, não é? Acho estranho porque não estou habituada a ver aqui, estou habituada a ver noutro contexto.
1: Mas não é desconfortável para si?
0: Não é desconfortável. Às vezes até acho engraçado.
1: E, portanto, atendendo aos momentos que muitas vezes surgem de tensão nas sociedades, para si é difícil compreender que essas sociedades se sintam ameaçadas?
0: Eu acho que sim. Acho que a falta de informação está muito na base dessas tensões. Por exemplo, um dos países que eu visitei foi o Irão. E o Irão fala-se imenso na comunicação social pelas piores razões, não é? E então a ideia que é passada é que eles são todos extremistas, que é um país perigosíssimo e tudo mais. E foi um dos países que eu mais gostei de viajar. E eu digo que as pessoas têm mesmo de ir lá para ficar a saber o que é o Irão. O povo iraniano é incrível. O povo iraniano não suporta o governo. Aliás, todas as pessoas com que eu falei, eles não suportavam todo e estavam à espera que o governo caísse. É um país com uma cultura, gastronomia, arquitetura maravilhosas e até mesmo a própria natureza é incrível. Portanto, a falta de informação está aqui muito na base desse conflito. E há pouco eu falava das lições que tive no Vietnã. Isto porque eu falei com um sobrevivente da guerra com os Estados Unidos e eu próprio lhe perguntei se ele não sentia ódio pelos Estados Unidos e ele disse que não, porque todos nós ríamos, todos nós chorávamos, todos nós éramos humanos, porque é que ele iria sentir isso por outro humano? E a verdade é essa, nós somos todos humanos, temos todos a mesma base.
1: Portanto, ainda na sua leitura há uma esperança para este nosso mundo.
0: Sim, eu
1: que anda que... desavindo.
0: Sim, eu gostava que sim. Que
1: é um otimista por natureza? Ou...
0: Sim. Sem dúvida alguma, que tento sempre ver o copo meio cheio e tento sempre ver a luzinha mesmo no meio da escuridão.
1: E para quem diz que a Europa é hoje assim uma espécie de não é um caso perdido, mas uma área, chamemos-lhe uma entidade enquanto União Europeia, mas enquanto a Europa um pouco mais alargada, que não está a conseguir afirmar-se no mundo. Quem tem uma tradição como nós temos da tradição europeia de tantos movimentos transformadores ao longo da história, estamos também nós europeus à procura de transformação agora?
0: Ai, não sei se estamos à procura dessa transformação.
1: Sabemos qual é o nosso lugar no mundo? Sabemos onde estamos, para onde vamos?
0: Eu acho que nós estamos a resistir muito à transformação, não é? Se calhar queremos nos manter fiéis a algo que neste momento já não faz sentido, não é? Porque o mundo, todo o mundo está em constante mudança. E a própria Europa está em mudança. Com estes movimentos de migração, não é? As sociedades vão mudando, não é? E aquilo que a tradição... Muitas vezes as pessoas vêm com o argumento de é tradição. As tradições também têm de evoluir, porque o nosso conhecimento evolui. Portanto, se calhar aqui estamos a resistir a uma mudança que será inevitável, não é? Não sei se a própria Europa tem de saber qual é que é o seu lugar no mundo, não é? Não temos necessariamente de nos estar aqui a distinguir em relação àquilo que são os outros continentes. Somos o velho continente, somos conhecidos pelo velho continente, mas nós temos tanto a aprender com os outros, assim como os outros têm a aprender connosco, e é aqui que eu acho que é importante esta humildade. Acho que há muita vontade de impor aquilo que é a nossa verdade aos outros.
1: Mas quando se fala do conceito de centros de poder ou blocos, os blocos ditos liderantes no mundo, China, Estados Unidos... Quando anda por aí, por exemplo, de avião ou de comboio, isto existe na sua cabeça?
0: Não.
1: Blocos, centros de poder?
0: Não.
1: Ou seja, isso é outro mundo.
0: Exatamente.
1: O que existem são pessoas?
0: Sim, são pessoas, sim. são rotinas, é o dia-a-dia, não se pensa de todo nessa questão. Essa questão surge se estivermos, por exemplo, num país em que vemos que o povo é privado de determinadas coisas. Eu lembro quando estive em Cuba, aí surge um bocado a componente política, não é? Porque são pessoas que, se for preciso, durante uma semana inteira não têm carne para comer, porque a carne acabou e não há carne para ninguém. E aqui sim surge esta parte política, e que é bastante revoltante, mas tirando essas situações é algo que não surge na nossa cabeça, não é?
1: Nesses países por onde andou, os regimes políticos fazem-se notar?
0: Em alguns países, sim. Cuba,
1: sentiu-se privada de liberdade? Sentiu-se ameaçada? Sentiu
0: não.
1: Situações de risco?
0: Não. A única situação de risco que tive foi no Sri Lanka, e foi porque eu aterrei no Sri Lanka no dia em que o Estado Islâmico rebentou 6 bombas na cidade de Colombo. Aí sim, mas tirando essa situação, em momento algum me senti privada de liberdade. Até mesmo no Irão tive de usar o lenço, o hijab, mas não foi nada que eu sentisse que estava ameaçada enquanto ser humano ou enquanto mulher. Respeitei, até porque eles próprios me diziam: nós estamos a lutar contra isso, mas enquanto não conseguirmos, tens de o usar. Portanto, esta é a realidade do Irão, que as pessoas desconhecem.
1: Falámos de muitos destinos, mas não falámos de um que hoje em dia está, diria, no centro de toda a geoestratégia. Leste europeu, Ucrânia, Rússia, estes países, os países do Báltico, na Europa. Porquê é que não despertam essa curiosidade nas viagens?
0: Por acaso nós tínhamos viagens para
1: São Petersburgo,
0: sim,
1: se calhar.
0: Sim, tínhamos para a Rússia e também tínhamos para a Bósnia, Montenegro, esses lados.
1: Há muito desconhecimento ainda sobre um país como a Rússia, por exemplo?
0: Talvez, sim. Acho que sim, porque lá está, a Rússia também acaba por ser um país que é muito falado pelas guerras, não é? Eu, por acaso, acabei por ter muito contacto com russos, porque quando se deu a guerra entre a Rússia e a Ucrânia, houve muitos que foram viver para a Indonésia. E então acredito que seja um pouco como o Irão, não é? Aquilo que nos chega é tudo sobre guerra.
1: E depois há um outro lado.
0: E depois há um outro lado, exato. Ao falar com eles percebi que são pessoas que não têm as melhores condições de vida, a não ser que vivam em Moscovo. Isto foi o que eles me transmitiram, não é? Porque o resto da população não vive assim tão bem. Portanto,
1: haverá diferenças entre essa centralidade da capital
0: e o resto do país, que é uma realidade completamente diferente, sim.
1: E depois desta viagem pelo tempo, e isto, o tempo passa rápido, a pergunta se já descobriu então o caminho.
0: Sim, o meu caminho para já é este, não é? É aquilo que está a fazer sentido na minha vida, que me dá um gosto enorme, porque eu gosto mesmo muito de tocar o outro. Gosto de perceber quais é que são os seus desafios e ajudar a que consiga ultrapassar. Portanto, o meu caminho para já está alinhado. Não digo que daqui a uns anos não surja aqui um novo capítulo de transformação, porque as transformações têm sido uma constante na minha vida, mas para já é isto.
1: E a próxima viagem?
0: A próxima viagem ainda não está marcada, mas eu sinto sempre muitas saudades da Indonésia e sinto sempre muitas saudades de Bali, portanto, quem sabe, volto lá em breve.
1: Não tem nada a ver com surf, desportos náuticos?
0: A razão que me levou à Indonésia pela primeira vez foi precisamente o surf. Na altura eu tinha começado a surfar e as ondas da Indonésia são conhecidas mundialmente e eu queria muito lá ir por essa razão. Mas diria que os últimos 2 anos, ou praticamente desde que voltei para Portugal, que não tenho surfado, não me dou bem com as águas frias do Atlântico. Mas não, aquilo que me leva lá são razões completamente diferentes dos desportos náuticos.
1: Mas sente essa necessidade do reencontro?
0: Sim,
1: no fundo,
0: constante, sim.
1: É isso que nos diz?
0: Sim.
1: Viagem que recomendaria a qualquer pessoa, qual é?
0: Sou suspeita, não é? Eu recomendo sempre a Indonésia ou mesmo a Costa Rica. Mas a Indonésia é interessante porque é um país com imensas ilhas e quando nós mudamos de ilha é como se estivéssemos a mudar de país. Portanto, não é aquela viagem que estamos sempre a ver o mesmo tipo de paisagem, o mesmo tipo de cultura, não. Cada ilha é bastante distinta entre si.
1: E como é que olha aqui para o nosso pequeno retângulo?
0: Eu acho Portugal um país maravilhoso. Acho que é muito bonito, com muito por explorar, com excelente clima, gastronomia também muito boa. Portanto, recomenda-se.
1: Fica fechada a nossa conversa, Miriam Augusto. Já agora, e só para fecharmos, e disse que iria fazer uma apresentação em Ilha.
0: Exatamente, uma experiência presencial.
1: Dia 17 de outubro. Vai acontecer aonde?
0: No gabinete terapêutico da Inês Magalhães, que fica em Ilha. É uma experiência de 4 horas, das 2h30 às 6h30 da tarde.
1: Isso exige inscrição, pré-inscrição?
0: Exatamente, é preciso fazer inscrição.

sobre sociologia da comunicação, mas a prazo cá teremos um docente universitário e investigador para falarmos sobre os 40 anos desta rádio, sobre a comunicação, o mundo do jornalismo. É também uma das conversas que está já na calha e que vai surgir em breve. A todos desejo os votos de uma boa semana.

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1: A escola já não pode ser vista apenas como o lugar onde se ensina português, matemática ou ciências. É também o espaço onde crianças e jovens aprendem a relacionar-se com os outros, a lidar com regras, a tomar decisões e, em última análise, a exercer a sua cidadania. Mas as escolas portuguesas enfrentam hoje desafios que vão muito além da sala de aula. A falta de professores, a transformação digital dos processos de avaliação, as mudanças na estrutura do Ministério da Educação e a necessidade de preparar alunos para uma sociedade cada vez mais complexa. E é também neste contexto que ganham importância programas que procuram trabalhar a ética, a integridade e a cidadania dentro da própria comunidade escolar. É sobre o estado atual da escola portuguesa, os desafios de quem a dirige e o papel da educação na formação de cidadãos que vamos conversar com Rosária Alves, diretora do Agrupamento de Escolas de Benfica, um dos agrupamentos que aderiu ao programa Rede Escolas desde a sua primeira edição. Rosária Alves, bem-vinda à Integridade Mais, muito obrigado por ter aceitado o nosso convite. Começaria pelo retrato geral, depois de tantos anos à frente de um agrupamento, como é que olha hoje para o estado do ensino público em Portugal? Sobretudo, onde é que sente que o sistema está a perder capacidade para responder às necessidades das escolas e dos alunos?
2: Bem, eu olho com alguma preocupação, de facto. Desde logo porque a escola pública hoje padece de algumas patologias que efetivamente podem demorar algum tempo a ser ultrapassadas. Vamos começar por uma que é do conhecimento da praça pública, que tem a ver com a falta de professores. Esta falta de professores é estrutural. Pese embora, eu devo admitir que o Governo já tomou várias medidas para minimizar este impacto da falta de professores, medidas que até têm tido resultados positivos, mas que não chegam. E o que é certo é que existem determinados grupos de recrutamento, muitos, que efetivamente onde não há professores para colocar. E esta falta de professores, quando eu digo que é estrutural, tem a ver exatamente com a questão da atratividade da carreira. A carreira não é uma carreira atrativa para os jovens e, portanto, se não é atrativa, as pessoas não tendem a concorrer para ser professor e a fazerem o seu percurso académico para serem professor. Esta atratividade não tem só a ver com salários, obviamente, que também tem, mas tem a ver com muitas outras condições, nomeadamente a autoridade do próprio professor. Hoje, ser professor não é a mesma coisa que ser professor há 20 anos atrás. E, portanto, a experiência vai-nos dizendo também, ao longo do tempo, que cada vez mais temos alunos mais indisciplinados, que não reconhecem a autoridade da escola, nem do professor, e, portanto, onde precisamos também que seja feito um trabalho pelo próprio Ministério, quer com as famílias, quer na própria alteração do estatuto do aluno. Acresce esta falta de docentes também a falta de técnicos. Cada vez mais as escolas, porque têm alunos diferentes, têm comunidades diferentes, precisam da ajuda e da presença do trabalho destes técnicos, assistentes sociais, psicólogos e até técnicos de educação especial. Isto significa o quê? Significa que as escolas cada vez mais recebem nesta política de inclusão alunos com necessidades educativas especiais, mas depois precisam de ter os técnicos para trabalharem com estes mesmos alunos. E, portanto, existe aqui, de facto, uma falta de profissionais que precisava de entrar para dentro da escola com urgência para, de facto, a escola exercer o seu papel na comunidade como instituição agregadora e instituição que efetivamente resolve os problemas. É uma instituição de ensino, mas um ensino na sua globalidade, não só do conhecimento científico, mas também de ajudarmos a educar bons e a formar bons cidadãos. Depois tem outros recursos que também faltam, como as assistentes operacionais, que se calhar não é tão visível no impacto da comunicação social, mas que fazem toda a diferença na organização da própria escola.
1: Mas voltando ainda aqui à questão da falta de professores, até que ponto é que esta carência já deixou de ser apenas um problema de horários por preencher e passou a afetar a estabilidade pedagógica, a relação com os alunos e a própria qualidade do ensino?
2: Vamos lá ver. É verdade, de facto, é uma preocupação. Mas temos que nos focar aqui em dois planos. os planos, de facto, da motivação daquelas pessoas que até se revêem como professores e querem ser professores e têm a oportunidade de se formar como professores, e, portanto, o Governo aí até tomou algumas medidas, nomeadamente de profissionalização em serviço, para que pudessem entrar novas pessoas, só que na educação tudo demora tempo a mudar e, portanto, não se formam professores de um dia para o outro. De facto, este é um plano, não é? Que é o plano, no meu entendimento, acertado. Mas, e nesta necessidade que está criada, houve várias pessoas que efetivamente concorreram para serem professores e cujas formações académicas não trazem agregadas a formação pedagógica. E, de facto, faz toda a diferença dentro de uma sala de aula. Alguém que tem formação pedagógica, que sabe conduzir uma metodologia, que sabe que o ensinar é uma troca, é aprender e ensinar, que efetivamente tem técnicas para motivar os alunos, que o sucesso pode estar muito mais visível do que agentes que entram para as escolas neste momento e cuja formação pedagógica nem a motivação muitas vezes é existente. E portanto, de facto, podemos, com algum facilitismo, se abrirmos aqui as portas ao facilitismo, estarmos a criar uma escola com professores menos qualificados.
1: Uhum. Nos últimos tempos, o Ministério da Educação tem passado por alterações na sua estrutura, com mudanças e extinção de organismos e serviços. Destaco, por exemplo, a extinção da DGEST. Para uma diretora de agrupamento, estas mudanças traduzem-se numa administração mais simples e próxima das escolas, ou, pelo contrário, podem significar perda de conhecimento e de capacidade de resposta?
2: Deixe-me dizer-lhe aqui, antes de mais, que eu compreendo a necessidade da reestruturação dos serviços. Portanto, não há dúvida, era necessário haver uma reestruturação dos serviços gerais do Ministério da Educação. Agora, quando se fala em reformas, as reformas têm que ser feitas de forma gradual. Eu acabei de dizer há pouco que na educação tudo leva muito tempo a mudar. E a própria reorganização dos serviços também não pode ser feita de um momento para o outro. Leva tempo. E leva tempo porquê? Porque os profissionais têm um know-how de anos nestes serviços, que de repente ficam extintos, ok? E portanto as escolas deixam de ter o seu interlocutor privilegiado. E de facto a maior dificuldade que as escolas estão a sentir neste momento, que os agrupamentos estão a sentir neste momento, é a falta de comunicação com o Ministério da Educação e com os agentes que estão nos serviços. Porque quando o Ministério da Educação divulga um canal de comunicação privilegiado, nomeadamente com os diretores dos agrupamentos, mas esse canal é sobretudo virtual, a comunicação não funciona, porque na escola cada caso é um caso. Lá existirão situações que são cópia e cola para todas as escolas, mas maioritariamente as situações são únicas. E portanto nós precisamos, eu hoje sinto essa falta, do interlocutor com quem eu pego no telefone e falo do outro lado, ou que me desloque e que vá diretamente aos serviços falar. E isso é algo que está a constranger muito o serviço das direções das escolas, dos agrupamentos de escolas neste momento. É a falta de comunicação.
1: Há uma expectativa crescente de que a escola forme não apenas alunos que saibam matemática, português ou ciências, mas também cidadãos capazes de pensar criticamente, de respeitar regras, reconhecer conflitos de interesses e distinguir o certo do conveniente. Até onde deve vir a responsabilidade da escola na formação pessoal e cívica dos jovens e onde começa a responsabilidade das famílias?
2: Bem, deixe-me dizer que eu entendo que a escola do século XXI não deve apenas transmitir conhecimento, deve preocupar-se com a formação de cidadãos capazes, obviamente, de tomar decisões éticas e que possam contribuir mais tarde para uma sociedade mais transparente e mais justa. E é a partir deste pressuposto que efetivamente o Agrupamento de Escolas de Benfica tenta fazer e desenvolver o seu trabalho. Vamos lá ver. A escola tem um papel importante na transmissão de conhecimentos científicos, mas estes conhecimentos científicos vão para pessoas, não é? Que são cidadãos deste país. E, portanto, a escola entende que deve de agregar estas duas coisas, o conhecimento científico e, efetivamente, uma responsabilidade ética. Devemos reforçar a confiança dos jovens nas instituições, temos que ter aqui um papel na desinformação e ao relativismo ético. Devemos, efetivamente, transportar os conhecimentos na prática que temos da escola para práticas efetivas de cidadania. Este é o papel da escola, não é? Que é a necessidade de envolver os alunos cada vez mais na resolução de problemas reais da sociedade e que carecem dos alunos agirem como bons cidadãos. Às famílias compete efetivamente a educação, o respeito pelo próximo. A escola fará sempre o reforço destes valores, mas caberá à família, efetivamente, o respeito pelo próximo, o altruísmo, o perceber que o viver em sociedade implica cedências, temos direitos, mas também temos deveres. Portanto, tudo isto deve começar no âmbito da família, logo desde pequeninos.
1: É precisamente neste território que entra o programa Rede Escolas da All for Integrity, ao qual o agrupamento de escolas de Benfica aderiu desde a primeira edição. O que é que este programa trouxe de diferente à escola? Tem casos concretos de mudança dentro da sala de aula, nos alunos e professores?
2: Deixa-me dizer-lhe que, de facto, o Agrupamento de Escolas de Benfica aderiu logo desde a primeira edição a este programa, porque, de facto, acreditou que esta poderia ser uma experiência com valor muito particular. Primeiro, desde logo, uma visão a longo prazo. E, portanto, o agrupamento acreditou neste projeto e a participação do nosso agrupamento nunca foi entendida como uma atividade isolada, mas sim como uma estratégia educativa coletiva do próprio agrupamento. Para isso, socorremos no envolvimento da comunidade, a participação dos alunos, dos docentes, da direção, dos vários parceiros que tivemos. A criação passou muito pela criação de oportunidades de debate, de reflexão, ligado sempre a um desenvolvimento de competências, pensamento crítico, argumentação, participação democrática, que são valores que para nós são de extrema importância. O impacto. Teve impacto nos professores, falou-me no impacto e impacto nos alunos. Impacto nos alunos, nomeadamente a maior sensibilidade para as questões de justiça e equidade, uma melhor compreensão do que é a corrupção e dos seus impactos na sociedade e na vida de cada um de nós, uma maior valorização da transparência e da responsabilidade individual e, sobretudo, o desenvolvimento de uma postura mais ativa perante os problemas da sociedade. Em termos gerais, o que é que a escola aprendeu com o projeto? Aprendemos, sobretudo, que a integridade não se ensina através dos discursos, constrói-se sim através das experiências, dos projetos e dos exemplos que são dados, desde logo por nós, professores, e pelas oportunidades de participação que os jovens têm. E foi nesta dialética que, de facto, promovemos o sucesso deste projeto. E o sucesso vê-se porque todos os anos os alunos querem participar e perguntam o que é que vamos fazer este ano.
1: Num sistema educativo confrontado com tantos desafios, a questão é saber se estamos a conseguir preparar os jovens não só para o futuro profissional, mas também para uma sociedade mais responsável, crítica e íntegra. Termina aqui mais um episódio da Integridade Mais. Foi nossa convidada Rosária Alves, diretora do Agrupamento de Escolas de Benfica. Eu sou Jorge Cravo e convido-vos a seguir o dia-a-dia da All for Integrity nas redes sociais e através do site allforintegrity.org. 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
1: Terra Nova, bom dia, são 6 horas.
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0: 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Seis nos Açores, seja bem-vindo. Olá, Sérgio Costa.
1: Bom dia.
0: Nesta manhã de terça-feira, são 7 horas. O que é que marca a atualidade?
1: Bens alimentares, subida de preços não acompanha combustíveis, mas portugueses já alteraram padrões de consumo. Ministério de Luís Neves rejeita acusações do demitido secretário-geral da Administração Interna.
0: E Luís Aresta, no desporto, o que é que nos contas?
2: Sporting em Lã, para tentar a segunda vitória na Liga dos Campeões, Portugal goleou na estreia no Mundial de Hóquei em Patins.
0: As temperaturas vão subir, hoje terça-feira. Estão agora 10.

0: 16 graus em Lisboa. No Porto acorda com nuvens e com 15 graus. E em Faro estão 17. Vamos às notícias, a edição de Sérgio Costa.
1: E já lá vamos à subida dos preços. Para já, densa-se a polémica. Mais uma com Luís Neves. Luís Neves e os seus secretários de Estado rejeitam as acusações de Ricardo Carrilho. Alegam que o ex-secretário-geral da Administração Interna foi afastado por ser necessário um perfil adequado e comprometido com os objetivos políticos e estratégicos do Ministério. Em comunicado, divulgado já depois das 11 da noite, são referidos ainda episódios que, segundo o ministro, terão resultado numa quebra de confiança. Nomeadamente, Ricardo Carrilho é acusado de ter procurado prejudicar o funcionamento do Ciresp. Já em entrevista à SIC Notícias, o ex-secretário-geral da Administração Interna diz, por sua vez, que foi sujeito a pressões por parte do Ministério para cometer alegadas ilegalidades.
2: Recusei-me por diversas vezes a assegurar o pagamento de 26 milhões de euros, manifestamente ilegais, sem qualquer fundamento. Tive que explicar ao Sr. Ministro muitas vezes que não era possível levar a cabo estes procedimentos da forma como eles eram realizados na Polícia Judiciária e tivemos a oportunidade, em variedíssimas vezes, de demonstrar ao Ministro e ao seu gabinete que eram irregulares e que não podiam ser executadas daquela forma.
1: Ricardo Carrilho foi demitido do cargo de Secretário-Geral da Administração Interna, acusações já rejeitadas pelo Ministério da Administração Interna. Luís Montenegro responde a Pedro Passos Coelho: o PSD não precisa nem deve estar acorrentado ao Chega. O Primeiro-Ministro lembra que prometeu, antes das eleições, não fazer qualquer coligação do governo. Montenegro diz que é um compromisso para manter.
3: Nós dissemos que não iríamos fazer coligações com ninguém, para além daqueles que já iam coligados connosco. E não fizemos. E assim vai continuar a ser. Por respeito ao nosso compromisso, à nossa palavra e àquilo que é melhor para Portugal.
1: A resposta de Luís Montenegro a Pedro Passos Coelho na última noite no Porto. O FMI revê em alta o crescimento do PIB português. O Fundo Monetário aponta para um crescimento da economia para 2,1% este ano e 1,9% em 2027. Ainda assim, o FMI continua mais pessimista do que o governo. Papa Leão XIV dará entrada ao final da manhã no Hospital Gemelli, em Roma, para ser internado antes de ser sujeito a uma cirurgia ou nódulo no pulmão. O Vaticano não especifica se a cirurgia irá decorrer ainda hoje ou nos próximos dias. Na última noite, em Fátima, Dom José Cordeiro pediu uma oração intensa e profunda pelo Papa Leão XIV.
4: Nesta peregrinação, queremos fazê-lo de modo mais intenso e profundo, rezando pela saúde do nosso querido Papa Leão XIV.
1: O Arcebispo de Braga, Dom José Cordeiro, na última noite no Santuário de Fátima. No desporto, Luís Aresta, abrimos com hóquei em patins e uma goleada à portuguesa.
5: A seleção nacional atropelou a Suíça ao golear por 10-0 em Assunção, no Paraguai, com 7 golos na segunda parte. Segue-se a Espanha hoje às 10 menos um quarto da noite. Hora portuguesa, o selecionador Reinaldo Ventura espera que a equipa dê continuidade à boa entrada no Mundial frente a um adversário de outro quilate.
6: Será um jogo muito interessante, um duelo contra uma equipa que se equivale à nossa, portanto vamos estar à altura.
5: Reinaldo Ventura, ARTP. No futebol, a jornada 8 conduziu o Alverca ao 7º lugar, após vitória por 4-1 em Famalicão, terceiro triunfo consecutivo da equipa treinada por Sérgio Ferreira. Hoje regressa à Liga dos Campeões, onde o Sporting procura em Lã a segunda vitória na prova. Rui Borges quer a equipa com a mesma personalidade com que se apresentou há poucos dias em Braga para o campeonato. Jogo às 5h45 da tarde, relato em rr.pt. Menos um na contagem decrescente para os 1000 golos na carreira, faltam 19 a Cristiano Ronaldo, depois de ter marcado no 3-1 ao Neftchi do Azerbaijão para a Liga dos Campeões Asiática. O jogo começou com atraso devido a um alerta de segurança em Riad. Segundo a imprensa saudita, um drone foi interceptado pouco antes da hora prevista para o jogo.
0: É a informação do desporto com Luís Aresta. E Sérgio, vamos agora falar de subida de preços. Sim. Afinal, ao contrário do que podíamos acreditar, não é? A subida de preços dos alimentos não está a acontecer ao mesmo ritmo do aumento dos combustíveis.
1: Sim, ou seja, estão a subir, continuam a subir, mas não de uma forma tão expressiva. As contas são da Associação de Empresas de Distribuição. Gonçalo Xavier explica que as boas campanhas agrícolas e os apoios às empresas produtoras também no estrangeiro estão a fazer com que os preços não estejam a subir tanto como inicialmente se temia. Ainda assim, nestas declarações à Renascença, o diretor-geral da APED admite que as famílias estão a responder ao aumento do custo de vida com uma mudança nos padrões de consumo, nomeadamente de carne e peixe.
7: Por vezes nota-se ali a procura de proteínas mais baratas, em algumas alturas do mês, reflete mais, provavelmente, a procura de gerir um orçamento. Também tem outras áreas que estão a crescer, como o caso da habitação.
1: Gonçalo Lobos Xavier, diretor-geral da APED, e a forma como os portugueses estão a responder ao aumento dos preços, embora não tão expressivo esse aumento como inicialmente previsto, Ana.
0: E a subida de preços é o que mais preocupa a população.
1: Exato.
0: Depois de apresentada a proposta do orçamento, a Renascença foi procurar reações de famílias.
1: De que vale o aumento do salário mínimo se os preços sobem? Questão lançada por uma família que detém uma empresa de panificação. A reportagem é de Liliana Carona.
8: Ao cair da noite, entram ao serviço três irmãos numa padaria escondida no meio da Serra da Estrela. O aroma a pão quente não distrai do essencial: o anúncio do aumento do salário mínimo nacional em mais 50 euros. André, 36 anos, e Susana Coelho, de 44 anos, partilham o mesmo apelido e animam-se, mas pouco, ao ouvir as notícias.
9: Sempre rolando, estou sempre ligado. Música e, quando dá as ordens, é notícias.
10: Por isso é uma subida de rendimento que não tem paralelo na economia portuguesa desde que entramos na zona euro.
11: Eu já nem vejo notícias.
9: Quanto? Ai, já é bom, não é, André? Da maneira que isto está.
11: Mas sobe tudo.
9: Sobe tudo e olha.
11: Mas temos que ver que vai subir o resto do mundo. Os produtos, alimentares, tudo. Nada fácil. Cada vez pior. E não temos a tendência a melhorar.
8: Paulo Coelho, de 43 anos, padeiro há 28, diz que faltou ouvir mais apoios às pequenas empresas, como a Pamel, para a qual trabalha.
12: Eles também vão sofrer com isso, não é? E as farinhas cada vez estão mais caras. O pão, por norma, tem que subir. Muita gente não concorda, mas verem o estatuto das empresas e apoiarem mais as empresas. E então, para quem anda na rua a vender, como os nossos vendedores de pão, ainda prejudica mais, porque o gasóleo está cada vez mais caro, mas, contudo, olha, é trabalhar.
8: As perspectivas de quem assume o que é um trabalho duro num país onde, para muitos, continua a faltar salário ao final do mês.
11: Os irmãos, coragem.
1: Coragem com a subida dos preços. Reportagem de Liliana Carona. Será possível também ler e ouvir em rr.pt.
0: Até já, Sérgio. São 7:07. Bom dia.
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3: Bom dia, edição de notícias às 7:30, primeira, na manhã desta terça-feira, 13 de outubro. Bem-vindos a mais uma edição de notícias. Autarcas de todo o país assinalaram ontem o primeiro aniversário da eleição autárquica de 2025. Eleições realizaram-se a 12 de outubro. No caso de Guilhave, com mudança na liderança da autarquia, o PSD, em coligação com o CDS, garantiu maioria no Executivo, com 3 eleitos, a que se juntam 3 do Movimento Independente, Unir para Fazer, e 1 do Partido Socialista. Vamos olhar para o que dizem as forças políticas neste primeiro ano de eleição. Este um dos temas a marcar esta jornada informativa. Infraestruturas de Portugal e a Havana assinalaram o arranque das obras do primeiro troço da linha de alta velocidade entre Porto e Oiã. A nova linha, com 71 km de extensão, prevê a passagem de comboios a uma velocidade máxima de 300 km/h, um troço de via que prevê 8 km de túneis, 19 km de pontes e viadutos, uma nova ponte rodoferroviária sobre o Douro, a ampliação e reformulação da estação de Porto Campanhã, uma estação em Vila Nova de Gaia, Santo Ovídio. É um projeto considerado estratégico para aproximar territórios e que vai permitir uma viagem Porto-Lisboa, quando estiver completa, em 1 hora e 15 minutos. O Ministro das Infraestruturas afirma tratar-se de uma obra que muda o paradigma da mobilidade. Miguel Pinto Luz adianta tratar-se de um projeto que vai marcar a vida das próximas gerações.
4: A obra já está a acontecer, isto não é uma primeira pedra, isto é mais do que isso, como já viram no filme, é algo que já está no terreno. Temos demasiados atrasos, demasiadas indecisões em Portugal. Hoje é um dia histórico, é o início da construção da alta velocidade. Não é a alta velocidade deste governo, é a alta velocidade de todos os portugueses, de vários governos ao longo de décadas, e agora é preciso cumprir prazos, cumprir orçamentos para garantir que em 2030 este troço está concluído e em 2032 temos Lisboa-Porto-Vigo concluído. Essa é a nossa obrigação geracional.
3: O discurso do ministro ontem em Nossa Senhora de Fátima, junto à portagem de acesso à A1, local do estaleiro de obra neste primeiro troço que deverá estar concluído em 2030, a ligação Porto-Lisboa chegará mais tarde, previsivelmente em 2032. E o PCP aproveitou o dia de lançamento da obra do TGV para pedir investimento na linha do Voga. Diz que não é para destruir, que é necessário dar esclarecimentos sobre as ligações à área metropolitana do Porto e a sua ligação a essa área. Uma tomada de posição que procura garantir uma atenção especial de investimento a esta via, a esta linha que tem ao serviço a ligação entre Aveiro e Águeda e que faz também ligação até Oliveira das Meias a partir de Espinho, ligando essa área norte do distrito de Aveiro à área metropolitana do Porto, ou à zona do Grande Porto. É também um apelo à revisão da via férrea, à abertura de linha entre Oliveira das Meias e Serenada do Voga. O PCP diz que este deve ser um princípio a ser seguido, voltar a criar um anel de ligações ferroviárias entre Aveiro, Águeda, Serenada, Oliveira das Meias e Espinho, que deixa também no ar a automatização da bilhética, alteração de apeadeiros, melhoria da eficiência nas passagens de nível e a garantia de transbordo com as principais estações, uma tomada de posição do PCP em torno do Plano Ferroviário Nacional.

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2: São agora 8 da manhã, são 7 nos Açores. A altura de lhe voltar a contar que notícias marcam a atualidade. Sérgio Costa, por onde é que vamos começar?
3: O Ministério de Luís Neves acusa o demitido secretário-geral da Administração Interna de colocar vidas em risco. Neste jornal, a resposta de Ricardo Carrilho. Subida de preços, os portugueses estão a alterar padrões de consumo.
2: E Luís Aresta, no desporto, o que é que nos contas?
4: Sporting em Lano, regresso à Liga dos Campeões. Alverca despede guarda-redes que agrediu um adversário.
2: Estão agora 16 graus em Lisboa, no Porto 15, Faro com 16. A temperatura sobe em todo o país. Vamos lá às notícias das 8 nesta manhã de terça-feira, à edição de Sérgio Costa.
3: A polémica sobe de tom. Luís Neves e os seus secretários de Estado contestam acusações de Ricardo Carrilho. Dizem que o afastamento do ex-secretário-geral da Administração Interna se deve ao facto de o cargo exigir um perfil alinhado com objetivos políticos e estratégicos do Ministério. Em comunicado, emitido na última noite, já depois das 11 da noite, são referidos ainda episódios que, de acordo com o ministro, terão resultado numa quebra de confiança. Nomeadamente, Ricardo Carrilho é acusado de ter procurado prejudicar o funcionamento do Ciresp. O ex-secretário-geral da Administração Interna, que tem dito que foi sujeito a pressões por parte do Ministério para cometer alegadas ilegalidades.
2: E, Sérgio, temos agora a oportunidade

0: de ouvir as explicações de Ricardo Carrilho, que foi exonerado da Secretaria-Geral da Administração Interna.
1: Justamente está connosco ao telefone e agradeço. Ricardo Carrilho, bom dia, a sua disponibilidade.
2: Bom dia.
1: Tem acusado o Ministério de Luís Neves de pressões para cometer eventuais irregularidades e ilegalidades, nomeadamente um pagamento de 26 milhões à Ciresp S.A. Tem provas dessas pressões? Que pressões são essas? Poderá denunciar às autoridades?
2: Bom, em primeiro lugar, as denúncias foram já efetuadas, ou seja, aquilo que tem acontecido com o Ciresp, nomeadamente a proteção do Sr. Ministro da Administração Interna e da sua equipa governativa relativamente ao Ciresp, já foi por mim denunciada ao Tribunal de Contas, à própria Inspeção-Geral de Finanças, à Inspeção-Geral da Administração Interna e ao Ministério Público. Porquê? Porque, de facto, se alguém faz piorar, se alguém coloca em risco a vida das pessoas, é o Sr. Ministro da Administração Interna, ao ter proferido um despacho em agosto deste ano, que alegadamente colocava na Secretaria-Geral responsabilidades que a lei não lhe atribui, e um despacho do Ministro, que eu saiba, não se sobrepõe à lei, e que criava um conflito total e uma total ausência de orientação estratégica e de capacidade de cadeia de comando por cima daquela que é a moldura de funcionamento do Ciresp.
1: Consegue encontrar justificações para essa ordem, digamos assim, do Ministro? Seria para favorecer alguém, ou neste caso?
2: Bom, a justificação formal que se encontra é aquela que eu procurei colher. Daí a quantidade de comunicações que remeti ao Sr. Ministro, nenhuma delas obtida resposta, para perceber, em termos de exposição fundamentada ou até de declaração do parecer, como é que era possível executar uma ordem que era ela própria contraditória, se não mesmo ilegal. E depois, em termos substantivos, não tenho dúvidas rigorosamente nenhumas do que o que se pretendia era, uma vez mais, tal como foi feito anteriormente, proteger a Ciresp S.A. Agora, não deixa de ser curioso que o ministro que diz que eu, enquanto dirigente, não cumpria com as orientações do governo ou com a política deste governo, era eu que estava a tentar justamente garantir a execução do programa do governo que pretendia extinguir a Ciresp S.A. Coisa que este ministro, pelos vistos, discorda do seu próprio secretário de Estado, Paulo Simões Ribeiro, que defendeu isso até há muito pouco tempo.
1: Mas o Ministério agora acusa-o de comprometer o funcionamento do Ciresp, de colocar vidas em risco ao extinguir à revelia da tutela o Centro de Operações e Gestão da Rede de Emergência. Ordenou essa extinção sem dar conhecimento ao Ministro. E porquê?
2: Bom, eu diria que a mentira tem limites, portanto, no fundo. A gestão interna de qualquer organismo é feita por um dirigente máximo, não é feita pela tutela. Os ministros supostamente governam, não estão a dirigir os organismos que tutelam. E, portanto, a competência para reestruturar a Secretaria-Geral é do Secretário-Geral, não é do Ministro. A alteração que foi feita foi apenas integrar as competências formais da Secretaria-Geral noutra unidade orgânica. Mas a verdade é esta, e é importante que se diga, desde 2022 que o COG está na dependência do próprio Presidente da Ciresp S.A. Portanto, é falso que tenha havido qualquer impacto ou qualquer risco para as vidas humanas. O risco que existiu para as vidas humanas foi a ausência de decisão do Sr. Ministro e a criação desta ficção jurídica de dizer que a Secretaria-Geral tinha uma espécie de dependência ou tutela junto destes elementos da GNR e da PSP, dependência hierárquica, e que teriam os mesmos uma dependência funcional da Ciresp S.A.
1: O que está a dizer é que o Ministro está a mentir neste caso.
2: O que estou a dizer é que o Sr. Ministro não está a corresponder à verdade. E lamento que o faça, porque ele teria a obrigação de conhecer este processo, dado que eu lhe apresentei uma expressão fundamentada, de acordo com o artigo 271 da Constituição, à qual ele não respondeu.
1: Muito rapidamente, Sator, por que razão que a justificação encontra para Luís Neves, de facto, demitiu-o do cargo de Secretário-Geral da Administração Interna? Qual é a razão que encontra, a justificação que encontra no imediato?
2: Muito rapidamente, com os níveis de execução que foram atingidos pela Secretaria-Geral nos mais variados domínios, a única justificação que eu encontro é proteger as clientelas que existem há anos a esta parte dentro
1: essas?
2: Da Ciresp S.A.
1: Que clientelas são?
2: São as mais variadas, desde nomeações de pessoas que se tentaram contratar a si próprias através da empresa da mulher para ganharem 13 mil euros para trabalhar 5 dias, até os esquemas e os escritórios de advogados, passando por uma panóplia de contratos com prestadores privados, operadores privados de telecomunicações, muitos dos quais não cumprem obrigações mínimas de serviço. São inúmeras clientelas que, ao longo dos anos, foram passando pela Ciresp S.A. e que o Sr. Ministro quer proteger, ao contrário do que estava no programa do Governo.
1: Muito bem. Ricardo Carrilho, agradeço as suas explicações neste Jornal das 8 da Renascença. A resposta de Ricardo Carrilho, agora ex-secretário-geral da Administração Interna, ao comunicado emitido por Luís Neves para justificar a demissão. Outros temas a marcar amanhã desta terça-feira: o aumento do custo de vida está a mudar o que os portugueses põem no prato. Os preços estão a subir na carne e no peixe e os consumidores optam por alternativas mais baratas. Cenário descrito à Renascença pela Associação de Empresas de Distribuição, pela voz de Gonçalo Xavier.
3: Por vezes nota-se ali a procura de proteínas mais baratas em algumas alturas do mês, que reflete mais provavelmente a procura de gerir um orçamento. Também tem outras áreas que estão a crescer, como o caso da habitação.
1: Ainda assim, as empresas de distribuição dizem que a subida de preços dos alimentos não está a acontecer ao mesmo ritmo do aumento do preço dos combustíveis. O PSD não precisa nem deve estar acorrentado ao Chega. Esta é a resposta de Luís Montenegro a Pedro Passos Coelho. Declarações de Luís Montenegro na última noite na cidade do Porto. Tempo ainda para as notícias do desporto. Luís Aresta, destaque para a Liga dos Campeões, com o Sporting a jogar ao fim da tarde no norte de França.
4: O adversário é o Lan, décimo classificado da Liga Francesa, Rui Borges, que não conta com De Bas e Zalazar devido a problemas físicos, sabe o que espera.
5: É um bocadinho a imagem do Braga também. É um jogo que vai exigir muito de nós a nível físico. Como eu disse, é uma equipa muito intensa, desde os defesas aos atacantes.
4: Lan Sporting ao fim da tarde, relata em rr.pt e no YouTube da Renascença. No campeonato, o Alverca fechou a jornada 8 no sétimo lugar, após vitória em Famalicão por 4-1. Alverca que anunciou a rescisão com o guarda-redes Mateus da equipa B por este ter agredido um adversário após a derrota por 3-1 em Oliveira do Hospital para a Liga 3. Depois do apito final, Mateus Mendes atingiu o adversário a soco na cabeça, prosseguiu as agressões a pontapé. No comunicado em que anuncia a rescisão com o guarda-redes brasileiro de 24 anos, o Alverca pede desculpa e sublinha que não compactua com comportamentos desta natureza. No Mundial de Hockey Patins no Paraguai, Portugal estreou-se a golear a Suíça por 10-0. Hoje o adversário é a campeã do mundo, Espanha.
1: Obrigado, Luís Aresta. E foi, Ana Inês, uma goleada portuguesa este Portugal.
0: Foi sim, senhora. E também ficamos aqui com ouvidos muito atentos a estas declarações.
1: De Ricardo Carrilho, exatamente. Exato. A responder ao comunicado de Luís Neves, denunciando alegado favorecimento do que descreve como clientelas. É um tema que naturalmente voltaremos nos próximos noticiários.
0: Pois, com certeza. Até já. 8 horas, 8 minutos, mais notícias em rr.pt.
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Júlia Reis a dar-nos os bons dias nesta terça-feira especial 13 de outubro. Muito cinzentinha para já, com bastante nevoeiro na estrada. Atenção, com muita, muita paciência, cuidados redobrados. O costume pode contar ainda assim com um rico dia de sol quando o sol decidir aparecer, vento a soprar de fraco a moderado.

0: É nosso e é tão bom. 14 minutos depois das 8 máximas, hoje de 20 graus para Vagos, 21 de máxima para Aveiro, Ilha, Vustarreja, Mortosa e Ovar, 22 para Albergaria e 23 graus de máxima para Águeda.
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4: Bom dia.

vamos lá fazer desta terça-feira um dia dos bons. Assinalamos hoje o Dia Nacional do Peregrino. Internacionalmente, falamos juntos da redução do risco de catástrofes. Daqui a pouco há notícias com o Carlos Teixeira.

canta em inglês, mas é brasileira. A Eliane Elias, tão bom aqui com Running. O Teatro Aveirense está a dedicar um ciclo inteiro do seu programa ao problema da habitação. Teatro, conversas, cinema, música e uma exposição integram então este ciclo temático. Hoje, para ver, integrar também nos filmes das nossas terças, temos o filme, a sessão de cinema A Casa da Rosa, de Rosa Coutinho Cabral. A cineasta filma os últimos momentos antes de ser despejada da casa onde vivia há muitos anos. A câmara acompanha este processo de luto, constrói um arquivo da casa, do bairro, das pessoas que ali viveram ou que o visitam. Forte, intenso. E é isto, é parte da nossa história em formato cinema, 9:30 da noite hoje, inserido no ciclo do problema habitação, para ver então A Casa da Rosa. 9:30 da noite, Teatro

0: uma vez, bom dia.
1: 29 minutos agora depois das 8 da manhã. Notícias para conhecer já a seguir. A informação regional atualizada com Carlos Teixeira. Na estrada, paciência e cautela. Está um nevoeiro tão cerrado.
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1: Terra Nova, bom dia, são 8:30.
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3: É a segunda edição informativa regional nesta terça-feira, 13 de outubro. Carlos Teixeira, bom dia.
4: Bem-vindos a mais uma edição de notícias. Autarcas de todo o país assinalaram ontem o primeiro aniversário da eleição autárquica de 2025. Eleições realizaram-se a 12 de outubro. No caso de Guilhave, com mudança na liderança da autarquia, o PSD, em coligação com o CDS, garantiu maioria no Executivo, com 3 eleitos, a que se juntam 3 do Movimento Independente, Unir para Fazer, e 1 do Partido Socialista. Vamos olhar para o que dizem as forças políticas neste primeiro ano

0: de eleição. Este um dos temas a marcar esta jornada informativa. Infraestruturas de Portugal e a Havana assinalaram o arranque das obras do primeiro troço da linha de alta velocidade entre Porto e Oiã. A nova linha, com 71 km de extensão, prevê a passagem de comboios a uma velocidade máxima de 300 km/h, um troço de via que prevê 8 km de túneis, 19 km de pontes e viadutos, uma nova ponte rodoferroviária sobre o Douro, a ampliação e reformulação da estação de Porto Campanhã, uma estação em Vila Nova de Gaia, Santo Ovídio. É um projeto considerado estratégico para aproximar territórios e que vai permitir uma viagem Porto-Lisboa quando estiver completa em 1 hora e 15 minutos. O Ministro das Infraestruturas afirma tratar-se de uma obra que muda o paradigma da mobilidade. Miguel Pinto Luz adianta tratar-se de um projeto que vai marcar a vida das próximas gerações.
1: A obra já está a acontecer, isto não é uma primeira pedra, isto é mais do que isso, como já viram no filme, é algo que já está no terreno. Temos demasiados atrasos, demasiadas indecisões em Portugal. Hoje é um dia histórico, é o início da construção da alta velocidade. Não é a alta velocidade deste governo, é a alta velocidade de todos os portugueses, de vários governos ao longo de décadas, e agora é preciso cumprir prazos, cumprir orçamentos, para garantir que em 2030 este troço está concluído, e em 2032 temos Lisboa-Porto-Vigo concluído. Essa é a nossa obrigação geracional.
0: O discurso do ministro ontem em Nossa Senhora de Fátima, junto à portagem de acesso à A1, local do estaleiro de obra neste primeiro troço, que deverá estar concluído em 2030, a ligação Porto-Lisboa chegará mais tarde, previsivelmente em 2032. E o PCP aproveitou o dia de lançamento da obra do TGV para pedir investimento na linha do Voga. Diz que não é para destruir, que é necessário dar esclarecimentos sobre as ligações à área metropolitana do Porto e a sua ligação a essa área. É também um apelo à revisão da via férrea, à abertura de linha entre Oliveira das Meias e Serenada do Voga. O PCP diz que este deve ser um princípio a ser seguido, voltar a criar um anel de ligações ferroviárias entre Aveiro, Águeda, Serenada, Oliveira das Meias e Espinho, que deixa também no ar a automatização da bilhética, alteração de apeadeiros, melhoria da eficiência nas passagens de nível e a garantia de transbordo com as principais estações, uma tomada de posição do PCP em torno do Plano Ferroviário Nacional.
2: E assim ficámos a 26 minutos das 9 da manhã.
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0: um bom conselho este de Bossa e Si. A cada dia os seus problemas, não é? Vamos lá resolver cada um devagarinho e sempre, com boa vontade, e fazer desta terça-feira um dia dos bons. A Ana Santos trabalha com recursos humanos, é voluntária na Gaticão, tem-nos visitado de vez em quando com alguns recados, sugestões e dicas para ajudar os patuditos, e hoje a Ana traz mais uma Ora Ouça.
1: Olá, olá! Trago excelentes notícias da Gaticão para começar esta semana. Os cães Zaidu e Max foram adotados este domingo e já estão nas suas casas novas. Mas a missão da Gaticão não para. Queres encontrar o teu novo melhor amigo? 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Aproveito para dizer que vamos ter mais um evento especial e é já no dia 31 de outubro. Brevemente partilhamos todos os pormenores, mas já podes consultar nas redes sociais e ficamos à tua espera.

E não sei como está agora na estrada, se o nevoeiro já levantou, ainda assim não facilite, porque vai continuar o nevoeiro persistente, pelo menos aqui na nossa região. O milagre do sol, assim ficou conhecida a última aparição de Nossa Senhora aos Três Pastorinhos na Cova da Iria em 1917. Assinalamos juntos hoje também o Dia Nacional do Peregrino e o Dia Internacional para a Redução do Risco de Catástrofes. Quando o sol abrir, e dizem que vai, gíria nossa, não é? O IPMA não diz assim, diz que vamos ter boas abertas, o Instituto Português do Mar e da Atmosfera, sobretudo à tarde. Máximas de 20 graus para Espinho e Vagos, 21 para Aveiro, Ilha, Vestarraja e Mortosa, 22 para Albergaria, 23 para Águeda e Oliveira do Bairro. Vai ser.

aqui com os comparsas, os Resistência Team, Vai Sem Medo. E a Aveiro tem novos campeões nacionais de pádel, são atletas de Aveiro. Os jovens campeões são o Martim Batista, no sub-12, João Simões, sub-14, Afonso Lacerda e Eduardo Carmo, no sub-16. Super parabéns. 5 minutinhos para as 9, daqui a pouco não há novidade, informação em simultâneo com a Renascença, é sempre assim à hora certa.

Parece que acaba a pilha, só que não, a Chapel Rowan. E já faltou mais, está quase a chegar à altura de acertarmos os ponteiros para entrarmos juntos no horário de inverno. É já no próximo dia 25 de outubro.

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1: Olá, são 9:08 nos Açores, cá estamos de volta para lhe contar que notícias marcam a atualidade. Sérgio Costa, voltamos a ti, o que é que nos contas?
2: Ministro da Administração Interna acusado de proteger clientelas dentro da Siresp. Ilhas desertas estarão a ser usadas para tráfico de droga.
1: Olá, Luís Aresti, no desporto.
3: Sporting à procura da segunda vitória na Liga dos Campeões. Seleção feminina recebe a Irlanda do Norte, mais um passo rumo ao Mundial 2027.
1: Estão 17 graus em Lisboa, 15 no Porto, 19 em Faro. As notícias agora na Renascença, das 9, edição de Sérgio Costa.
2: Ministro da Administração Interna, acusado de proteger clientelas dentro da Siresp na última hora na Renascença, o agora ex-secretário-geral da Administração Interna, Ricardo Carrilho, recusou a justificação dada por Luís Neves para a sua demissão. Quem comunicava dizia que a decisão se devia à falta de alinhamento político. Luís Neves refere-se ainda a uma quebra de confiança e acusa Carrilho de ter procurado prejudicar o funcionamento do Siresp. Na resposta na Renascença, Ricardo Carrilho acusa o ministro de querer proteger clientelas e interesses privados dentro do sistema de redes de emergência e segurança. Esse, diz, é o único motivo que encontra para justificar a sua demissão.
4: Com os níveis de execução que foram atingidos pela Secretaria-Geral nos mais variados domínios, a única justificação que eu encontro é proteger as clientelas que existem há anos a esta parte dentro da Siresp S.A. Desde nomeações de pessoas que se tentaram contratar a si próprias através da empresa da mulher para ganharem 13 mil euros para trabalhar 5 dias, até os esquemas e os escritórios de advogados, passando por uma panóplia de contratos com operadores privados de telecomunicações, muitos dos quais não cumprem obrigações mínimas de serviço. São inúmeras clientelas que, ao longo dos

0: últimos anos foram passando pela série SPCA e que o Sr. Ministro quer proteger, ao contrário do que estava no programa do Governo.
1: Ricardo Carrilho diz já ter denunciado essa alegada proteção de interesses privados ao Tribunal de Contas e ao Ministério Público.
0: A proteção do Sr. Ministro da Administração Interna e da sua equipa governativa relativamente ao Ciresp já foi por mim denunciada ao Tribunal de Contas, à própria Inspeção-Geral de Finanças, à Inspeção-Geral da Administração Interna e ao Ministério Público. Porque, de facto, se alguém coloca em risco a vida das pessoas, é o Sr. Ministro da Administração Interna, ao ter proferido um despacho em agosto deste ano que, alegadamente, colocava na Secretaria-Geral responsabilidades que a lei não lhe atribui e que criava um conflito total e uma total ausência de orientação estratégica e de capacidade de cadeia de comando por cima daquela que é a moldura de funcionamento do Ciresp.
1: Ricardo Carrilho, ex-secretário-geral da Administração Interna, em entrevista à Renascença na última hora, acusa Luís Neves de defender interesses privados no sistema de comunicações de emergência, o Ciresp. Fernando Medina lamenta que o governo continue sem oferecer respostas ao aumento do custo de vida e alerta que no próximo ano será obrigado a fazer ajustes. O antigo ministro acusa o executivo de apresentar soluções mal dirigidas no orçamento do Estado. Declarações no programa Conversa de Eleição da Renascença.
2: Acho que a solução do IRS é manifestamente mal dirigida, no sentido em que 50% de rendimentos mais baixos estão excluídos de qualquer benefício, além de, como é óbvio, não ter poder de fogo face aos aumentos que estamos a ver. E por isso o governo não criou para si margem. Na minha opinião, vai ter que intervir mais fortemente para minorar os impactos da deterioração do nível de vida das populações.
1: Fernando Medina, no programa Conversa de Eleição, com Miguel Paiás Maduro, um programa moderado por Filipe Ribeiro. Prevista para ainda esta manhã, a entrada do Papa Leão XIV no Hospital Gemelli, em Roma, vai ser internado antes de ser sujeito a uma cirurgia, a um nódulo no pulmão. O Vaticano não especifica se a cirurgia irá decorrer ainda hoje ou nos próximos dias. As audiências do Papa estão canceladas até ao dia 20 de outubro. No futebol, Luís Aresta, o Sporting prepara-se para mais um jogo da Liga dos Campeões.
3: Sem debate, devido a problemas físicos, Rui Borges deve repetir em Lã a dupla de centrais que utilizou na jornada 8 do Campeonato Quaresma, ao lado de Gonçalo Inácio. Já a ausência de Zalazar, motivada pela lesão em Braga, abre espaço à presença no 11 de João Simões ou Flávio Gonçalves. O Sporting procura, em França, a segunda vitória na Liga dos Campeões, depois de ter entrado na prova com um triunfo em Alvalade sobre o Galatasaray. Jogo às 17h45, relato em rr.pt e no YouTube da Renascença. Ainda no futebol, destaque para a punição exemplar do Alverca ao guarda-redes Mateus Mendes, da equipa B, despedido por ter agredido a soco e pontapés num adversário do Oliveira do Hospital. Na caminhada para o Mundial Feminino, a seleção portuguesa recebe esta terça-feira a Irlanda do Norte, em Portimão. Se confirmar o 4-0 da primeira mão, Portugal encontra provavelmente a Islândia no derradeiro play-off de acesso ao Campeonato do Mundo de 2027 no Brasil. Ali ao lado, em Assunção, no Paraguai, já decorre o Mundial de Hockey em Patins. Portugal defronta, a partir das 10:45 da noite, a campeã do mundo Espanha, depois desta madrugada de se ter estreado no torneio com uma goleada por 10-0 à Suíça.
4: Luís Aresta no desporto. E Sérgio, vamos agora até às Ilhas Desertas, que ficam na Madeira. Exato. Onde aconteceu a expedição científica Madeira Ocean, que encontrou bidões de combustível alegadamente ligados ao narcotráfico.
1: Sim, encontrou nos trabalhos de monitorização de lixo marinho, registrou a presença de recipientes de combustível usado nos barcos rápidos, que serão usados no tráfico de droga na Fajã Grande, da Deserta Grande, a maior ilha das desertas. Reportagem onde não vive ninguém. Reportagem é de José Pedro Frazão.
5: As ilhas desertas são compostas por três ilhas. O Ilhéu Chão, a deserta...
6: E achamos interessante também o feedback que as visitas nos dão e as perguntas que fazem e o interesse que demonstram.
5: A expedição Madeira Ocean tinha previsto a limpeza de lixo marinho na costa das desertas. O mar não permitiu. O drone da Direção Regional do Ambiente e Mar do Governo Regional da Madeira registou para cima de 10 toneladas de plástico acumulado numa ilha onde não vive ninguém.
7: Conseguimos ver muito lixo que é relacionado com a navegação. É lixo muito relacionado com a atividade de pesca, não necessariamente das frotas locais, isto é importante dizer. Infelizmente, é cada vez mais frequente encontrarmos os jerrycans, que são habitualmente apreendidos conjuntamente com as lanchas rápidas do tráfico de droga.
5: As áreas marinhas das Ilhas Desertas não têm proteção total. Na expedição, há a esperança que isso aconteça agora, mas para isso também há que conciliar a atividade turística e a piscatória.
1: Excerto de uma grande reportagem em Renascença, da autoria de José Pedro Frazão, para ouvir na íntegra depois das 11 da noite, já disponível no site e ficará disponível no site da Renascença. Vamos ficar a ouvir depois
4: Sim, claro.
1: 11 da noite esta grande reportagem.
4: Sim, senhora, até já. E também há a reportagem no site, como estavas a dizer, no rr.pt, 9 horas 8 minutos. Bom dia.

Estamos juntos em mais uma terça das nossas vidas e esta tão especial, 13 de outubro. Bom dia, se só agora se juntou a nós, seja muito bem-vindo. Está cinzentita para já esta terça-feira, é verdade? Traz sol durante a tarde, é previsão do Instituto Português do Mar e da Atmosfera. O vento sopra fraco e os dias vão ser assim semelhantes aos últimos dias, a menos de outono. A Câmara Municipal da Águeda está a promover uma chamada pública para envolver toda a comunidade na criação de um espetáculo coletivo para celebrar o ano Águeda European Green Leaf 2026. Uma iniciativa que quer reunir pessoas de todas as idades, de várias experiências, com experiência artística ou não. O importante é que todos juntos se sintam convidados para celebrar Águeda enquanto cidade verde europeia. Esta notícia e a forma de participar vai encontrá-la assim na íntegra com riqueza de detalhe em terranova.pt.

Música nova e bonitas recordações, tão bom dividir música assim consigo. O Teatro Aveirense, com uma parte do programa dedicado ao ciclo do problema da habitação, parte da peça O Problema da Habitação, do Grupo Teatro Jornalistas, que estreia no próximo dia 21 de novembro, hoje no mesmo ciclo, inserido também no ciclo Filme das Nossas Terças, temos para ver 9:30 da noite no Teatro Verença, Casa da Rosa, de Rosa Coutinho Cabral. A cineasta filma os últimos momentos antes de ser despejada da casa onde vivia há muitos, muitos anos. A câmara acompanha o processo, constrói um arquivo da casa, do bairro, das pessoas que ali viveram ou que o visitam. Para ver a Casa da Rosa, então hoje 9:30 da noite no Teatro Aveirense.

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2: Céu pouco nublado na previsão do tempo para esta terça-feira, 13 de outubro. Vento a soprar de fraco a moderado, máximas de 21 graus para Aveiro e Ilhavo. A mesma máxima já agora para Estarreja, Mortosa e Ovar. As notícias atualizadas, Carlos Teixeira, bom dia.
3: Bom dia outra vez. Infraestruturas de Portugal e Havana assinalam arranque das obras do primeiro troço da linha de alta velocidade entre Porto e Oiam. São 71 quilómetros de extensão. Prevê a passagem de comboios a uma velocidade máxima de 300 km/h e, quando estiver completa a linha em toda a sua extensão, irá reduzir a distância, tempo entre Porto e Lisboa para cerca de 1 hora e 15 minutos. O estaleiro instalado e as obras agora em fase de arranque. O PCP aproveitou o dia de lançamento da obra do TGV para pedir investimento na linha do Voga. Diz que não pode cair esta ligação entre municípios a sul e a norte do distrito de Aveiro e, de preferência, com a reabertura do troço entre Cernada e Oliveira das Meis para fazer essa linha de continuidade nas ligações Aveiro, Águeda, Cernada, Oliveira das Meis e Espinho. O PCP diz que o governo tem essa obrigação de preparar o país para o futuro. A Associação Nacional de Freguesias convoca freguesias para encerramento de serviços a 4 de novembro. É o sinal de protesto contra propostas do Orçamento de Estado. A Associação reuniu o Conselho Diretivo Extraordinário na Junta de Freguesia de Pombal, analisou, apreciou a proposta de orçamento para o próximo ano e diz que as reivindicações, as medidas pedidas, solicitadas pelas freguesias, não foram atendidas pelo Governo. A Associação Académica da Universidade de Aveiro promove a cerimónia de abertura da Taça UA. É hoje, à noite, 20 horas, na nave Caixa UA.

com desfile dos cursos participantes nas competições desportivas internas, a segunda edição da Supertaça, Miguel Monteiro, que colocará frente a frente as equipas de Engenharia Mecânica e Gestão Comercial em partida de handball, e depois um jogo das estrelas com estudantes e personalidades institucionais que vão alinhar num jogo de futsal. É a abertura do ano desportivo nos meios académicos. O Teatro Aveirense abre um ciclo de programação dedicado ao problema da habitação e abre com a inauguração de uma exposição, Arquitetas da Liberdade, patente no Salão Nobre do Teatro Aveirense até 15 de dezembro. É organizada pela Associação Mulheres na Arquitetura, uma exposição que reflete sobre a luta das mulheres pelo direito à habitação, acompanhando mulheres e as casas pelas quais lutaram antes e depois do 25 de abril. Depois deste momento, há sessão de cinema às 21h30, também no Aveirense, com a Casa da Rosa, de Rosa Coutinho Cabral. A cineasta filma os últimos momentos antes de ser despejada da casa onde vive há

de Israel, Tel Aviv, a favor da paz, claro está. A juventude que faz música, a dupla, composta por Gil Andô, os Lalamars. Faltou o nome da menina, Gil Andô, e a ela, Shoshana.

Que letra incrível escreveu aqui a Ana Vilela. Trembala, muito bem acompanhada com David Carreira. 8 minutinhos para as 10 da manhã. 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
2: As comissões bancárias podem representar um gasto significativo para os consumidores, tornando essencial a escolha do banco. Para facilitar essa escolha, o Banco de Portugal disponibiliza um comparador de comissões gratuito que permite a avaliação e comparação das taxas de diferentes instituições para serviços como a manutenção de conta, a disponibilização de cartões e o levantamento de numerário. Este comparador oferece informações claras sobre as comissões máximas aplicáveis, já com impostos incluídos, ajudando a identificar o banco com as taxas mais baixas e, assim, a economizar dinheiro. Além disso, os dados estão sempre atualizados, uma vez que os bancos são obrigados a comunicar qualquer alteração com pelo menos 5 dias de antecedência. Caso o serviço que se pretenda comparar não esteja listado no comparador, é possível consultar o folheto de comissões de cada banco ou aceder ao portal do cliente bancário. Comparar as comissões é um passo importante para garantir que se faz a melhor escolha financeira.
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1: Da proteção interna, acusado de proteger clientelas dentro do Siresp esta manhã, na Renascença, o agora ex-secretário-geral da Administração Interna, Ricardo Garrido, recusou a justificação dada por Luís Neves para a sua demissão. Em comunicado, o ministro justificou a decisão com a falta de alinhamento político. Luís Neves acusa ainda Garrido de ter procurado prejudicar o funcionamento do Siresp. Na resposta, Ricardo Garrido acusa o ministro de querer proteger clientelas e interesses privados dentro do sistema de redes de emergência e segurança. Esse, diz, é o único motivo que encontra para justificar a sua demissão.
2: Com os níveis de execução que foram atingidos pela Secretaria-Geral, nos mais variados domínios, a única justificação que eu encontro é proteger as clientelas que existem há anos a esta parte dentro da Siresp S.A.
1: Que clientelas são?
2: São as mais variadas, desde nomeações de pessoas que se tentaram contratar a si próprias através da empresa da mulher para ganhar entre 13 mil euros para trabalhar 5 dias, até os esquemas e os escritórios e os escritórios de advogados, passando por uma panóplia de contratos com prestadores privados, operadores privados de telecomunicações, muitos dos quais não cumprem obrigações mínimas de serviço. São inúmeras clientelas que, ao longo dos anos, foram passando pela Siresp S.A. e que o Sr. Ministro quer proteger, ao contrário do que estava no programa do
1: governo. Excerto das declarações de Ricardo Garrido, esta manhã na Renascença, o ex-secretário-geral da Administração Interna diz ainda que já denunciou essa alegada proteção de interesses privados ao Tribunal de Contas e ao Ministério Público. Mães ou grávidas vítimas de violência doméstica poderão ter de deixar a casa onde vivem para receber o subsídio de parentalidade a 100% e cumprir 6 meses de licença. A proposta acordada entre PSD e PS deverá ser aprovada hoje na Comissão de Trabalho e Segurança Social. De acordo com o Jornal de Notícias, para ter acesso à totalidade destes direitos, a vítima terá também de apresentar queixa-crime e existir uma proibição de contacto entre os progenitores. Os promotores da proposta defendem que estas condições servem para proteger a vítima e impedir que o agressor conheça o paradeiro da mãe ou grávida em causa. Já a Associação de Proteção das Vítimas levanta dúvidas sobre a medida. À Renascença, Carla Ferreira, da Associação Portuguesa de Apoio à Vítima, considera estas condições que

0: estas condições não devem ser exigidas em simultâneo.
1: O que nos causa aqui um bocadinho mais de dúvida é esta acumulação entre estas duas medidas. É ter de verificar cumulativamente a saída de casa da vítima e a aplicação de uma medida de coação de proibição de contacto ou de uma pena acessória de proibição de contacto. Se estes requisitos fossem optativos, ou seja, a saída de casa ou a medida de coação, se calhar seria mais abrangente e poderia ter aqui o potencial de proteger mais vítimas.
0: Carla Ferreira, da APAV, ouvida esta manhã por Jaime Dantas. Portugal está a captar menos investimento estrangeiro, é a conclusão de um estudo anual da consultora EY. Entre as causas apontadas, a instabilidade internacional e o abrandamento das economias que leva os investidores a adiarem decisões. Ainda assim, Portugal perde menos financiamento estrangeiro do que a maioria dos países europeus, como explica a Renascença Miguel Farinha.
2: E a grande conclusão é que Portugal se mantém resiliente, no sentido em que se mantém no top 10 dos países mais atrativos para investir. E já estamos nesta posição há cerca de 4 ou 5 anos. Dá-se claramente uma retração de investimento na Europa e que Portugal também sente um pouco dessa retração de investimento, em todo caso um nível inferior que o resto da Europa. Por outro lado, aqueles investidores que já estão em Portugal estão a reforçar o investimento que fazem no país, face ao que nós estamos a observar noutras geografias.
0: Miguel Farinha, consultor da EY, ouvido por Sandra Afonso. Ponto final nesta edição das 10, daqui a instantes liga-se.
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0: Agora o essencial da informação regional na Terra Nova, na redação de informação, está o Carlos Teixeira.
1: Bom dia outra vez. Infraestruturas de Portugal e a Havana assinalam o arranque das obras do primeiro troço da linha de alta velocidade entre Porto e Oiã, uma extensão de 71 quilómetros para permitir a passagem de comboios a uma velocidade máxima de 300 km/h. É uma de várias peças para permitir uma ligação direta Porto-Lisboa, com passagem por Aveiro e com essa ligação que será também construída até à cidade de Aveiro, a partir de Canelas. O ministro Pinto Luz esteve ontem no estaleiro da obra para assinalar este momento. Foi na freguesia de Nossa Senhora de Fátima, no concelho de Aveiro. Miguel Pinto Luz diz que este é o projeto que vai marcar a vida das próximas gerações.
2: A obra já está a acontecer, isto não é uma primeira pedra, isto é mais do que isso, como já viram no filme, é algo que já está no terreno. Temos demasiados atrasos, demasiadas indecisões em Portugal. Hoje é um dia histórico, é o início da construção da alta velocidade. Não é a alta velocidade deste governo, é a alta velocidade de todos os portugueses, de vários governos ao longo de décadas, e agora é preciso cumprir prazos, cumprir orçamentos, para garantir que em 2030 este troço está concluído, e em 2032 temos Lisboa-Porto-Vigo concluído.
1: Estudantes e personalidades institucionais, o jogo das estrelas para fechar a abertura desta competição na Academia. O Teatro Aveirense abre um ciclo de programação dedicado ao problema da habitação.

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2: Esta semana debruçamos sobre o exercício e a saúde mental. Quando falamos de exercício, pensamos normalmente no coração, nos músculos ou no peso. Mas o cérebro também beneficia e muito quando nos movimentamos. A atividade física regular está associada a uma melhor saúde mental e pode contribuir para reduzir sintomas de ansiedade, depressão, melhorar o sono e aumentar a sensação de bem-estar. 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Por exemplo, uma caminhada, andar de bicicleta, dançar ou fazer exercício acompanhado são formas de iniciar este processo. 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
2: Boa tarde, é meio-dia.
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5: João Cabral de Melo Neto, 1920-1999, foi um poeta e diplomata brasileiro, autor da obra Morte e Vida Severina, poema dramático que o consagrou.
6: O último poema. Não sei quem me manda a poesia, nem se quem disso a chamaria. Mas quem quer que seja, quem for esse quem, eu mesmo, meu suor, seja mulher, paisagem ou não, de que há a preencher os vãos, fazer, por exemplo, a muleta que faz andar minha alma esquerda ao quem que se dá a inglória pena. Peço que meu último poema mande-o ainda em poema perverso de antilira, feito em antiverso.
5: O que se diz ao editor a propósito de poemas? Eis mais um livro, fio que o último, e um incurável pernambucano. Se programam ainda publicá-lo, digam-me que com pouco o embalsamo. E preciso logo embalsamá-lo. Enquanto ele me conviva, vivo, está sujeito a cortes, enxertos. Terminará amputado do fígado. Terminará ganhando outro pâncreas. E se o pulmão não pode outro estilo, esta dicção de tosse e gagueira me esgota vivo em mim, livro umbigo. Poema nenhum se autonomiza. No primeiro ditar-se, esboçado, nem no construí-lo, nem no passar-se, a limpo dactilografá-lo. Um poema é o que há de mais instável. Ele se multiplica e divide. Se pratica as quatro operações enquanto em nós e de nós existe. Um poema é sempre como um câncer. Que química, cobalto, indivíduo, para os pés desse potro solto. Só o mumificá-lo. Pô-lo em livro.
6: A educação pela pedra. Uma educação pela pedra. Por lições. Para aprender da pedra, frequentá-la, captar sua voz enfática, impessoal, pela dicção. Ela começa as aulas, a lição de moral, sua resistência fria ao que flui e a fluir a ser maleada, a de poética, sua camadura concreta, a de economia, seu adensar-se compacta. Lições da pedra, de fora para dentro, cartilha muda para quem soletrá-la. Outra educação pela pedra. No sertão, de dentro para fora e pré-didático.

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Olá, viva, boa tarde. Este é o Jornal Regional na Terra Nova. Autarcas de todo o país assinalaram o primeiro aniversário da eleição autárquica de 2025. Eleições que se realizaram a 12 de outubro e, no caso de Ilhavo, com mudança na liderança da

0: Câmara Municipal. O PSD, em coligação com o CDS-PP, garantiu maioria no Executivo com 3 eleitos, a que se juntam 3 eleitos do Movimento Independente Unido para Fazer e 1 do PS. Forças políticas analisam esse primeiro ano da data de eleição, notando que Ilhavo viveu um primeiro ano marcado por conflitualidade, sem conseguir fazer reduzir a tensão que já vinha do mandato anterior. Os partidos da oposição falam mesmo num quadro agravado pelo perfil pessoal e de comunicação em que assenta a nova liderança na Câmara. Para o PS, que continua arredado do exercício do poder municipal há praticamente 30 anos, há sinais de arrogância política, criticados também na anterior gestão de maioria independente. O PS lamenta que esse tom tenha extravasado para as redes sociais com conflitos abertos e diretos com cidadãos. Estrutura liderada por Eduardo Conde, o PS, fala em exigência de diálogo sério com as forças da oposição como um fator de estabilidade. Recorda que Rui Dias, presidente da Câmara, anunciou a procura de convergência entre projetos políticos, mas não apresentou sinais concretos. Dá como exemplo o debate sobre o orçamento municipal e o pacote fiscal para 2026 como indicadores ao arrepio dessa prática. Domingas Loureiro, representante do Partido Socialista, no programa de debate político Discurso Direto da Terra Nova, cita ainda a revisão da Carta Educativa como um exemplo de um documento estruturante que passou ao lado da oposição. E sobre a Ponte da Vista Alegre, admite que fica como símbolo de comunicação pouco esclarecedora, fomentando a desconfiança dos cidadãos. E citei.
1: E fizeram bem fazer estudos. Agora eu acho que para com o munícipe, que preciso da ponte, obviamente, não preciso, se calhar, da ponte, como todos os dias aquelas pessoas que vêm a reclamar com legitimidade precisam da ponte, porque senão têm que fazer muitos quilómetros, quem vem de Vacos para a fábrica da Vista Alegre, ou para o Intermarché, têm de fazer alguns quilómetros, e acho que eles andam a popular demasiadamente no tempo as soluções. Isto cria mal-estar.
0: O PS desafia o PSD a mudar de rumo, deixando claro que 3 anos de mandato pela frente permitem uma margem para inverter o rumo da governação. O Movimento Independente Unir para Fazer fala de um ano marcado por tensões no debate político. Pinto Reis lamenta alguns momentos menos felizes. O Chega, pela voz de Sérgio Sarabando, lembra que o exercício de cargos públicos, dizia, esse exercício exige humildade. Concorda que foram 12 meses de crispação. Afirma que a Ponte da Vista Alegre foi, ao longo do ano, um símbolo de uma relação com altos e baixos entre a maioria e os eleitores.
2: Nós, quando nos propomos para um cargo, sei lá, presidente de junta, presidente de câmara, acima de tudo temos que ter um bocadinho de humildade para ouvir a opinião do povo. E temos que aceitar que, por vezes, recebemos críticas que são legítimas. Por exemplo, o caso da ponte, as pessoas criticarem, isto não era para ser doutorado para já ter arranjado uma solução para a ponte.
0: Carlos Pedro Ferreira, do CDS-PP, desdramatiza o quadro apresentado pelos partidos políticos e pelo movimento da oposição. Fala em coerência do autarca, que assume a sua forma de estar, a sua forma de comunicar, como inegociável. O CDS encontra rumo e orientação para cumprir o mandato em linha com o cumprimento do programa eleitoral.
3: Até fiquei contente no sentido de que ninguém tem dúvidas, porque ele disse claramente que não abdicava nem da forma de que pensa, como é que se faz, nem da forma de comunicar. Ele foi totalmente transparente para quem quis ouvir. Está gravado, é possível ouvir, e, portanto, significa que eu acho que o Rui Dias não mente, que ele sabe bem para onde quer ir. E também disse aqui, nesse programa, que quem não gostar, nas próximas eleições, que vote noutro.
0: O debate na última edição, na edição do passado fim de semana do programa Discurso Direto aqui na Terra Nova. O PSD não marcou presença no programa desta semana. A Infraestruturas de Portugal e a Avan assinalam o arranque das obras do primeiro troço da linha de alta velocidade entre o Porto, Campanhã e Oian. A nova linha de alta velocidade, com 71 km de extensão, prevê a passagem de comboios a uma velocidade máxima de 300 km por hora. Este troço prevê 8

0: quilómetros de túneis, 19 quilómetros de pontes e viadutos, uma nova ponte rodoferroviária sobre o Douro, a ampliação e a reformulação da estação intermodal de Porto Cabanhã, a nova estação de Vila Nova de Gaia, Santo Ovídio. Este é um projeto considerado estratégico para aproximar territórios, aumentar a capacidade da rede ferroviária e reforçar a competitividade e a ligação de Portugal à rede europeia de transportes. A futura linha de alta velocidade permitirá reduzir os tempos de viagem entre as duas principais áreas metropolitanas do país para 1 hora e 15 minutos. O Ministro das Infraestruturas afirma tratar-se de uma obra que muda o paradigma da mobilidade. Miguel Pinto Luz adianta tratar-se de um projeto que vai marcar a vida das pessoas nas próximas gerações.
1: A obra já está a acontecer, isto não é uma primeira pedra, isto é mais do que isso, como já viram, viram no filme, é algo que já está no terreno, temos demasiados atrasos, demasiadas indecisões em Portugal, hoje é um dia histórico, é o início da construção da alta velocidade, não é a alta velocidade deste governo, é a alta velocidade de todos os portugueses, de vários governos ao longo de décadas, e agora é preciso cumprir prazos, cumprir orçamentos, para garantir que em 2030 este troço está concluído, e em 2032 temos Lisboa, Porto, Vigo concluído. Essa é a nossa obrigação geracional.
0: Miguel Pinto Luz. A notícia pode ser lida com detalhe em terranova.pt. A Associação Académica da Universidade de Aveiro promove a cerimónia de abertura da Taça UA Glicínias Plaza, evento que assinala o arranque anual das competições desportivas. Encontro hoje, à noite às 8 horas, na Nave Caixa UA, com o desfile dos cursos participantes. O Teatro Aveirense abre um ciclo de programação dedicado ao problema de habitação. Teatro, conversas, cinema, música e uma exposição integram o ciclo temático que propõe diferentes olhares sobre um dos temas centrais da atualidade, cruzando perspectivas históricas, perspectivas artísticas e sociais sobre o direito à habitação, a arquitetura e a relação das pessoas com os espaços que habitam. A programação começa hoje, às 18h, com a inauguração da exposição Arquitetas da Liberdade, patente no Salão Nobre do Teatro Aveirense. A exposição estará patente até 15 de dezembro. Detalhe do programa em terranova.pt. O próximo bloco de informação regional está marcado para a 1h30. Até já.

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2: Ora viva, bem-vindos a mais um Fora da Área. Hoje temos connosco Jaco Onofre, que se tornou campeão distrital de ténis por equipas em 2014. Mais tarde tornou-se federado de pádel e recentemente tirou uma formação de árbitro de ténis. Hoje vamos conhecer um pouco mais destes dois desportos. Boa tarde, Jaco.
3: Boa tarde. Antes de mais, obrigado pelo convite.
2: Para começar, como é que explicas o ténis e o pádel como desportos para quem nunca praticou?
3: Olha, o ténis é um desporto que requer mais técnica, enquanto o pádel é um desporto mais simples, digamos assim, mais fácil de aprender, onde tu só necessitas de saber de executar três pancadas, e é mais social.
2: Qual é que é a diferença nestes dois desportos, no campo, nas raquetes, e se há alguma diferença nas bolas?
3: Olha, para começar, as raquetes, tu, para quem vê, vê-se logo no tamanho delas, é completamente distinto. Em relação ao campo, também é ligeiramente mais pequeno, pouco, mas ligeiramente mais pequeno, com a inclusão do vidro à volta do campo.
2: Qual é que é a função desse vidro?
3: Como é que eu te vou explicar isto? Imagina, tu estás a jogar, no pádel a bola pode bater no chão, ir ao vidro e tu devolveres e o ponto continuar. Mas basicamente é semelhante ao ténis, em que se não bater no chão e bater no vidro é considerado fora.
2: Como é que funcionam

0: pontuações do ténis e do pádel, e em caso de tie-break também, gostava que nos explicasses o que é um tie-break.
1: Olha, as pontuações são muito semelhantes no ténis e no pádel. Dependendo do regulamento de cada torneio, podes jogar ao sistema de dar melhor 3 sets ou melhor 5 sets. Cada torneio define o que quer. E cada set geralmente acaba aos 6, se for um set completo. Se for um short set, acaba aos 4. Mas isso vê-se mais nos escolões mais jovens. Pronto, como estava a dizer, um set acaba aos 6. Quando chega aos 4-4, tem que haver uma diferença de 2 que prefaz os 6. Se o jogo ficar 5-5, tem que existir na mesma uma diferença de 2 até aos 7. Se continuar empatado aos 6-6, tem que ir um tie-break, que é cada bola, cada ponto, até aos 7 pontos. Com uma diferença de 2 também. Imagina que no tie-break está a 6-6 também. Tem que ficar 8-6, ou está 7-7, tem que ficar 9-7, ou está 8-8, tem que ficar 10-8. Até alguém ganhar esse tie-break por uma diferença de 2 e consecutivamente ganhar o 7.
0: Como é que funcionam as arbitragens hoje em dia nestes desportos e o que é que a tecnologia veio revolucionar nisso?
1: As arbitragens são muito semelhantes nos dois esportes. E em relação à tecnologia, pá, houve uma evolução significativa. Antigamente tínhamos juízes de linha em muitos torneios, como às vezes podíamos ver na televisão, nos torneios internacionais. Hoje em dia, o video review veio de modo gradual substituir os juízes de linha. Pá, dizem que é para facilitar as decisões dos árbitros de cadeira. Às vezes ajuda, outras vezes não ajuda, como já tivemos alguns exemplos, mas com certeza que será para ajudar, não é?
0: A tecnologia nem sempre é certa. Hoje em dia temos vários casos disso.
1: Exato, há sempre erros. Isso.
0: Como tudo, se fosse um humano também ia errar
1: Exato,
0: de maneira
1: faz
0: igual.
1: parte, faz parte.
0: Agora vou-te fazer aqui umas perguntinhas para termos um termo de comparação entre estes dois desportos. Qual destes é que exige mais fisicamente?
1: Eu acho, na minha opinião, eu acho que o pádel exige mais, porque como o campo é mais pequeno, como tens a agravante do vidro, tens que correr mais, tens que avançar, tens que recuar.
0: Qual é mais fácil para um iniciante?
1: O pádel, sem dúvida alguma, o pádel é muito, muito mais fácil de, como disse anteriormente, o pádel é muito mais fácil de aprender, é muito menos complexo e consegues jogar um bom pádel, digamos assim, com menos tempo de treino do que ténis.
0: Qual é que é o mais divertido para jogar com o pessoal amigo?
1: O pádel. É muito, muito mais divertido. O ténis também é divertido, dependendo dos amigos, mas o pádel, sem dúvida, é mais divertido.
0: Sim, aqueles que
1: Também
0: não
1: a
0: mandam a
1: nível
0: raquete.
1: social. Exato. Exato.
0: Qual é que exige mais técnica?
1: Mais técnica o ténis, sem dúvida. Tu tens muitos pormenores que tu tens que conseguir conjugar numa pancada de ténis, seja de esquerda, seja de direita, seja ao serviço. Enquanto tu no pádel consegues fazer um vôlei de esquerda, um vôlei de direita, que é o que geralmente se faz num jogo de pádel, com muito mais facilidade.
0: Há coisas que aprendeste no ténis que te ajudam no pádel e vice-versa?
1: Olha, no pádel, o que me ajuda no ténis que aprendi no pádel foi o jogo de rede. Acho que desde que comecei a jogar pádel para agora, melhorei um bocado o meu jogo de rede no ténis. Consigo fazer uns vôleis melhores. Epá, do ténis para o pádel, não vejo assim nada.
0: E para quem está a começar nestes desportos, qual é que é o erro que mais se executa e qual é que é o conselho que tu dás a essas pessoas?
1: Olha, eu acho que o que se vê mais é a malta que está a começar, quer logo, no ténis, por exemplo, quer logo bater uma direita à Federer. E as coisas não são assim. Pá, tu tens que tentar fazer o movimento bem, movimento de pés, movimento de anca, movimento de braço. Tens que tentar fazer as coisas bem, mesmo que a bola vá fora, que bata na rede, pronto, seja o que for. Tu primeiro tens que tentar introduzir o movimento dentro de ti e só depois, com o tempo,

0: as coisas é que vão fluindo e vão ficando melhores.
1: Quanto tempo de treino é que tiveste antes de te tornares federado?
0: Olha, eu já jogava antes de entrar para o ténis, já jogava a nível familiar, vá. E comecei a entrar no... Entrei para o Clube Ténis de Aveiro com 15, 16 anos, por aí. Comecei a treinar com os meus colegas, começámos a falar em torneios. E pronto, e quase logo comecei a entrar em torneios sub-18, depois em séniores, pronto, e basicamente foi por aí. Não tive um tempo determinado, foi entrar e foi a jogar, basicamente.
1: E sentias que já nessa altura se praticava um bom ténis nesses torneios? Ou é mais algo de aprendizagem?
0: Olha, que eu acho que agora que voltei ao ténis, passado de 6 anos, acho que o nível agora está mais alto, sinceramente, do que tenho visto. Acho que está mais alto. Já se praticava muito bom ténis, mas agora tens mais praticantes, pelo menos do que eu vejo no, nos sites e nos rankings. Tens mais praticantes e tens mais malta a jogar forte e feio.
1: E com vontade. Falando a nível estratégico, o que é que muda entre o padel e o ténis?
0: Olha, primeiro, o que já falámos um bocado anteriormente, que é o padel ser um desporto de pares e o ténis, geralmente para quem joga, ser um desporto individual. Só aí já te muda a estratégia de jogares com o teu par ou sem o teu par. E depois depende muito do adversário. Tens que tentar... Tentar entrar no jogo do teu adversário a nível estratégico.
1: Quais é que são os estilos de estratégia que existem? Claro que é adaptado ao adversário, mas se há algum padrão?
0: Não.
1: Totalmente dependendo do adversário que se vai enfrentar.
0: Sim. Cada jogador tem um estilo de jogo, mas quando se calhar se vê em dificuldade, tenta sempre. No caso de dar, não é? Há adversários que não te dão hipótese, mas no caso de dar, tenta sempre ajustar-se ao jogo do adversário.
1: Em que estilo de jogo é que tu te enquadras?
0: Olha, sinceramente, agora é nenhum. Estou muito lento, mas gosto muito de... Agora nem tanto, mas gostava muito de atacar. Agora estou mais defensivo, também por ter voltado... Ter estado parado e estar mais pesado, não me mexer tão bem, mas quando era federado gostava muito de atacar, de jogar na ofensiva, sem dúvida alguma.
1: Quão importante é a parte mental dos jogadores?
0: É muito importante. No ténis é muito importante. Se a tua parte mental estiver em baixo, acredita que não vai correr bem. Geralmente não corre bem.
1: E isso nota-se em quê?
0: Em tudo, nas tuas pancadas. A parte mental e a parte física, para mim, são as partes mais importantes do ténis. Mesmo que tu saibas jogar bem, bater bem na bola, se tu estiveres mal fisicamente e mentalmente, até podes ganhar, mas há ali uma lacuna muito grande.
1: O que é que muda para vocês lá dentro que para uma pessoa cá fora não se vê?
0: Olha, eu acho que as pessoas que... E eu também já estive cá fora... E vejo na televisão e eu acho que as pessoas, quando olham para o jogo de ténis, pensam que aquilo é só mandar a bola para o outro lado, digamos assim. E não é bem assim. Quem joga sabe que não é bem assim, que é mais complexo que isso. Voltamos a falar do que falámos antes. É saber executar bem a pancada, é saber te mexer bem, é saber ler o jogo do adversário. É teres a capacidade de conseguir contrariar o jogo dele. São muitos pormenores.
1: Eu sei que já referiste isto há pouco, mas notas algum crescimento no número de praticantes atualmente? E se achas que os bons resultados dos portugueses lá fora influenciam nisso? No incentivo à prática...
0: Eu acho que sim, eu acho que no fundo acaba por influenciar, seja no ténis, seja no futebol, seja no handball. Eu acho que quem gosta do desporto, e mesmo quem não gosta, acaba por se calhar até ligar mais ou querer jogar por ver que o Nuno Borges está a dar que falar, o Jaime Farias está a dar que falar, e se calhar até que já gostava.

0: ténis, mas agora ficaram com aquele bichinho dentro deles para praticarem. Pá, em relação ao número de praticantes, como disse, eu acho que tem vindo a crescer, pelo menos do que vejo, e é bom, é bom. É uma pena porque o ténis em Portugal não tem muito apoio. Portugal é só futebol e Cristiano Ronaldo e pronto, por aí fora. Não há apoio para o resto das modalidades. E eu acho que, falando do ténis, acho que temos pessoas competentes para levar o nome de Portugal a outro rumo. Se calhar, se tivessem mais apoio, se tivessem academias em condições para treinar, se dessem oportunidades a mais jovens, que temos muitos jovens bons em Portugal. Só que lá está, faltou dinheiro. E muitos pais não conseguem suportar isso. Consegues se calhar em 50 jogadores bons, conseguem dois ou três sobressair porque os pais investiram neles. O caso do Nuno Borges, que esteve nos Estados Unidos muitos anos, o João Sousa na altura em Barcelona. É por aí, é o investimento e é o apoio.
1: Existe aqui uma curiosidade, que há pouco tempo entre aspas, tivemos o Jaime Faria a fazer um torneio a Aveiro.
0: Sim, já vai há uns anos, tinha 5, 6 anos, penso eu. Jogou o torneio Salinas, que se realizou este fim de semana. Ele jogou a edição, não estou certo, mas 2020, 2021, acho eu.
1: E hoje em dia está no maior palco.
0: Está no maior palco, exatamente.
1: Agora preparei aqui um joguinho de resposta rápida para responderes com a tua preferência. Vamos?
0: Bora.
1: Ténis ou pádel?
0: Pá, para mim, ténis. Pádel a nível social só, mas ténis.
1: Singulares ou pares?
0: Singulares.
1: Terra batida ou piso rápido?
0: Ambos.
1: Ganhar 6-0 ou ganhar um jogo no tie-break?
0: Ganhar um jogo no tie-break, disputado. Um jogo com emoção.
1: Qual é que é o teu jogador favorito?
0: Olha, o meu jogador favorito sempre já não joga. Já se formou, mas é o Roger Federer. Atualmente... Pá, gosto do Alcaraz, gostava muito do Tsitsipas, mas aquela cabeça não acompanhou. Do Zverev também.
1: E o teu favorito português?
0: Pá, não tenho um favorito, sabes que tipo, imagina, eu sou da altura do Gil, do Rui Machado, do Gastão Elias, do João Sousa, do Pedro Sousa, e não tenho assim um favorito. Pá, se calhar o que me puxou mais na altura a ver pelo que fazia era o Frederico Gil, mas acho que são todos jogadores de muito bons. Não tenho favorito.
1: E foi isto. Muito obrigado, Jaco, pela tua presença.
0: Obrigado eu mais uma vez pelo convite
1: e obrigado a todos os nossos ouvintes.
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2: As cidades em todo o mundo enfrentam desafios climáticos crescentes, como ondas de calor, inundações e perda de biodiversidade. As soluções baseadas na natureza, que vão de simples telhados verdes ou jardins de chuva até parques urbanos e corredores ecológicos, oferecem respostas eficazes e sustentáveis. No entanto, a sua implementação em larga escala exige mais do que conhecimento técnico. Depende de processos sociais e institucionais que favorecem a adoção. A teoria da difusão de inovações aplicada às soluções baseadas na natureza ajuda a explicar como estas podem ser mais rapidamente adotadas. Segundo esta abordagem, 5 atributos influenciam a decisão de adotar uma inovação. Vantagem relativamente às soluções tradicionais, competitividade com o contexto local, complexidade de aplicação, oportunidade de testar em pequena escala, visibilidade dos resultados. Quando as soluções baseadas na natureza demonstram benefícios tangíveis, são fáceis de implementar e os seus efeitos são visíveis, a sua adoção acelera. As soluções existem. O verdadeiro desafio é fazer com que deixem de ser exceções e passem a ser parte das nossas cidades. Porque uma solução só transforma uma cidade quando deixa de ser uma ideia e passa a fazer parte da vida das pessoas.
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0: A escola já não pode ser vista apenas como o lugar onde se ensina português, matemática ou ciências. É também o espaço onde crianças e jovens aprendem a relacionar-se com os outros, a lidar com regras, a tomar decisões e, em última análise, a exercer a sua cidadania. Mas as escolas portuguesas enfrentam hoje desafios que vão muito além da sala de aula. A falta de professores, a transformação digital dos processos de avaliação, as mudanças na estrutura do Ministério da Educação e a necessidade de preparar alunos para uma sociedade cada vez mais complexa. E é também neste contexto que ganham importância programas que procuram trabalhar a ética, a integridade e a cidadania dentro da própria comunidade escolar. É sobre o estado atual da escola portuguesa, os desafios de quem a dirige e o papel da educação na formação de cidadãos que vamos conversar com Rosária Alves, diretora do Agrupamento de Escolas de Benfica, um dos agrupamentos que aderiu ao programa Rede Escolas desde a sua primeira edição. Rosária Alves, bem-vinda à Integridade Mais, muito obrigado por ter aceitado o nosso convite. Começaria pelo retrato geral, depois de tantos anos à frente de um agrupamento, como é que olha hoje para o estado do ensino público em Portugal? Sobretudo, onde é que sente que o sistema está a perder capacidade para responder às necessidades das escolas e dos alunos?
1: Bem, eu olho com alguma preocupação, de facto. Desde logo porque a escola pública hoje padece de algumas patologias que efetivamente podem demorar algum tempo a ser ultrapassadas. Vamos começar por uma que é do conhecimento da praça pública, que tem a ver com a falta de professores. Esta falta de professores é estrutural. Pese embora, eu devo admitir que o Governo já tomou várias medidas para minimizar este impacto da falta de professores, medidas que até têm tido resultados positivos, mas que não chegam. E o que é certo é que existem determinados grupos de recrutamento, muitos, que efetivamente onde não há professores para colocar. E esta falta de professores, quando eu digo que é estrutural, tem a ver exatamente com a questão da atratividade da carreira. A carreira não é uma carreira atrativa para os jovens e, portanto, se não é atrativa, as pessoas não tendem a concorrer para ser professor e a fazerem o seu percurso académico para serem professor. Esta atratividade não tem só a ver com salários, obviamente, que também tem, mas tem a ver com muitas outras condições, nomeadamente a autoridade do próprio professor. Hoje, ser professor não é a mesma coisa que ser professor há 20 anos atrás. E, portanto, a experiência vai-nos dizendo também, ao longo do tempo, que cada vez mais temos alunos mais indisciplinados, que não reconhecem a autoridade da escola, nem do professor, e, portanto, onde precisamos também que seja feito um trabalho pelo próprio Ministério, quer com as famílias, quer na própria alteração do estatuto do aluno. Acresce esta falta de docentes também a falta de técnicos. Cada vez mais as escolas, porque têm alunos diferentes, têm comunidades diferentes, precisam da ajuda e da presença do trabalho destes técnicos, assistentes sociais, psicólogos e até técnicos de educação especial. Isto significa o quê? Significa que as escolas cada vez mais recebem nesta política de inclusão alunos com necessidades educativas especiais, mas depois precisam de ter os técnicos para trabalharem com estes mesmos alunos. E, portanto, existe aqui, de facto, uma falta de profissionais que precisava de entrar para dentro da escola com urgência para, de facto, a escola exercer o seu papel na comunidade como instituição agregadora e instituição que efetivamente resolve os problemas. É uma instituição de ensino, mas um ensino na sua globalidade, não só do conhecimento científico, mas também de ajudarmos a educar bons e a formar bons cidadãos. Depois tem outros recursos que também faltam, como as assistentes operacionais, que se calhar não é tão visível no impacto da comunicação social, mas que fazem toda a diferença na organização da própria escola.
0: Mas voltando ainda aqui à questão da falta de professores, até que ponto é que esta carência já deixou de ser apenas um problema de horários por preencher e passou a afetar a estabilidade pedagógica, a relação com os alunos e a própria qualidade do ensino?
1: Vamos lá ver. É verdade, de facto, é uma preocupação, mas temos que nos focar aqui em dois planos. Os planos, de facto, da motivação daquelas pessoas que até se revêem como professores e querem ser professores e têm a oportunidade de se formar como professores, e, portanto, o Governo aí até tomou algumas medidas, nomeadamente de profissionalização em serviço.

0: serviço para que pudessem entrar novas pessoas, só que na educação tudo demora tempo a mudar e, portanto, não se formam professores de um dia para o outro. De facto, este é um plano, não é? Que é o plano, no meu entendimento, acertado. Mas, e nesta necessidade que está criada, houve várias pessoas que efetivamente concorreram para serem professores e cujas formações académicas não trazem agregadas a formação pedagógica. E, de facto, faz toda a diferença dentro de uma sala de aula. Alguém que tem formação pedagógica, que sabe conduzir uma metodologia, que sabe que o ensinar é uma troca, é aprender e ensinar, que efetivamente tem técnicas para motivar os alunos, que o sucesso pode estar muito mais visível do que agentes que entram para as escolas neste momento e cuja formação pedagógica nem a motivação muitas vezes é existente. E, portanto, de facto, podemos, com algum facilitismo, se abrirmos aqui as portas ao facilitismo, estarmos a criar uma escola com professores menos qualificados.
1: Nos últimos tempos, o Ministério da Educação tem passado por alterações na sua estrutura, como mudanças e extinção de organismos e serviços. Destaque, por exemplo, a extinção da DGEST. Para uma diretora de agrupamento, estas mudanças traduzem-se numa administração mais simples e próxima das escolas, ou, pelo contrário, podem significar perda de conhecimento e de capacidade de resposta?
0: Deixe-me dizer-lhe aqui, antes de mais, que eu compreendo a necessidade da reestruturação dos serviços. Portanto, não há dúvida, era necessário haver uma reestruturação dos serviços gerais do Ministério da Educação. Agora, quando se fala em reformas, as reformas têm que ser feitas de forma gradual. Eu acabei de dizer há pouco que na educação tudo leva muito tempo a mudar. E a própria reorganização dos serviços também não pode ser feita de um momento para o outro. Leva tempo. E leva tempo porquê? Porque os profissionais têm um know-how de anos nestes serviços, que de repente ficam extintos, ok? E, portanto, as escolas deixam de ter o seu interlocutor privilegiado. E, de facto, a maior dificuldade que as escolas estão a sentir neste momento, que os agrupamentos estão a sentir neste momento, é a falta de comunicação com o Ministério da Educação e com os agentes que estão nos serviços. Porque, quando o Ministério da Educação divulga um canal de comunicação privilegiado, nomeadamente com os diretores dos agrupamentos, mas esse canal é sobretudo virtual, a comunicação não funciona, porque na escola cada caso é um caso. Lá existirão situações que são cópia e cola para todas as escolas, mas maioritariamente as situações são únicas. E, portanto, nós precisamos, eu hoje sinto essa falta do interlocutor com quem eu pego no telefone e falo do outro lado, ou que me desloque e que vá diretamente aos serviços falar. E isso é algo que está a constranger muito o serviço das direções, das escolas dos agrupamentos de escolas neste momento. É a falta de comunicação.
1: Há uma expectativa crescente de que a escola forme não apenas alunos que saibam matemática, português ou ciências, mas também cidadãos capazes de pensar criticamente, de respeitar regras, reconhecer conflitos de interesses e distinguir o certo do conveniente. Até onde deve vir a responsabilidade da escola na formação pessoal e cívica dos jovens e onde começa a responsabilidade das famílias?
0: Bem, deixe-me dizer que eu entendo que a escola do século XXI não deve apenas transmitir conhecimento, deve preocupar-se com a formação de cidadãos capazes, obviamente, de tomar decisões éticas e que possam contribuir mais tarde para uma sociedade mais transparente e mais justa. E é a partir deste pressuposto que, efetivamente, o Agrupamento de Escolas de Benfica tenta fazer e desenvolver o seu trabalho. Vamos lá ver. A escola tem um papel importante na transmissão de conhecimentos científicos, mas estes conhecimentos científicos vão para pessoas, não é? Que são cidadãos deste país. E, portanto, a escola entende que deve de agregar estas duas coisas, o conhecimento científico e, efetivamente, uma responsabilidade ética. Devemos reforçar a confiança dos jovens nas instituições, temos que ter aqui um papel na desinformação e ao relativismo ético. Devemos, efetivamente, transportar os conhecimentos na prática que temos da escola para práticas efetivas de cidadania. Este é o papel da escola, não é? Que é a necessidade de envolver os alunos cada vez mais na resolução de problemas reais da sociedade e que carecem dos alunos agirem como bons cidadãos.

0: Às famílias compete efetivamente a educação, o respeito pelo próximo. A escola fará sempre o reforço destes valores, mas caberá à família, efetivamente, o respeito pelo próximo, o altruísmo, o perceber que o viver em sociedade implica cedências, temos direitos, mas também temos deveres. Portanto, tudo isto deve começar no âmbito da família, logo desde pequeninos.
1: É precisamente neste território que entra o programa Rede Escolas da All for Integrity, ao qual o agrupamento de escolas de Benfica aderiu desde a primeira edição. O que é que este programa trouxe de diferente à escola? Tem casos concretos de mudança dentro da sala de aula, nos alunos e professores?
0: Deixa-me dizer-lhe que, de facto, o Agrupamento de Escolas de Benfica aderiu logo desde a primeira edição a este programa, porque, de facto, acreditou que esta poderia ser uma experiência com valor muito particular. Primeiro, desde logo, uma visão a longo prazo. E, portanto, o agrupamento acreditou neste projeto e a participação do nosso agrupamento nunca foi entendida como uma atividade isolada, mas sim como uma estratégia educativa coletiva do próprio agrupamento. Para isso, socorremos no envolvimento da comunidade, a participação dos alunos, dos docentes, da direção, dos vários parceiros que tivemos. A criação passou muito pela criação de oportunidades de debate, de reflexão, ligado sempre a um desenvolvimento de competências, pensamento crítico, argumentação, participação democrática, que são valores que para nós são de extrema importância. O impacto. Teve impacto nos professores, falou-me no impacto e impacto nos alunos. Impacto nos alunos, nomeadamente a maior sensibilidade para as questões de justiça e equidade, uma melhor compreensão do que é a corrupção e dos seus impactos na sociedade e na vida de cada um de nós, uma maior valorização da transparência e da responsabilidade individual e, sobretudo, o desenvolvimento de uma postura mais ativa perante os problemas da sociedade. Em termos gerais, o que é que a escola aprendeu com o projeto? Aprendemos, sobretudo, que a integridade não se ensina através dos discursos, constrói-se sim através das experiências, dos projetos e dos exemplos que são dados, desde logo por nós, professores, e pelas oportunidades de participação que os jovens têm. E foi nesta dialética que, de facto, promovemos o sucesso deste projeto. E o sucesso vê-se porque todos os anos os alunos querem participar e perguntam o que é que vamos fazer este ano.
1: Num sistema educativo confrontado com tantos desafios, a questão é saber se estamos a conseguir preparar os jovens não só para o futuro profissional, mas também para uma sociedade mais responsável, crítica e íntegra. Termina aqui mais um episódio da Integridade Mais. Foi nossa convidada Rosária Alves, diretora do Agrupamento de Escolas de Benfica. Eu sou Jorge Cravo e convido-vos a seguir o dia-a-dia da All for Integrity nas redes sociais e através do site allforintegrity.org.
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1: 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É 1:30.
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0: Olá, viva, boa tarde. Este é o Jornal Regional na Terra Nova. Autarcas de todo o país assinalaram o primeiro aniversário da eleição autárquica de 2025. Eleições que se realizaram a 12 de outubro e, no caso de Ilhavo, com mudança na liderança da Câmara Municipal. O PSD, em coligação com o CDS-PP, garantiu maioria no Executivo com 3 eleitos, a que se juntam 3 eleitos do Movimento Independente Unido para Fazer e 1 do PS. Forças políticas analisam esse primeiro ano da data de eleição, notando que Ilhavo viveu um primeiro ano marcado por conflitualidade, sem conseguir fazer reduzir a tensão que já vinha do mandato anterior. Os partidos da oposição falam mesmo num quadro agravado pelo perfil pessoal e de comunicação em que assenta a nova liderança na Câmara. Para o PS, que continua arredado do exercício do poder municipal há praticamente 30 anos, há sinais de arrogância política, criticados também na anterior gestão de maioria independente. O PS lamenta que esse tom tenha extravasado para as redes sociais com conflitos abertos e diretos com cidadãos. Estrutura liderada por Eduardo Conde, o PS, fala em exigência de diálogo sério com as forças da oposição como um fator de estabilidade. Recorda que Rui Dias, presidente da Câmara, anunciou a procura de convergência entre projetos políticos, mas não apresentou sinais concretos. Dá como exemplo o debate sobre o orçamento municipal e o pacote fiscal para 2026 como indicadores ao arrepio dessa prática. Domingas Loureiro, representante do Partido Socialista, no programa de debate político Discurso Direto da Terra Nova, cita ainda a revisão da Carta Educativa como um exemplo de um documento estruturante que passou ao lado da oposição. E sobre a Ponte da Vista Alegre, admite que fica como símbolo de comunicação pouco esclarecedora, fomentando a desconfiança dos cidadãos. E citei.
1: E fizeram bem fazer estudos. Agora eu acho que para como munícipe, que preciso da ponte, obviamente, não preciso calhar da ponte, como todos os dias aquelas pessoas que vêm a reclamar com legitimidade que precisam da ponte, porque senão têm que fazer muitos quilómetros, quem vem de vagos para a fábrica da Vista Alegre, ou para o Intermarché, tem de fazer alguns quilómetros, e acho que eles andam a popular demasiadamente no tempo as soluções. Isto cria mal-estar.
0: O PS desafia o PSD a mudar de rumo, deixando claro que 3 anos de mandato pela frente permitem uma margem para inverter o rumo da governação. O Movimento Independente Unir para Fazer fala de um ano marcado por tensões no debate político. Pinto Reis lamenta alguns momentos menos felizes que deram origem a respostas igualmente acima do tom admissível. O representante do Movimento Unir para Fazer, no programa Discurso Direto da Terra Nova, adianta que vários dossiês, nomeadamente o da Ponte da Vista Alegre, ajudaram a degradar o ambiente. Fala em zigzags que levantam desconfiança entre os cidadãos. Acusa a maioria na Câmara de Ilhavo de falta de consistência na comunicação, salientando que há uma marca pessoal a influenciar o tom dos debates.
2: Antes já está a criticar tudo e todos, e isto não cria nenhum bom ambiente. Conjugado com isto tudo, a ação que se vê é reduzida. Não se vê nada para além daquilo que seja as obras de PRR. Podem-me dizer, o roteirómetro funciona. Pois, o roteirómetro coloca-se lá aquilo que se quiser colocar. Neste momento, um ano após as eleições, as tensões estão a um nível que não conheço no município nos últimos mandatos, tendo em conta a característica política e pessoal de quem está no Executivo.
0: O Chega, pela voz de Sérgio Sarabando, lembra que o exercício de cargos públicos, dizia, esse exercício exige humildade. Concorda que foram 12 meses de crispação. Afirma que a Ponte da Vista Alegre foi, ao longo do ano, um símbolo de uma relação com altos e baixos entre a maioria e os eleitores.
3: Nós, quando nos propomos para um cargo, sei lá, presidente de junta, presidente de câmara, acima de tudo temos que ter um bocadinho de humildade

0: para ouvir a opinião do povo. E temos que aceitar que por vezes recebemos críticas que são legítimas. Por exemplo, o caso da ponte, as pessoas criticarem, isto não era para ser doutorado para já ter arranjado uma solução para a ponte.
1: Carlos Pedro Ferreira, do CDS-PP, desdramatiza o quadro apresentado pelos partidos políticos e pelo movimento na oposição. Fala em coerência do autarca, que assume a sua forma de estar, a sua forma de comunicar, como inegociável. O CDS encontra rumo e orientação para cumprir o mandato em linha com o cumprimento do programa eleitoral.
2: Até fiquei contente no sentido de que ninguém tem dúvidas, porque ele disse claramente que não abdicava nem da forma de que pensa, como é que se faz, nem da forma de comunicar. Ele foi totalmente transparente para quem quis ouvir. Está gravado, é possível ouvir, e, portanto, significa que eu acho que o Rui Dias não mente, que ele sabe bem para onde quer ir. E também disse aqui, nesse programa, que quem não gostar, nas próximas eleições, vote noutro.
1: O debate na última edição, na edição do passado fim de semana do programa Discurso Direto aqui na Terra Nova, o PSD não marcou presença no programa desta semana. A Infraestruturas de Portugal e a AVAN assinalam o arranque das obras do primeiro troço da linha de alta velocidade entre o Porto, Campanhã e Oiã. A nova linha de alta velocidade, com 71 km de extensão, prevê a passagem de comboios a uma velocidade máxima de 300 km por hora. Este troço prevê 8 km de túneis, 19 km de pontes e viadutos, uma nova ponte rodoferroviária sobre o Douro, a ampliação e a reformulação da estação intermodal de Porto Campanhã, a nova estação de Vila Nova de Gaia, Santo Ovídio. Este é um projeto considerado estratégico para aproximar territórios, aumentar a capacidade da rede ferroviária e reforçar a competitividade e a ligação de Portugal à rede europeia de transportes. A futura linha de alta velocidade permitirá reduzir os tempos de viagem entre as duas principais áreas metropolitanas do país para 1 hora e 15 minutos. O ministro das Infraestruturas afirma tratar-se de uma obra que muda o paradigma da mobilidade. Miguel Pinto Luz adianta tratar-se de um projeto que vai marcar a vida das pessoas nas próximas gerações.
3: A obra já está a acontecer, isto não é uma primeira pedra, isto é mais do que isso, como já viram no filme, é algo que já está no terreno. Temos demasiados atrasos, demasiadas indecisões em Portugal. Hoje é um dia histórico, é o início da construção da alta velocidade. Não é a alta velocidade deste governo, é a alta velocidade de todos os portugueses, de vários governos ao longo de décadas, e agora é preciso cumprir prazos, cumprir orçamentos, para garantir que em 2030 este troço está concluído, e em 2032 temos Lisboa, Porto, Vigo concluído. Essa é a nossa obrigação geracional.
1: Miguel Pinto Luz. A notícia pode ser lida com detalhe em terranova.pt. A Associação Académica da Universidade de Aveiro promove a cerimónia de abertura da Taça UA Glicínias Plaza, evento que assinala o arranque anual das competições desportivas. Encontro hoje, à noite, às 8 horas, na Nave Caixa UA, com o desfile dos cursos participantes. O Teatro Aveirense abre um ciclo de programação dedicado ao problema de habitação. Teatro, conversas, cinema, música e uma exposição integram o ciclo temático que propõe diferentes olhares sobre um dos temas centrais de atualidade, cruzando perspectivas históricas, perspectivas artísticas e sociais sobre o direito à habitação, a arquitetura e a relação das pessoas com os espaços que habitam. A programação começa hoje, às 18h, com a inauguração da exposição Arquitetas da Liberdade, patente no Salão Nobre do Teatro Aveirense. A exposição estará patente até 15 de dezembro. Detalhe do programa em terranova.pt.

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1: Terra Nova, boa tarde, são 2:30. 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

0: Olá, viva, boa tarde. Este é o Jornal Regional na Terra Nova. Diretos com cidadãos. Estrutura liderada por Eduardo Conde, o PS, fala em exigência de diálogo sério com as forças da oposição como um fator de estabilidade. Recorda que Rui Dias, presidente da Câmara, anunciou a procura de convergência entre projetos políticos, mas não apresentou sinais concretos. Dá como exemplo o debate sobre o orçamento municipal e o pacote fiscal para 2026 como indicadores ao arrepio dessa prática. Domingas Loureiro, representante do Partido Socialista, no programa de debate político Discurso Direto da Terra Nova, cita ainda a revisão da Carta Educativa como um exemplo de um documento estruturante que passou ao lado da oposição. E sobre a Ponte da Vista Alegre, admite que fica como símbolo de comunicação pouco esclarecedora, fomentando a desconfiança dos cidadãos. E citei.
1: E fizeram bem fazer estudos. Agora eu acho que para como munícipe que preciso da ponte, obviamente, não preciso se calhar da ponte, como todos os dias aquelas pessoas que vêm a reclamar com legitimidade que precisam da ponte, porque se não tem que fazer muitos quilómetros, quem vem de vagos para a fábrica da Vista Alegre, ou para o Intermarché, tem de fazer alguns quilómetros, e acho que eles andam a popular demasiadamente no tempo as soluções. Isto cria mal-estar.
0: O PS desafia o PSD a mudar de rumo, deixando claro que 3 anos de mandato pela frente permitem uma margem para inverter o rumo da governação. O movimento independente Unir para Fazer fala de um ano marcado por tensões no debate político. Pinto Reis lamenta alguns momentos menos felizes que deram origem a respostas igualmente acima do tom admissível. O representante do movimento Unir para Fazer, no programa Discurso Direto da Terra Nova, adianta que vários dossiês, nomeadamente o da Ponte da Vista Alegre, ajudaram a degradar o ambiente. Fala em zigzags que levantam desconfiança entre os cidadãos. Acusa a maioria na Câmara de Ilhavo de falta de consistência na comunicação, salientando que há uma marca pessoal a influenciar o tom dos debates.
2: Antes já está a criticar tudo e todos, e isto não cria nenhum bom ambiente. Conjugado com isto tudo, a ação que se vê é...
3: Bem, isto não era para ser doutorado para já ter arranjado uma solução para a ponte.
0: Carlos Pedro Ferreira, do CDS-PP, desdramatiza o quadro apresentado pelos partidos políticos e pelo movimento na oposição. Fala em coerência do autarca, que assume a sua forma de estar, a sua forma de comunicar, como inegociável. O CDS encontra rumo e orientação para cumprir o mandato em linha com o cumprimento do programa eleitoral.
4: Até fiquei contente no sentido de que ninguém tem dúvidas, porque ele disse claramente que não abdicava nem da forma de que pensa, como é que se faz, nem da forma de comunicar. Ele foi totalmente transparente para quem quis ouvir. Está gravado, é possível ouvir, e, portanto, significa que eu acho que o Rui Dias não mente, que ele sabe bem para onde quer ir. E também disse aqui, nesse programa, que quem não gostar, nas próximas eleições, que vote noutro.
0: O debate na última edição, na edição do passado fim de semana, do programa Discurso Direto aqui na Terra Nova. O PSD não marcou.

presença no programa desta semana. A Infraestruturas de Portugal e a AVAN assinalam o arranque das obras do primeiro troço da linha de alta velocidade entre o Porto, Campanhã e Oiã. A nova linha de alta velocidade, com 71 km de extensão, prevê a passagem de comboios a uma velocidade máxima de 300 km por hora. Este troço prevê 8 km de túneis, 19 km de pontes e viadutos, uma nova ponte rodoferroviária sobre o Douro, a ampliação e a reformulação da estação intermodal de Porto Campanhã. A nova estação académica da Universidade de Aveiro promove a cerimónia de abertura da taça UA Glicínias Plaza, evento que assinala o arranque anual das competições desportivas. Encontro hoje à noite às 8 horas na nave caixa UA com o desfile dos cursos participantes. O Teatro Aveirense abre um ciclo de programação dedicado ao problema de habitação. Teatro, conversas, cinema, música e uma exposição integram o ciclo temático que propõe diferentes olhares sobre um dos temas centrais de atualidade, cruzando perspectivas históricas, perspectivas artísticas e sociais sobre o direito à habitação, a arquitetura e a relação das pessoas com os espaços que habitam. A programação começa hoje, às 18h, com a inauguração da exposição Arquitetas da Liberdade, patente no Salão Nobre do Teatro Aveirense. A exposição estará patente até 15 de dezembro. Detalhe do programa em terranova.pt.

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diferentes instituições para serviços como a manutenção de conta, a disponibilização de cartões e o levantamento de numerário. Este comparador oferece informações claras sobre as comissões máximas aplicáveis, já com impostos incluídos, ajudando a identificar o banco com as taxas mais baixas e, assim, a economizar dinheiro. Além disso, os dados estão sempre atualizados, uma vez que os bancos são obrigados a comunicar qualquer alteração com pelo menos 5 dias de antecedência. Caso o serviço que se pretenda comparar não esteja listado no comparador, é possível consultar o folheto de comissões de cada banco

0: E com apoio político e financeiro da Comissão Europeia, é atualmente promovida pelas autarquias. O objetivo anunciado era fomentar a reflexão e o debate sobre a transição para a mobilidade sustentável e a redução do uso do automóvel particular. Como é que uma iniciativa lançada em 2002 se mantém ainda tão atual?
1: De facto, há várias razões para uma Semana Europeia da Mobilidade, ou uma iniciativa como a Semana Europeia da Mobilidade, se manter durante tantos anos. A primeira questão é uma evolução muito dinâmica dos temas. Se no início falávamos só, se calhar, da redução do congestionamento, redução da poluição, ruído, ao longo dos anos têm vindo a surgir temas muito emergentes, como a transição energética, também para o setor dos transportes, a questão da transição digital e os sistemas inteligentes de transporte, a digitalização e, por exemplo, neste último ano, o tema da justiça para todos, como é que podemos potenciar e melhorar a mobilidade intergeracional. A segunda questão é os temas permanecem, os temas de base, que é a questão das alterações climáticas, e sabemos que o setor dos transportes é o responsável por uma percentagem muito elevada de emissões de gases com efeito de estufa, e quando falamos, por exemplo, em consumo energético, 32% na Europa do consumo energético é o setor dos transportes, que é responsável. Temos as questões do ruído, temos as questões da poluição do ar, por isso todas as metas e todas as premissas que continuam a estar nas grandes estratégias europeias, nomeadamente no Pacto Ecológico Europeu, são assuntos que continuamos a querer continuar a falar.
2: O que é mau sinal, não é?
1: Pois, porque as coisas não estão a resolver. Algumas coisas estão-se a resolver, mas os grandes temas, os grandes problemas, os grandes impactos nos transportes mantêm-se. Depois, por uma questão de cidadania ativa, não é? Eu acho que os cidadãos têm que fazer parte da solução. As autarquias, acho que percebem isso, que os cidadãos, para aceitarem medidas e mudanças na sua mobilidade, têm que fazer parte dessas soluções. E, em último lugar, também as próprias autarquias sabem que têm que ao pertencerem e ao subscreverem a Semana Europeia da Mobilidade, têm que mostrar que implementam medidas concretas. E, de facto, ao longo dos anos, não é? E estamos a falar, creio eu, ao nível de 3 mil localidades e cidades que aderem à Semana Europeia da Mobilidade na Europa, o que vemos é que, ao nível das frotas de autocarros, por exemplo, autocarros elétricos, uma maior rede de ciclovias, uma maior pedonalização, melhores passeios, ao longo dos anos, muitas autarquias, muitas cidades têm implementado essas medidas. Por isso, a Semana Europeia da Mobilidade, mais do que o Dia Europeu Sem Carros, se me permitem, por isso, o Dia Europeu Sem Carros é uma marca, sem dúvida, mas a Semana Europeia da Mobilidade permite mostrar às pessoas que é possível ter alternativas ao transporte individual.
2: Sendo esta uma iniciativa deixada, enfim, a cargo das autarquias, isto será suficiente, que, sendo que esta medida, portanto, os governos podiam ter mais participação? O que é que acha, professor Rodrigo?
3: A pergunta é muito boa. Eu tenho uma leitura um bocadinho pessimista, ou seja, vou tentar começar muito pessimista e acabar com uma mensagem positiva também, que é esta ideia de que, de facto, nós nos últimos 30 anos, e reparem que nestes 30 anos está o arranque deste programa, nós triplicamos dados dos censos também, portanto, dados genéricos, nós triplicamos o peso do carro. Ou seja, na nossa deslocação dominante do dia-a-dia, o carro representava cerca de 22% das nossas deslocações dominantes, em 91. Pois em 2021 representa 66%. Isto com o sacrifício de todos os outros modos de transporte. Transporte público, andar a pé, andar de comboio, de bicicleta, patins em linha, skate, o que quisermos. O que isto significa, de facto, eu acho que é um fenómeno que nós chamamos de hipermotorização da sociedade, que tem consequências a todos os níveis. A consequência ambiental, que a Margarida falou, é mais falada, se calhar porque o problema é de escala global, é um problema planetário, nós estamos muito influenciados pelas agendas de outros países e por aí fora. Mas eu diria que, à escala nacional, curiosamente, aqui que ninguém nos ouve, eu diria que, à escala nacional, o maior desafio, pelo menos para mim, e o urbanista, me confesso, não é? É o que isso, a consequência que isso traz para o espaço público, a consequência que a motorização traz para as nossas cidades e para pouquíssima qualidade que nós temos de gerar um fenómeno que é muito mais importante e muito mais decisivo para a qualidade do nosso dia-a-dia, que a mobilidade, que a interação social. Ou seja, de facto, a grande ameaça que nós temos no espaço público é um programa que é hipermotorizado. Mensagem otimista agora. É que eu acho que isto acontece nos últimos 30 anos porque a política pública é eficaz. Ou seja, o que aconteceu foi nós, no final do século XX, motorizamos, nós, cidadãos, ou seja, deixamos de ter o nosso poder de compra aumentou. A ter carro foi possível. E portanto,
0: e
3: nós começamos a ter carro e a ter capacidade de usar o carro. E este fenómeno de hipermotorização acontece quando se junta a fome à vontade de comer, não é? Ou seja, esta ideia de repente temos uma política pública que responde à necessidade do cidadão motorizado com infraestrutura rodoviária pesada.

0: tem um efeito no território absolutamente decisivo, que é, pela primeira vez na história, nós alteramos a unidade de distância. Deixamos de medir a distância em quilómetros e passamos a medir a distância em minutos, porque o carro e a infraestrutura rodoviária pesada o permitem, não é? E, portanto, eu acho que esse salto é a mensagem positiva. É dizer assim, é, de facto, se há dúvidas, se alguém tem dúvidas, olhem para a nossa motorização e percebam como a política pública é, de facto, eficaz. E, portanto, o que eu quero dizer com isto, sendo otimista, é que eu acho que a inversão desta hipermotorização exige política pública, mas não acontece de um dia para o outro, não é? Não acontece nem de um dia para 100 carros, nem numa semana. Tem que ter a mesma eficácia que teve a motorização, não é? Portanto, ou seja, demora pelo menos 30 anos, é que eu queria chegar, não é? Portanto, é um processo de humanização do espaço público que está a tardar em Portugal, que já começou noutras geografias com muito sucesso e que eu acho que importa muito nesta discussão. Ou seja, eu acho que o grande mérito da Semana Europeia da Mobilidade é trazer este tema para a agenda. Ou seja, esta discussão é um espaço de discussão, de sensibilização, simbólico, que nos permite trazer o tema para a agenda. Porque, de facto, enquanto medidas, olhando para os números, isto é um bocadinho avassalador, não é? O volume de carros que nós temos e a percentagem de utilização de carro é tão alta que deita por terra qualquer experiência que possa ter tido alguma semente, não é? Alguma, portanto, ou seja, só trazer este tema para a agenda, eu acho que já é útil para nos pôr a perceber o tamanho do desafio que temos pela frente do ponto de vista da política pública.
1: E se eu puder complementar?
2: Sim, claro.
1: Não sei, ao nível, por exemplo, e para dar alguns dados, realmente a taxa de motorização em Portugal cresceu desde, em 1995, por exemplo, era na ordem dos 260 veículos ligeiros de passageiros, ou seja, os carros, não é? Por 1000 habitantes. Neste momento já estamos acima dos 500, estamos na ordem dos 550 veículos ligeiros de passageiros por 1000 habitantes. Por isso, não só a questão do poder de compra, o maior número de atividades neste momento, a questão do casa-trabalho, trabalho-casa, é apenas uma ínfima parte das locações que as pessoas fazem todos os dias. As opções que as pessoas têm, eu lembro quando comecei a trabalhar em transportes, já há alguns anos atrás, há quase...
0: Mostra-nos que o problema está de base no uso do solo, na ocupação do território. Ou seja, a escola está numa geografia, a casa está noutra, se calhar o trabalho está noutra, a piscina municipal ou dos miúdos ou as atividades de relógio estão noutra, e de facto a zona das compras está noutra, e de facto esta lógica, em que, por isso é que eu vos dizia que o território importa, não é? O resultado final do dia é somando quilómetros, isto está a mais de 20 km por dia por pessoa. Isto não é compaginável com as minhas pernas, não é? 20 km por dia por pessoa não dá. Já para fazer os 10 mil passos, vejo uma rasca, quanto mais os 20 km. Portanto, reparem, o que quero dizer com isto é anunciar que, de facto, aquele desafio que eu falava há bocadinho da política pública tem pela frente um problema com uma escala enorme e que resulta de um modelo de ocupação do território que é, de facto, absolutamente irracional do ponto de vista da ocupação e do uso do solo, não é? Nós localizamos grandes geradores de viagem de forma indiferenciada. É onde o município tem terreno, por exemplo.
2: E aí teríamos necessariamente também de entrar num outro assunto, não é? Que não vamos aqui debater, mas que é o acesso à habitação, não é? Sim. Que agora nos centros das cidades... É,
0: mas
2: muito
0: as coisas,
2: difícil.
0: As coisas estão muito. Ou seja, por isso é que eu acho o tema da mobilidade é muito interessante, por isso, porque é um tema a reboque da mobilidade, não é? Ou a puxar a mobilidade vem o tema da política de cidades, não é? Portanto, ou seja, é invariável discutirmos onde é que começa a origem da deslocação e onde é que está o destino da deslocação. De facto, o naming desta coisa tem força, as pessoas percebem logo. O risco de perceberem logo é perceberem mal. Porquê? Porque a cidade dos 15 minutos não deve ser medida em função do tempo da deslocação. Deve dizer-nos coisas sobre a qualidade da deslocação. Ou seja, a cidade dos 15 minutos significa que eu tenho capacidade de parar muitas vezes a conversar com o meu vizinho na rua. E se calhar não demoro 15 minutos, porque parei para conversar. Ou seja, a cidade dos 15 minutos é esta cidade humanizada. Só que a cidade humanizada não tem a mesma força, do ponto de vista de naming, que tem a ideia da cidade dos 15 minutos. Ou seja, insisto, eu acho mesmo, e trabalhando na área da mobilidade, portanto, contra mim falo, não é? Eu acho mesmo que a questão da mobilidade muitas vezes tem ganho demasiado.
1: 15 minutos a pé e de bicicleta. E eu acho que, por exemplo, o caso de Paris, que é um caso que eu falo muito nas minhas aulas, é preciso, de facto, uma grande coragem política. E a Anne Hidalgo, a maire de Paris, teve essa coragem para implementar na cidade de Paris vários bairros de 15 minutos. Por isso, obviamente, a pessoa não vai percorrer a cidade de Paris de ponta a ponta a pé ou de bicicleta, mas temos o transporte para o pequeno curso, não é? A pé, bicicleta. Depois, se quiserem um pouco mais longe, tem uma boa rede de transportes públicos, o metro, o autocarro. E depois, nas barreiras de informação, às vezes, e em particular para uma pessoa que nunca tenha utilizado o transporte público, pode sentir algum receio e algumas barreiras de informação porque não percebe os horários, o tipo de bilhete, etc. E a informação tem que ser muito clara e muito acessível na bilhética, no acesso aos horários em tempo real, que às vezes não existe, ou em muitas cidades não existe. Agora, a rede de transportes públicos para Lisboa ou para o Porto não pode ser a mesma de cidades de baixa densidade. Mas essas cidades e esses cidadãos precisam de utilizar, e essa informação é muito relevante. E também a questão da geração idosa. E falou da questão do transporte público. E

0: Eu acho que hoje em dia, não só no transporte público, mas noutras situações das nossas vidas, vivemos rodeados de apps, não é? E muitas vezes as gerações mais velhas não conseguem aceder a determinados serviços porque esse serviço só se consegue aceder através de uma app. E isso, nomeadamente na questão da mobilidade, a mobilidade não pode ser, isso não pode ser um efeito de exclusão, tem de ser sempre um efeito de inclusão social. Isso, o tema deste ano é um tema muito interessante e até para as pessoas se ajudarem umas às outras, não é? A questão da empatia e da atenção, nomeadamente na cidade, se a pessoa necessita de ajuda para uma determinada.
1: Quatro, se for da sala, tanto melhor, porque a chuva pode dissolver os alunos, não é? Por exemplo. Ou seja, basicamente o que está em causa aqui, esta perda de autonomia é muito preocupante do ponto de vista do. Nós não temos esse direito, ou seja, nós não temos o direito de roubar a infância às crianças que habitam a nossa cidade. Estamos muito habituados a centrar-nos na nossa população mais envelhecida quando falamos desta relação com a tecnologia. Mas

0: é o diferencial de velocidade entre utilizadores. Sobretudo este, há outras dimensões, mas esta é determinante.
1: A professora Margarida trouxe aqui uma sugestão de leitura.
2: Sim, quem me conhece sabe que é um dos meus hobbies preferidos, a leitura. E um dos livros que eu li na última semana foi O Passeio. Falamos em passeio, não só em infraestrutura, mas também O Ato Passear, do Robert Walser, que é um escritor suíço. E é muito interessante que este livro foi escrito em 1917, creio eu. E é um elogio ao passeio, enquanto também algo, um ato para nos revigorar e para ter o contacto com o mundo vivo, com a cidade que estávamos a falar. E em 1917 ele já descrevia a poluição, no fundo as pessoas que estão a passear estão a ser sujeitas por causa dos automóveis, e também a maravilha que é estar no planeta Terra, que é a única casa que temos. Por isso recomendo a todos O Passeio, do Robert Walser.
3: Ponto final nesta emissão do podcast A Descomplica, desta vez sobre mobilidade e cidade sustentável, com Frederico Mouriçá e Margarida Coelho. Obrigado.
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Tino Gemelli, na capital italiana, esta terça-feira. Para o final do dia são esperadas mais informações. Morreu Netinho, cantor brasileiro, que deu voz a Mila, tinha feito 60 anos em julho passado. A notícia avançada pela imprensa brasileira refere que o cantor morreu no hospital de Salvador, na Bahia, vítima de cancro do sistema linfático. A Fórmula 1 vai regressar à África pela primeira vez desde 1993, num acordo para 10 anos. O campeonato mundial vai passar pelo Ruanda. Para o Grande Prémio Africano, deverá realizar-se no início da década de 2030 e num novo circuito a construir nos arredores da capital Kigali. A última corrida de Fórmula 1 aconteceu a 14 de março de 1993 na África do Sul, então com a vitória do francês Alain Prost. Na Liga Jovem da UEFA, o Sporting foi derrotado em França pelo Lens por 3-2. A equipa leonina esteve por duas vezes em vantagem, mas acabou por consentir a reviravolta. Daqui a menos de duas horas será a vez de se defrontarem as equipas principais de Lens e Sporting em partida da segunda jornada da Liga dos Campeões, com relato da Renascença em rr.pt, numa emissão que arranca às 5h30. E em setembro foram realizados mais de 1 milhão de carregamentos de carros elétricos na rede pública, uma marca ultrapassada pela primeira vez, segundo avança hoje a Mobi-E, da utilização da rede pública.

0: empresa que gera as comunicações de emergência do Estado. Ouvido no Parlamento, o general Paulo Viegas Nunes desmentiu a acusação do agora ex-secretário-geral do Ministério da Administração Interna, Ricardo Carrilho, de que o Sires-PSA recebe anualmente a indenização compensatória de cerca de 26 milhões de euros sem qualquer fiscalização externa ou independente. Paulo Viegas Nunes garante que a transparência é total.
1: Relativamente ao escrutínio, o escrutínio não poderia ser maior. O escrutínio é direto. Não há uma entidade que intermeie a obtenção dos dados.

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1: Boa tarde com a Terra Nova, são 5:30.
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0: Olá, viva. Este é o Jornal Regional na Terra Nova. Ilha, vos já sabe que muito dificilmente vai conseguir reabilitar a ponte da Vista Alegre por valores abaixo dos 800 mil euros. A única proposta candidata à obra, no concurso público, fixou-se nos 779 mil euros, mas acabou por não ser considerada tal discrepância. Foi assinada por uma empresa de Cacia, a Correta Metal, do Correta Group, da empresa especializada em engenharia metálica, metalomecânica e construção, que já esclareceu os termos da sua proposta devido aos custos e especificidades da operação. O detalhe da notícia disponível em terranova.pt. Autarcas de todo o país assinalaram o primeiro aniversário da eleição autárquica de 2025. Eleições que se realizaram a 12 de outubro e, no caso de Ilha, com mudança na liderança da Câmara Municipal, o PSD, em coligação com o CDS-PP, garantiu maioria no Executivo com 3 eleitos, a que se juntam 3 eleitos do Movimento Independente Unido para Fazer e 1 do PS. Forças políticas analisam esse primeiro ano da data de eleição, notando que Ilhavo viveu um primeiro ano marcado por conflitualidade, sem conseguir fazer reduzir a tensão que já vinha do mandato anterior. Os partidos da oposição falam mesmo num quadro agravado pelo perfil pessoal e de comunicação em que assenta a nova liderança na Câmara. Para o PS, que continua arredado do exercício do poder municipal há praticamente 30 anos, há sinais de arrogância política, criticados também na anterior gestão de maioria independente. O PS lamenta que esse tom tenha extravasado para as redes sociais com conflitos abertos e diretos com cidadãos. Estrutura liderada por Eduardo Conde, o PS, fala em exigência de diálogo sério com as forças da oposição como um fator de estabilidade. Recorda que Rui Dias, presidente da Câmara, anunciou a procura de convergência entre projetos políticos, mas não apresentou sinais concretos. Dá como exemplo o debate sobre o orçamento municipal e o pacote fiscal para 2026 como indicadores ao arrepio dessa prática. Domingas Loureiro, representante do Partido Socialista, no programa de debate político Discurso Direto da Terra Nova, cita ainda a revisão da Carta Educativa como um exemplo de um documento estruturante que passou ao lado da oposição. E sobre a ponte da Vista Alegre, admite que fica como símbolo de comunicação pouco esclarecedora, fomentando a desconfiança dos cidadãos. E citei.
1: E fizeram bem fazer estudos. Agora eu acho que para como munícipe que preciso da ponte, obviamente, não preciso se calhar da ponte como todos os dias aquelas pessoas que vêm a reclamar com legitimidade que precisam da ponte, porque senão tem que fazer muitos quilómetros quem vem de vagos para a fábrica da Vista Alegre ou para o Intermarché, tem de fazer alguns quilómetros, e acho que eles andam a popular demasiadamente no tempo as soluções. Isto cria mal-estar.
0: O PS desafia o PSD a mudar de rumo, deixando claro que 3 anos de mandato pela frente permitem uma margem para inverter o rumo da governação. O Movimento Independente Unir para Fazer fala de um ano marcado por tensões no debate político. Pinto Reis lamenta alguns momentos menos felizes que deram origem a respostas igualmente acima do tom admissível. O representante do Movimento Unir para Fazer, no programa Discurso Direto da Terra Nova, adianta que vários dossiês, nomeadamente o da Ponte da Vista Alegre, ajudaram a degradar o ambiente. Fala em zigzags que levantam desconfiança entre os cidadãos. Acusa a maioria na Câmara de Ilhavo de falta de consistência na comunicação, salientando que há uma marca pessoal a influenciar o tom dos debates.
2: Antes já está a criticar tudo e todos, e isto não cria nenhum bom ambiente. Conjugado com isto tudo, a ação que se vê é reduzida. Não se vê nada para além daquilo que seja as obras do PRR. Podem-me dizer, o roteirómetro funciona. Pois, o roteirómetro coloca-se lá aquilo que se quiser colocar. Neste momento, um ano após as eleições, as tensões estão a um nível que não conheço no município nos últimos mandatos, tendo em conta a característica política e pessoal de quem está no Executivo.
0: O Chega, pela voz de Sérgio Sarabando, lembra que o exercício de cargos públicos, dizia, esse exercício exige humildade. Concorda que foram 12 meses de crispação. Afirma que a Ponte da Vista Alegre foi, ao longo do ano, um símbolo de uma relação com altos e baixos entre a maioria e os eleitores.
3: Nós, quando nos propomos para um cargo sei lá, presidente de junta, presidente de câmara, acima de tudo temos que ter um bocadinho de humildade para ouvir a opinião do povo. E temos que aceitar que por vezes recebemos críticas que são legítimas. Por exemplo, o caso da ponte, as pessoas criticarem, isto não era para ser doutorado para já ter arranjado uma solução para a ponte.
0: Carlos Pedro Ferreira, do CDS-PP, desdramatiza o quadro apresentado pelos partidos políticos e pelo movimento na oposição. Fala em coerência do autarca, que assume a sua forma de estar, a sua forma de comunicar, como inegociável. O CDS encontra rumo e orientação para cumprir o mandato em linha com o cumprimento do programa eleitoral.
4: Até fiquei contente no sentido de que ninguém tem dúvidas, porque ele disse claramente que não abdicava nem da forma do que pensa, como é que se faz, nem da forma de comunicar. Ele foi totalmente transparente para quem quis ouvir. Está gravado, é possível ouvir, e, portanto, significa que eu acho que o Rui Dias não mente, que ele sabe bem para onde quer ir. E também disse aqui, nesse programa, que quem não gostar, nas próximas eleições, vote no outro.
0: O debate na última edição, na edição do passado fim de semana do programa Discurso Direto aqui na Terra Nova. O PSD não marcou presença no programa desta semana. A Infraestruturas de Portugal e a AVAN assinalam o arranque das obras do primeiro troço da linha de alta velocidade entre o Porto, Campanhã e Oiã. A nova linha de alta velocidade, com 71 km de extensão, prevê a passagem de comboios a uma velocidade máxima de 300 km por hora. Este troço prevê 8 km de túneis, 19 km de pontes e viadutos, uma nova ponte rodoferroviária sobre o Douro, a ampliação e a reformulação da estação intermodal de Porto Campanhã, a nova estação de Vila Nova de Gaia, Santo Ovídio. Este é um projeto considerado estratégico para aproximar territórios, aumentar a capacidade da rede ferroviária e reforçar a competitividade e a ligação de Portugal à rede europeia de transportes. A futura linha de alta velocidade permitirá reduzir os tempos de viagem entre as duas principais áreas metropolitanas do país para 1 hora e 15 minutos. O ministro das Infraestruturas afirma tratar-se de uma obra que muda o paradigma da mobilidade. Miguel Pinto Luz adianta tratar-se de um projeto que vai marcar a vida das pessoas nas próximas gerações.
5: A obra já está a acontecer, isto não é uma primeira pedra, isto é mais do que isso, como já viram no filme, é algo que já está no terreno, temos demasiados atrasos, demasiadas indecisões em Portugal, hoje é um dia histórico, é o início da construção da alta velocidade, não é a alta velocidade deste governo, é a alta velocidade de todos os portugueses, de vários governos ao longo de décadas, e agora é preciso cumprir prazos, cumprir orçamentos, para garantir que em 2030 este troço está concluído, e em 2032 temos Lisboa, Porto, Vigo concluído. Essa é a nossa obrigação geracional.
0: Miguel Pinto Luz. A notícia pode ser lida com detalhe em terranova.pt. A Associação Académica da Universidade de Aveiro promove a cerimónia de abertura da Taça UA Glicínias Plaza, evento que assinala o arranque anual das competições desportivas. Encontro hoje, à noite, às 8 horas, na Nave Caixa UA, com o desfile dos cursos participantes. O Teatro Aveirense abre um ciclo de programação dedicado ao problema de habitação. Teatro, conversas, cinema, música e uma exposição integram o ciclo temático que propõe diferentes olhares sobre um dos temas centrais de atualidade, cruzando perspectivas históricas, perspectivas artísticas e sociais sobre o direito à habitação, a arquitetura e a relação das pessoas com os espaços que habitam. A programação começa hoje, às 18h, com a inauguração da exposição Arquitetas da Liberdade, patente no Salão Nobre do Teatro Aveirense. A exposição estará patente até 15 de dezembro. Detalhe do programa em terranova.pt.

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2: Olá. A semana passada falei sobre como os nossos ídolos e super-heróis nos podem inspirar a melhorar as nossas competências. E por falar em inspiração, hoje o tema é sobre a importância da originalidade de pensamento. Quem pensa pela sua própria cabeça tem liberdade de espírito, competência-chave para se alargar horizontes. É tão fácil agir sem pensar, basta seguir os outros. Um exemplo clássico do pensamento dominante é o consumismo. Compra-se para estar na moda, compra-se para preencher o tédio ou o vazio, e quanto mais se compra, mais se quer comprar. Mas será que faz sentido alimentar este ciclo? A construção da opinião assenta em questionar e relativizar. A dada altura, é importante pôr em causa a cultura em que vivemos e os ensinamentos que recebemos na infância, porque uns continuam a fazer tudo o sentido e outros tornam-se obsoletos em nome da nossa evolução. Por exemplo, quando eu era pequenina, ensinaram-me que não se devia comer de boné à mesa. Disseram-me que isso era falta de educação. Mas relativizando isso, cheguei à conclusão que usar boné faz parte do estilo de quem o usa e deixei cair essa crença. Atenção que questionar não é duvidar ou desconfiar. Questionar é pensar sobre um determinado assunto e adotar uma posição que reflita a nossa maneira de ser, enquanto pessoas íntegras, fiéis aos seus valores e princípios. Daí a originalidade. Uma vez que cada um tem direito à sua opinião, não é necessário provar que nós é que temos razão, mas ainda assim caímos nessa tentação. Quanto às pessoas que são céticas ou desconfiadas, elas de facto têm muitas dúvidas, receiam não fazer a melhor escolha e são descrentes, sentimento nada favorável ao progresso. As pessoas que têm ideias próprias são, acima de tudo, autoconfiantes, colocam-se em causa para evoluir e concordam ou discordam dos outros sem precisar de os agradar. Outra vantagem da originalidade de pensamento é que quando somos coerentes com a nossa maneira de ser, ou seja, quando somos iguais a nós próprios, a liberdade de espírito permite-nos alargar horizontes, elemento essencial da qualidade de vida e bem-estar. Olha, e tu, já pensaste na liberdade do teu pensamento? Se quiseres saber o que se tem passado por aqui, podes ouvir o podcast Viver Melhor com Menos no Spotify ou no blog da consultora da Desordem.pt. Eu volto para a semana, até lá dedico-te a música do Sting, Englishman in New York. Fica bem.

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1: 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São 6 horas.
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2: Boa tarde, estamos em Terra Nova FM 105.0 para dar início a mais uma conversa, conversas por fiar, utilidade do inútil, com o Manuel Assunção, comigo próprio, Carlos Pedro Ferreira e, como sempre, com um convidado, uma convidada, desta feita com Helena Varela. Helena Varela, muito obrigado por teres aceito o nosso convite para estares neste programa, nesta rádio, na Rádio Terra Nova, uma rádio que também tu é, também é nossa. E eu tinha aqui umas linhas daquilo que tu mandaste para te fazer aqui uma breve apresentação de quem tu és. Eu tinha posto aqui que és um doce de menina, mas há ali um furacão. Helena tem a garra de quem não desiste, opiniões fortes e um sentido de justiça que não lhe permitem ficar indiferente. E tudo isto convive numa candura que internece e uma vontade enorme de cuidar dos outros. É do Porto, mas tem um lugar muito especial no coração reservado a Aveiro. Foi para lá, veio para cá aos 18, estudar e gerir o ambiente, e acabou por aprender muito mais, a viver sozinha, a construir amizades e a fazer o seu caminho. Foi também lá que conheceu o marido, foram tão felizes que ainda hoje se mantém a casa na cidade, continuam casados, com certeza, e uma ligação que passou também aos filhos, a Leonor e o Pedro. Nunca teve uma resposta definitivamente à pergunta o que é que quer ser quando fores grande, mas a curiosidade levou-a por vários interesses até encontrar a engenharia do ambiente, fez aqui em Aveiro, e os amigos escolheram medicina, dizia, vocês vão cuidar da saúde das pessoas e eu vou tratar da saúde do planeta. Hoje lidera a área de Eurofins Testing da Eurofins Portugal. Helena conta-se também pelos afetos, filha, irmã mais velha, mulher, mãe e cuidadora da sua mãe,

0: Pois parece é, isso é que importa.
1: Um excelente começo. E eu acredito que, como ela escreveu, não é que ela não leve, que a Helena não leve a sério as responsabilidades. Eu acho que leva as responsabilidades muito a sério, mas não é séria. Não se toma a sério. É isso que acredito que queira dizer. Então, como é que compagina essa vida útil, que acredito, de ligado ao meio industrial, com realmente esta coisa do inútil tão importante, como se demonstra na sua vida, em tantas vidas, e que é, digamos, a razão de ser deste programa, digamos, trazer até nós o melhor que o inútil tira atrás, não? E enche as pessoas.
2: Antes de mais, agradecer por me tirarem também da minha zona de conforto, porque isto de vir falar à rádio sem saber muito bem de que é um desafio interessante e bom. E sim, inutilidades é super importante, porque na verdade, quando eu tenho peso nas coisas úteis, também são as inutilidades que me fazem e que me trazem algum equilíbrio. E portanto, as coisas básicas do viajar, sim, é meio em tom de brincadeira, mas é também nas viagens que eu volto a ter tempo para os meus, volto a ter tempo para sair da minha zona de conforto, conhecer sítios novos, pessoas novas, e que traz algum equilíbrio a toda a vida de imensas utilidades que temos. E sim, o trabalho.
0: Até porque, Helena, porque para quem não conhece, a Eurofins é um dos maiores laboratórios, o maior laboratório do mundo, portanto, uma coisa que fatura bilhões, não é? E do qual o nível de pressão é muito, muito grande. Portanto, é preciso ter alguma coisa para se conseguir equilibrar ali, não é?
2: Sabes que o meu início na Eurofins é como acontece muitas vezes na minha vida, é sem saber muito bem o que é que vai acontecer. Eu comecei a trabalhar na administração pública e era claro para mim que eu não iria ficar na administração pública. Tenho energia a mais para estar na administração pública, apesar de às vezes pensar que eu gostava de voltar à administração pública e provavelmente acabar a minha carreira profissional.
0: E chateavas com toda a gente lá?
2: Sim, provavelmente sim, mas eu acho que era exatamente isso que me iria dar alguma pica, que é trazer toda a experiência de laboratórios e de indústria novamente para o Ministério do Ambiente. E isso acho que é necessário, não é? Porque quem lá está continua muitas vezes no teórico e com muito pouca experiência do prático. E quando eu fiz a minha escolha, e foi escolha porque na altura tive a oportunidade de ir logo para o privado, eu acabei por decidir para ir para a administração pública para conhecer como é que funciona, quem define as regras. E, portanto, a minha saída naturalmente ia acontecer, mas acontece numa fase da minha vida
0: de gravidez. Pois,
2: eu fui recrutada grávida há 23 anos atrás. Isto é uma coisa raríssima, ainda nos dias de hoje, e há 23 anos atrás ainda mais.
0: O nosso amigo Luís Ferreira da Costa continua sempre visionário, com 70 anos, não é?
2: Sem dúvida. 71. Sem dúvida. E eu lembro-me perfeitamente, depois de ter aceito o desafio, me ter caído a ficha e ter pensado: isto é uma maluqueira, porque eu nunca fui mãe, nem sei muito bem como é que vai ser, como é que eu vou agarrar um projeto em que eu vou ser a primeira pessoa desta empresa e, ao mesmo tempo, mãe.
0: Mãe e mulher.
2: Mãe e mulher.
0: No mundo industrial.
2: Sim, exato. E já lá vamos. E eu liguei ao Ferreira da Costa e disse-lhe: vem-me desculpar, eu agradeço imenso o seu convite e se ter lembrado de mim, mas eu não vou poder aceitar, porque eu não posso começar dois meses depois sem saber muito bem o que é que me vai acontecer. Ao qual ele disse: não, estás tola, isso está fora de questão. E eu disse: não, é sério que eu não posso aceitar. E no dia seguinte ele liga-me de manhã a dizer: Helena, está tudo tratado, começas em janeiro. Os alemães perguntaram-me como é que é, tu eras mulher, que é uma coisa rara neste mundo de subir às chaminés, porque o laboratório inicial era exatamente esse. E eu

0: disse: Oh, Ferreira da Costa, vai-me desculpar, mas eu já não acredito no Pai Natal. Eu lembro-me perfeitamente desta resposta e ele me dizer: Não, tu não te preocupes, vais passar mesmo o Natal e começas em janeiro. Isto com 8 meses de distância. Portanto, esse é assim a primeira rebuliço de começo na Eurofins, que na altura não era Eurofins.
1: Era Ergo.
0: Era Ergo, exatamente. Ergo
1: é que a nossa vida também se cruzou nisso. Cruzou-se. Porque essa Ergo era do Luís e também era nossa. Também era
0: exatamente.
1: Vendemos.
0: E foi aí que nos cruzamos, não é? Assim, mais perto. E portanto, eu vou dia 2 de janeiro ou 3 de janeiro para Hamburgo, com o meu marido e a minha filha atrás, porque a minha filha tinha 8 meses, com as sopas todas congeladas para meter no hotel. logo no segundo dia que estou em Hamburgo, percebo que a empresa foi comprada, porque vai o Sr. Gil Martin apresentar-se à Ergo, lá em Hamburgo, que tinha comprado o laboratório no último trimestre do ano. Portanto, ingressei logo na Eurofins, mas que durante uma série de anos ainda foi Ergo Portugal aqui. E foram anos muito desafiantes e muito interessantes, porque fui logo, não é, para fazer trabalho de campo, que era uma coisa.
1: A única mulher que andou nas chaminés, na altura, ainda hoje não há.
0: Pois,
1: nunca mais houve repetição.
2: Portanto, é. A Helena podia ser reciclável, que é uma coisa bastante da área dela e do ambiente, não para limpar chaminés, naturalmente, mas para Pai Natal, que é uma coisa mais nobre, não é?
0: Sim, provavelmente. E foi um desafio, não é fácil. E confesso que durante muito tempo em que fiz recrutamento para essa área, pensava muitas vezes, fazia muito sentido recrutar uma mulher, porque é um trabalho fisicamente muito exigente. Puxa muito material lá para cima,
1: de
0: dor de costas, e depois é um trabalho em ambiente industrial e
1: com só homens por todo lado. Como é que é ir à casa de banho numa fábrica que não tem casa de banho para mulheres? Na nave.
0: Sabes que a primeira...
2: Imagino que é fechar a porta, depois lá está dentro.
0: Com certeza. Só, eu acho que só se torna assim estranho quando foi a minha primeira vez que vou para a Cecil do hotel, uma fábrica, quem conhece, é assim um bocado sinistra, não é? À noite, estávamos lá no Forno Novo com um colega alemão que eu tinha acabado de conhecer, tinha acabado de ir buscar a Valor Sul, não é? Porque ele tinha feito um trabalho na Valor Sul. E quando chega a hora em que eu estava mesmo apertadinha, disse: bem, Hauke, eu vou mesmo ter que ir lá embaixo procurar uma casa de banho. E aí acho que foi quando me caiu a ficha que aquilo era um ambiente mesmo sinistro. À noite, escuro, quente por todo o lado, porque aquele forno aquece em todas as zonas, e não encontrava uma única mulher, como é óbvio, não é? Entrei no elevador, lá desci e pensei: pá, espero que não me apareça ninguém pela frente, porque não está.
1: Pela frente nem por trás.
0: Olha, exato, por sítio nenhum.
1: Isso acontece.
2: Tem que cortar.
1: No podcast, tem que se cortar.
0: É.
2: Muito, muito bem. Bom, eu esta coisa do viajar, anunciámos muito que falaríamos aqui de viagens, porque é obviamente uma inutilidade muito extremamente útil. Mas temos falado pouco, portanto acho que vamos explorar isto com a Helena. Mas eu antes tenho que dizer. Porque eu fui funcionário público ou servidor do Estado ou servidor da Res Pública durante 48 anos, e portanto não aceito que as pessoas mais energéticas estejam na indústria ou no setor privado. Isso é um mito fomentado pelo setor privado, que muitas vezes acha que é especial de corrida e é superior, não é? Não. Há pessoas energéticas dedicadas, extraordinárias em todos os setores.
0: Sem
2: e, portanto, certamente também no setor público.
1: Claro, é,
2: e eu nunca fui uma pessoa falha de energia.
0: Existe.
2: E conheço muitos outros.
1: O Manuel tem energia até demais.
0: Não, o desafio é ter esta energia toda na função pública. Atenção, que eu gostei muito dos anos.
2: Não, podem-se fazer muitas coisas.
0: E exatamente por isso é que eu gostava de voltar também.
2: Mesmo nas áreas mais simples da função pública, pode-se usar a energia para fazer coisas extraordinárias. Assim se queira fazer.
0: Todo lado, claro. E no privado também depende sempre muito da equipa, não é?
2: Mas pronto, só esta só nota. Esta defesa da honra pessoal, e se vai, quiserem, vai. Se quiserem, ou da honra. Olha, mas vamos ao viajar. Deixa-me perguntar esta coisa do viajar. Temos explorado, anunciámos que falaríamos, como disse, de viagens. Temos falado muito pouco de viagens. Viagens. Que tipo de paisagens, de ambientes, de atividades é que a Helena gosta?
0: Muita coisa. O antes de ser mãe, eu não marcava nada, ia sempre sem nada marcado e parando com maior frequência onde queria, prolongando. Das viagens que mais me marcou ainda antes de ser mãe foi a minha viagem a Cuba. E a minha viagem a Cuba foi há 24 anos. Foi muito marcante para mim, principalmente quando eu sou filha de pais comunistas e vou para uma Cuba achar que aquilo não devia ser assim tão mal, ok? Com um marido de direita. E foi muito curioso porque ele dizia-me: pá, Helena, tu prepara-te porque tu não vais ver Cuba como achas. E ele teve razão, foi o meu primeiro banho de realidade de cartazes de campanha política permanente, de lavagem. E depois foi muito engraçado porque alugamos carro em Havana e depois fomos ficando em várias casas de várias pessoas, porque era muito comum naquela altura. Então era muito curioso, porque acabávamos sempre por conversar bastante com as famílias, e para mim foi uma constatação de que esta questão da democracia, que eu achava que, apesar de não haver uma democracia, haveria alguma liberdade de pensamento, uma liberdade de escolhas, foi assim o meu primeiro balde de água fria. Não era bem assim. E foi uma viagem muito interessante por isso, porque tudo era difícil. Numa zona de costeira, as pessoas não comiam peixe, o peixe era para o turismo, que era uma coisa que me fazia confusão, porque peixe há em todo lado e suficiente para o turismo e para o cubano. E foi uma viagem muito interessante, porque fomos parando em várias casas e depois, como estávamos em carro, os transportes não eram fáceis naquela altura, eram caminhões de caixa aberta e havia muitas boleias. E, portanto, nós parávamos o carro, entravam uns, saíam outros. Entravam uns, saíam outros. E foi muito interessante apanharmos todas as histórias. Gente que tinha a família nos Estados Unidos, um atleta olímpico que tinha tentado fugir nas últimas... exatamente. Portanto... foi uma viagem que me marcou pela maior diferença cultural e por eu ir com preconceitos.
2: Aí pelo ambiente, não é? Pelo ambiente, pelas pessoas, não é?
0: Pelas pessoas.
1: Pelo choque, pela realidade e expectativa, não é?
2: E em termos de paisagísticos, tem algum gosto especial? Ou...
0: Cuba, gostei muito. Pois há um sítio que fiz há muito pouco tempo com os meus filhos, também sem nada marcado, porque eles já estão crescidos, não é? Que foi a zona do Yucatán, no México, que é espetacular. Exatamente por ser uma mistura de beleza natural, dos poços de água que se mergulha e tem águas cristalinas espetaculares, umas praias fabulosas, e depois é um país com imensa história, que é fantástico ver como é que a engenharia acústica funcionava no tempo dos maias. É uma coisa impensável. É maravilhoso. Tu tens aqueles templos de maias e já tens campos de futebol, e é fantástico. Foi do que mais me impressionou, que tu tens numa ponta do campo o sítio onde era não é do imperador, desculpem o meu lapso, mas o responsável pelo templo, e na ponta oposta estão os seus convidados, e tu falas num sítio, numa ponta do estádio, e ouve-se do outro lado, que é uma coisa impressionante. A acústica que está pensada numa série destas pirâmides maias é inacreditável. E tu pensas, como é que se retrocedeu tanto, se perdeu tanto disto, e andamos agora todos aqui à procura.
2: Eles tinham tempo.
0: tinham tempo.
1: Pois,
0: ah,
1: pois, pois é, pois é.
0: Mas como é que nós...
2: Os arquitetos agora não têm tempo de pensar nas soluções.
0: Não é? Bem, mas aquilo não eram só arquitetos.
1: Que,
0: aquilo
1: que eu acho que é, não tinha estava a falar com não sei quem. Esses, grande parte dessas coisas era no tempo em que havia escravos. Como havia escravos, havia outras pessoas que tinham o tempo todo
0: para pensar.
1: Para poder pensar.
0: É, pá, temos que voltar aí.
1: E o tempo está a andar depressa. Temos que ter a primeira bucha.
2: É, não, ao tempo dos escravos é melhor não voltar.
0: Não, não, não, voltar ao tempo dos escravos não, mas houve tempo de... Não, isso não é pensar. Tempo para pensar.
2: Não,
0: tempo para pensar.
1: Depois podemos ir lá da
2: cidade. O tempo para pensar. O tempo para pensar é o que tentamos fomentar aqui neste programa.
1: Exatamente.
2: É que as pessoas pensem.
1: Mas por acaso, se calhar... Essa questão do tempo para pensar é uma questão que eu também te vou... Que acho que é uma coisa interessante para tu pensares em ti próprio, não é? Uma vida tão agitada que tu tens, eventualmente não precisando. Mas tu escolheste como primeira música, lembras-te?
0: Jorge Palma.
1: Jorge Palma.
0: Porque partiu há muito pouco tempo, pois, e é, sem dúvida, um cantautor e um grande músico que vai ficar na nossa história para sempre. E eu ouço Jorge Palma desde miúda com os meus pais e vi vários concertos.
2: E a gente vai continuar.
0: E a gente vai continuar.
2: Nomeadamente neste programa e nos outros programas
0: eu
2: todos.
0: Acho que é mesmo isso. E a gente vai continuar.
1: Vamos lá.

0: Pois é, Helena, estamos aqui a falar de inutilidade, de tempo, precisamos de tempo, e eu ia fazer uma provocaçãozinha. Tu, se calhar, também não precisavas andar a correr tanto e dar-te com mais tempo para ti próprio, ou não? Ou não conseguias?
1: Não sei se conseguia, mas...
0: Ou achas que ainda és uma pessoa necessária para este mundo?
1: Acho.
0: Trabalho.
1: Acho. Mas também acho que estou numa fase da vida em que diminuiria o ritmo de forma mais tranquila do que se calhar há 10 anos atrás. Eu hoje sinto-me também com necessidade de reduzir. E há 10 anos atrás as coisas não eram bem da mesma forma. A idade também passa por mim e provavelmente isso...
0: Mas as coisas estão mais rápidas.
1: Estão mais rápidas.
0: Nós estamos mais lentos e as coisas mais rápidas. É uma contradição.
1: Estamos em contradição. Estão mais rápidas. É tudo a uma velocidade maluca. E tu sabes que no sítio onde eu trabalho, o que as pessoas costumam queixar é nós estamos sempre a mudar. Sempre a mudar. Hoje é assim, amanhã é assado. E isso era uma coisa que me incomodava muitas vezes, que é, pá, estamos sempre a mudar. Nós não estamos sempre a mudar. As coisas é que mudam com muita velocidade. E durante algum tempo aquilo intrigava-me, porque é que as pessoas achavam isso. E na verdade há uma coisa que eu acho que é constante neurofins, que é uma ambição de crescer muito grande. Temos sempre que ser muito bons, temos que crescer rápido, temos que dar respostas rápidas ao mercado, e isto faz com que a velocidade que tu introduzes na tua organização é de facto uma velocidade às vezes um bocadinho alucinante, porque estás hoje, cresces para 6 microscópios, estás a fazer obras e dizemos, ok, vamos pôr 9. Epá, mas se nós mudássemos aqui as obras, em vez de 9, nós punhamos 12. E, portanto, interrompes as obras a meio, tens um projeto, fazes um layout para 12. Acabaste para 12, as coisas estão a correr bem e dizes, não, nós afinal conseguíamos meter aqui 18. E isto é realmente, este crescimento até aos 18 microscópios deve ter sido nos primeiros 5 anos de manda a parede abaixo, constrói a parede novamente, e eu percebo que isto traga uma rapidez e uma sensação de
0: mudança de planos,
1: de que vocês não sabem o que é que estão a fazer, e não é não querer perder a oportunidade.
0: Mas era aí onde ia chegar. O Jim Martin é uma pessoa que então esse é que não precisava de fazer mesmo nada.
1: Com certeza.
0: É uma empresa familiar. Mas ele continua com a ambição de fazer coisas que ele não precisa.
1: Sim, sim, e quero muito que haja gente como ele na empresa, porque eu acho que nós somos mesmo uma rede de empreendedores, porque eu não sou patroa, nem coisa que se pareça. Pois. Até gostava de ser em algumas coisas.
2: Pois, podia financiar este programa, sim, por exemplo, de uma maneira... Comprávamos a rádio Terra Nova logo e comprávamos isto tudo.
0: Mas ele chegava lá ao chefe e ele dizia que...
1: Mas é isso.
0: Isto é para quê?
1: Mas
0: não
1: é
0: quero.
1: Isso. Acabamos
0: não, não, não,
1: todos,
0: não tem análise.
1: Acabamos todos, não é? Por nos estimularmos com este crescimento, por querermos crescer, por querermos fazer mais, por querermos estar à frente na
0: Mas tu também queres mesmo?
1: Quero.
0: Pois
1: quero.
0: Queres,
1: é impressionante.
0: Eu às vezes fico a pensar assim, mas porquê que aquela maluca quer tanto? Não é dona, não é acionista, não ganha mais por isso, ainda vai arranjar mais trabalho.
1: Mas sabes que eu acho.
0: É vício.
1: Sabes que eu durante muitos anos questionei-me porque é que o Ferreira da Costa me veio buscar à Direção Regional de Ambiente na altura. Foi uma coisa que me intrigou durante muito
0: também,
1: tempo.
0: Por acaso.
1: Pronto, eu acho que o que ele viu em mim era exatamente uma miúda com uma energia que não parava, para montar a rede de qualidade do ar, vamos a isso, não percebia nada de concursos públicos, não é? E, portanto, lá estive a estudar como é que se fazia um concurso público e a chatear os mais velhos para andar com aquilo para a frente, e eu acho que ele viu exatamente isso, que foi... num sítio, eu era bolseira, não é? Eu demorei 9 meses para receber o meu primeiro ordenado na Direção-Geral de Ambiente e Ordenamento do Território. Como muitos, era normal, era assim, aquilo na altura, pronto. Mas aquilo não me desmotivava, eu não me motivava propriamente pelo que ganhava no final do mês. E eu acho que foi isso, ele ver uma miúda motivada, cheia de energia para montar a rede, para aumentar a rede da região norte, que ele deve ter achado. Epá, ela se automotiva tão bem.
0: Se calhar, a motivar com algum dinheiro, melhor ainda.
1: Se calhar com um projeto novo,
0: ela vai lá. Diz-me uma coisa que agora me lembrei. Isto é um programa, hoje é um programa um bocadinho diferente. Eu tenho uma memória que eu não sei se tu tens, porque agora que falaste em CCDR, de eu ter ido à CCDR, lá me dá uma informação, uma coisa qualquer, de qual tu não estavas, e entraste nessa sala para ir buscar uns dossiers. Isto é uma memória falsa ou é verdadeira?
1: É possível que seja verdadeira.
0: Não te lembras disso?
1: Lembro-me de tu teres ido lá falar de qualquer coisa.
2: O caso Pedro não era suficientemente importante no imaginário da Helena.
0: Não, mas eu recordo-me dela, mas ela é mais importante que eu.
1: Recordo-me do Carlos Pedro antes do mundo do trabalho, porque eu lembro-me do Carlos Pedro no Grey Tua. Deve ter sido o primeiro sítio onde nos cruzamos, foi no Grey Tua, provavelmente.
2: Muito bem, bom. Voltamos a esta questão do pensadores, vários pensadores já têm dito coisas como o mais útil de tudo é o inútil. Mas experimentar o inútil é cada vez mais difícil ao homem de hoje.
1: É.
2: Concorda com isto, que hoje é cada vez mais difícil as pessoas interessarem-se por algo que não tem um interesse imediato, prático?
1: É muito difícil. Eu acho que é cada vez mais difícil. E por várias razões. Porque, de facto, a vida anda a uma velocidade muito grande, as empresas são muito exigentes, nós próprios somos muito exigentes, e aquele momento de parar é um momento super importante. Eu acho que as novas gerações fazem isso melhor do que nós. Acho que as novas gerações não têm não veem o trabalho da mesma forma como nós víamos e como um estímulo tão importante para a nossa vida. E se calhar eles é que estão certos.
0: Se calhar nós pagamos isso tudo e damos-lhe as coisas todas. Eles estão em casa como quem está no hotel. Também pode ser isso, não é?
1: Também, e é verdade que nós facilitamos muito a vida aos nossos jovens. Demasiado, na minha opinião. Mas este direito que nós temos que ter para parar é super importante. Eu vou partilhar convosco uma coisa engraçada, que é o meu início do ski. Eu aprendi a esquiar já muito adulta. E o ski foi muito importante para mim, porque eu, lá está, era numa altura em que eu não dizia não a nada e que trabalhava feita maluca. E o ano em que decidimos ir fazer ski, aquilo foi terapêutico para mim, porque é um momento, amanhã eu tinha que parar, ou tinha que pousar o telemóvel. E os telemóveis naquela altura ainda não eram as caixas de correio todas e mais alguma. Fartava-se era de tocar, não é? E portanto, só algum tempo depois é que eu também percebi porque é que o ski foi tão importante para mim. Que é, pá, eu estava de férias, mas eram umas férias em que eu tinha obrigatoriamente que parar. Portanto, ou skiava, que era para não cair muitas vezes, ou atendia ao telefone. E eu acho que inconscientemente aquilo foi uma boa desculpa para mim, antes de mais, para dizer aos outros que eu tinha que parar, porque epá, eu estava a fazer ski, portanto não conseguia, não dava, tinha que parar. E eu própria, acho que durante muito tempo, precisei de desculpas para poder parar. Pois há algumas inutilidades que eu mantive sempre, que é a música, o teatro e as viagens. Pronto. Mas é difícil, porque as viagens no trabalho é preciso educarmos das pessoas, porque as pessoas acham sempre que a gente tem que estar sempre disponível, não é?
0: As viagens no trabalho?
1: Não, as viagens de férias. As viagens de férias. O telemóvel tem essa questão, que é aproxima-nos demasiado. Mesmo que tu queiras fazer ali um stop, é difícil.
0: Não.
1: Ele toca.
2: E mesmo que não seja o telefone, o e-mail ou o WhatsApp, é entendido por quem nos envia uma mensagem ou um correio, respondido. Que é uma notificação.
0: Claro.
2: Repara, isto é o quadro em que vivemos hoje. Eu mando um e-mail a alguém, não eu, que não tenho essa visão, mas manda-se um e-mail a alguém como se fosse uma notificação.
1: É. Tem que ser respondido rápido.
0: Uma intimidação.
2: Notificação já é suficientemente mal. Por exemplo, as novas gerações, os alunos, os estudantes têm muito o hábito hoje de mandar um e-mail ou uma mensagem e dizer aguarde resposta. Que é uma coisa extraordinária. Porque é que há de aguardar a resposta? Aguarde a resposta. Se escrever agradeço a resposta, faz sentido. Agora, aguarde a resposta, não. Quer dizer, é essa ideia de que o outro ou a outra são obrigados a responder. O que é um disparate, obviamente, completo.
1: E tem que ser uma resposta instantânea, que é uma coisa que eu vejo com os meus filhos, que é, principalmente ao mais novo, dizer assim: opá, Pedro, não vais responder agora. Oh, mãe, mas eu dei vista. Eu agora tenho que responder.
3: Eu disse, os outros viram que eu já vi.
1: Exatamente. Pois. Eu disse, por favor, agora é hora de jantar. Portanto, deste vista, não devias. Agora vais ter que esperar. Mas esta coisa de tem que ser uma resposta imediata, rápido.
2: Não eram capazes de desenhar bons sistemas acústicos. Peço desculpa.
1: Não tinha. É impossível.
3: Olha, agora lembrei-me de uma coisa engraçada. Eu na... Agora... Bem, isto é da nossa conversa, vou demorar um minuto, que é uma história copiada. Resolvi comprar o passe verde, não é? Essa da CP.
1: Sim.
3: Então, tinha o problema de fazer, meti-me no comboio e fui até Espinho. Comi lá qualquer coisa e meti-me no comboio para cá e encontrei um amigo da minha filha. Passado 5 minutos, deu tempo, saí em Aveiro, a minha filha já estava. Não falou no grupo de família, mandou só para mim: pai,
1: foste a Espinho?
3: Não encontraste o meu amigo, o João? Sim, fui almoçar em Espinho. Ah, muito bem. Eles têm uma rede, não tinha feito nada, mas é uma coisa que é: eles estão sempre em comunicação, sempre. Mas para coisas que não, para nós não tem interesse.
2: Eu devia continuar a andar de comboio todos os dias, várias.
3: E bom, no dia anterior tinha ido até.
2: Não, devia passar o dia no comboio, porque quanto mais tempo estiver no comboio, mais barato lhe sai. Não, porque já comprou o passe, portanto.
3: Portanto, tinha ido para Coimbra e não, e fui até como é que chama as termas da Coria.
2: Esta era uma
3: fui
2: velha,
3: lá, saí e voltei a entrar.
2: Esta era uma velha piada quando a Carris, os primeiros passes que existiram em Lisboa, havia pessoas que compravam o passe e depois andavam todo o dia no elétrico, no autocarro, a rentabilizar, a rendibilizar o investimento, obviamente.
3: Não, mas eu até. Mas é que isto tem piada, porque o passe, esta coisa, fiz que é: eu, se quiser, tenho tempo ao telefone, passo o dia ao telefone, eu posso me dar luz, tirar, almoçar e espinhos todos os dias, se me apetecer. Porque eu demoro num suburbano 40 minutos para lá, saí, estava um dia espetacular. Um restaurantezinho lá na beira da praia, a seguir vi qual era o próximo comboio, meti-me para cá e sem Aveiro estava em bocado.
1: Mas a ver, tu consegues aproveitar um bocadinho esse do tempo, isso é bom.
3: Isso é, mas é a parte boa do telemóvel, como eu passo muito tempo ao telefone.
2: Porque ele tem um grupo de pessoas
3: que trabalham para
2: licenciados
3: comigo.
2: E mestres da Universidade de Aveiro que trabalham para ele.
3: Exatamente.
2: Para mim, trabalham comigo. Gente muito qualificada.
3: Sim, é verdade.
2: Exatamente,
3: permite,
2: é verdade.
3: Permite uma coisa que é a gente poder passar trabalho para outros e depois ficar com o trabalho já meio digerido e, portanto, decidido por telefone.
1: Isso é muito importante, claro. Sabermos delegar. E é uma coisa que se aprende ao longo da vida também. E delegar é muito importante.
2: Muito bem, se calhar vamos ouvir a
3: outra
2: a segunda musiquita.
1: É do Pedro Abrunhosa.
3: Pedro Abrunhosa, por exemplo.
2: Tu explique-nos lá o que é que escolheu o Pedro Abrunhosa.
1: Pedro Abrunhosa.
2: Temos que começar a fazer perguntas difíceis.
1: Difíceis.
3: Ela tem o nome do jogador do Porto.
1: É o Varela.
3: Varela. Não sei. Se há uma relação.
1: Bom, não há.
2: Também é também do jogador do Benfica. Também.
3: Ah, é, também.
1: Tá todos os dois. Então, Varela. Pedro Abrunhosa. O Pedro Abrunhosa é uma música de intervenção, porque ele não tem uma voz espetacular, mas tem umas músicas espetaculares e umas letras sempre muito boas. E isto agora de não haver CDs, ou melhor, há CDs, mas a gente já não compra, já só ouve Spotify, não é? Portanto, faz-me também ir mais vezes a concertos. Ir a um concerto do Pedro Abrunhosa é ir a uma manifestação. E eu acho que é uma experiência que todos nós devemos ter. Não é? A minha vida veio de esquerda, sim. Comunista, não, mas, sim, mas continuo a ser uma mulher de esquerda, isso ideologicamente, sem dúvida. Mas que é abanar-nos. E os concertos dele são abanar com as pessoas que estão ali, explicar, não é? Porque é que é aquela música e porque é que. E o último concerto que eu fui foi há muito pouco tempo dele. Ele tinha uma música em que ele fez um preâmbulo que era sobre nós somos um povo de imigrantes. Nós somos um povo que nos anos 60 emigrou. Quem é que aqui não conhece alguém que não tenha alguém na família e que não tenha emigrado? Pois é, então porquê que estamos todos contra a imigração? E aquilo faz pensar, percebes? As pessoas acham que vão a um concerto e vão, mas há sempre
0: ali. Mas um comício, não é?
1: Mas há ali sempre umas ideias interessantes que eu acho que todos nós devíamos levar aos nossos filhos adolescentes.
2: Eu diria até mais, somos um povo de imigrantes, com I. Porque nós somos filhos de quem? Daqueles todos que vieram para cá ao longo dos séculos, não é?
1: Somos das duas coisas, de imigrantes e depois imigrantes, somos os migrantes, não há a menor dúvida. Portanto, eu recomendo que todos nós levemos os nossos filhos adolescentes e jovens a um concerto.
0: Muito bem. De levar se eles deixarem.
1: Pois, com certeza, com certeza.

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0: Pois é, Helena, o tempo passa, passa, passa, passa, passa. Onde é que nós íamos? Qual era a inutilidade que nós íamos?
1: A música, que não é uma inutilidade, a música é super.
0: Não, daqui no nosso conceito, o Manuel explica isso melhor, que não é inutilidade, é aquilo como? Que a gente não precisa. É como refeições requintadas, mas a gente precisa de comer, não é?
1: Eu acho que a gente precisa de música. E a música.
0: Eu também acho.
2: Como escreveu o grande Michel de Montaigne, que realmente ele próprio dizia que a vida dele era essencialmente inútil, porque como ele não tinha nada que fazer, dedicou-se a estudar para se entreter, não é? E vejam que saiu dali. E ele escreveu: na natureza não há nada inútil, incluindo a própria inutilidade, não é? Portanto, tudo é absolutamente útil. Agora, outra coisa que nos traz muito esta, aqui a nossa cruzada, sobre o lado utilitarista das coisas, que é um pouco diferente do lado útil das coisas, que é, parece que as pessoas estão a esquecer que é ser que as torna felizes e não possuir, não é? Hoje está tudo muito centrado na posse, no ter, e realmente aquilo que nos faz felizes é ser. É ser no convívio com os amigos, na tertúlia, ir ao rádio, escrever, ser umas pataquadas, ou escrever, viajar, etc. Portanto, são tudo coisas, efetivamente, onde nós somos, não é? Não temos nada daquilo, não possuímos os sítios onde vamos, não é? Eu gosto muito da Islândia, mas não passa para a cabeça comprar a Islândia só para
1: dizer. Sempre não é o Trump, senão claro.
2: Mas duvido que ele também tenha muito prazer em ser. Certamente.
1: Coisa.
2: Não sei. Julga ele, não é? Julgará ele.
0: Eu acho que ele tem o prazer de ter o prazer de poder decidir e nós termos que o aguentar, porque ele pode mesmo decidir. Eu acho que é o prazer do...
2: Eu acho ali um problema de saúde mental, claro, muito grave. É melhor falarmos. Este programa não é dedicado a esse. A gente só fala em gente que merece.
0: Se é quase uma reivindicação, não vamos falar do Trump nunca.
2: É um insulto trazer cá a Helena para falar do Trump.
1: Ai, sim, por favor.
2: Eu, se fosse ela, fazia como o Santana Lopes, já tinha saído do programa.
0: Mas a culpa não foi minha. Alguém chamou o Trump, foi ela. Foi ela própria. Não pode sair de um programa que tu própria minaste. Terminaste o programa. O programa mais minado que já tivemos aqui.
1: Não, isso é muito verdade, que é a importância do ser e não do ter. E vou partilhar convosco que isto de educarmos.
2: Conte-me as histórias. Conte-me as histórias.
1: Do educarmos.
2: Podem ter bolinha, não se vê. Não,
1: não tem bolinha.
2: O rádio não.
1: Mas tem a ver com o maior desafio que eu acho que nós temos na vida, que é educar. E eu tenho o Pedro com 16 anos, que é verdadeiramente adolescente, e muito parecido comigo em algumas coisas. Uma delas é muito teimoso, muito argumentativo, quer sempre argumentar, e o ponto de vista dele é que está certo, com a diferença de que eu tenho muito mais anos que ele, claro. E portanto já não acho sempre que tenho razão. Muitas vezes não tenho razão. Não é? Então são coisas que
2: há esperança, há uma evolução.
1: Há uma evolução. Mas depois é muito engraçado que o Pedro é um miúdo que quer muito ter. E aquilo mete-me alguma confusão. Que é, eu nunca fui, nunca liguei a marcas, nunca tive, nem quando era adolescente, que a malta gostava toda das calças XPTO, eu nunca tive essas fases. Depois tenho uma filha que não liga nenhuma a marcas, que nem as decora. É como eu, muito distraída nisso. E depois tenho o Pedro, que agora vai à feira.
0: Comprar contrafação.
1: Jesus. Que é uma coisa que me mete imensa confusão. E a última vez tivemos uma discussão muito séria de eu lhe explicar: oh Pedro, mas tu tens noção que isso é comprar contrafação, que é entrar num mundo paralelo, economia paralela? E ele explica aquilo tudo e aquilo já estava a mexer comigo e diz-me ele assim no final da conversa: oh mãe, não te preocupes, isto vai-me passar rápido.
2: Claro.
1: Mas, epá, eu gosto. Eu de facto quero ser igual aos outros.
3: E eu achei aquilo assim, tipo, pronto.
0: Mas sim, há uma idade, essa idade é horrível.
3: E aquilo não bate certo com nada. Com nada.
0: Há lá que não usou o argumento, mas eu posso não usar contrafação se pagares os verdadeiros. Podia ser um argumento muito inteligente.
3: Podia.
0: Difícil depois de resolver.
3: Mas ele saberia perfeitamente que não ia lá. E...
2: Preciso que a mãe não diga. Tenta outra vez.
3: Mas esta piada, porque ele no final disse-me: mãe, não te preocupes, que isto é uma fase que me vai passar. E eu tenho esperança que lhe passe.
0: Porque rápido.
3: Ele é rápido, exatamente. Porque depois ele tem um miúdo que pensa e que tem muita vontade de ser e de ideias muito. Muito firmes, muito marcadas. Mas depois tem esta coisa do...
0: Era a Feira de Espinho.
3: De ir à feira... Não, é a Feira da Senhora da Hora. E levanta-se cedo e tudo para lá ir.
0: Apanha o metro e vai.
3: Ah, pá, pronto. Mas vai
0: passar. Olha, podia ser pior. Tens de pensar que assim podia ser muito
3: pior.
0: Mas
3: há uma parte boa que ele, ao contrário da irmã, lá está... Não tem noção muito do dinheiro. Então, há 2 anos, decidimos que vais ter um budget para a roupa, não é? Porque ele gosta de roupa. Então, tens um budget. E agora, gere aquele budget, que não está no lado dele, está no meu, mas sempre que ele faz compras, desconta no budget, para ter esta noção. E esta semana aconteceu uma coisa muito engraçada, porque ele estava a juntar dinheiro para... uma porcaria qualquer, um computador, mas é um computador para o jogo.
0: Pois.
3: E ontem ou anteontem ao jantar diz-me assim: não sei o que é que se está a passar comigo, mas eu acho que não vou comprar o computador, porque acho que não faz muito sentido comprar o computador, acho que na verdade não preciso daquilo, não é? É assim, é um luxo. E eu disse: ei, para quem tem PlayStation parece-me um luxo. E ele disse: alguma coisa está a mudar em mim. E aquele ar preocupado dele deixou-me
0: mais relaxada
3: e dizer assim: isto vamos passar do ter ao ser.
0: Pois, é verdade.
3: Vamos passar do ter ao ser.
2: Os seus adolescentes costumam crescer.
3: Costumam. Eu tenho muita esperança. Portanto... E tenho bem essa esperança.
0: Eles que eu por acaso tenho duas. Pois, eu também, não há 2 filhos iguais, são todos diferentes. Mas
3: são todos.
0: Cada um sem marcas, outro é tralha. A Maria é só tralha. Não interessa que é a quantidade. E coisas, porque não interessa. Depois troca, depois estraga, não sei o quê.
2: Muito bem, então, e se tivesse que nos acordar além das músicas, podíamos começar a pedir às pessoas para indicar livros, por exemplo, mas ou para indicar sítios para ir visitar.
0: Ou isso.
2: Restaurantes não, porque só se nos patrocinarem.
3: Exato. Mas livros posso partilhar convosco um livro que eu li este verão que gostei especialmente, que foi Os Cisnes Selvagens. Não me lembro do nome da autora, é uma chinesa que vive em Inglaterra e foi um livro. Eu normalmente gosto de livros com história e este é um livro que autobiográfico, em que ela conta a sua história e dos seus pais, melhor, 3 gerações. É uma avó, a história de uma avó, de uma mãe e dela mesma, de filha. E aquilo tocou-me especialmente. Começa no período anterior ao maoísta. A sua avó ainda teve os pezinhos
0: amarrados,
3: não é? E foi concubina de um general. E depois vem toda a fase da Revolução Chinesa, a Revolução Cultural, e é muito, muito interessante ver aquela evolução toda da China, da Revolução Cultural e dela. Que era filha dos pais revolucionários e o seu seu desencanto com a Revolução Chinesa e como acontece com alguns comunistas, é tudo preto e branco, existe poucos cinzentos e é curioso como o pai dela, que é um homem revolucionário e cumpridor de tudo que é regras, e um sonhador, porque achou que a China ia mudar com o mal, E é uma das. É um alto quadro do partido, que na altura da Revolução Cultural foi também preso, e porque lá está, era preto e branco, e não entrou naquilo que acontece em todo, que é ditaduras, infelizmente, que é as pessoas começarem a aproveitarem para benefício próprio, e ele era muito preto e branco, portanto. E é muito interessante porque esta mulher, que foi camponesa, viveu a Revolução assim a sério, teve a oportunidade de entrar na universidade para estudar literatura inglesa e ganhou uma bolsa para ir para a Inglaterra, que lhe mudou completamente a vida. E é hoje uma estudiosa da história chinesa e do Mao, naturalmente, e é muito interessante ver esta desilusão política que ela conta em primeira pessoa.
2: No fundo, é a história da China ao longo de 3 gerações, não é?
3: É, ao longo de 3 gerações. É um livro
2: muito bem. E um sítio para ir? O que é que aconselha os ouvintes? E a nós próprios, não é?
4: Pois.
2: Eu acho que o Carlos Pedro está disponível para me pagar uma viagem.
4: Vamos os dois, pagamos a meias.
2: Exatamente. Itália é bom, exato.
3: Itália é sempre bom, não é?
2: O que é que gosta mais em Itália?
3: Não seja com muito turismo, que é difícil. Eu tive.
2: Tem que evitar julho e agosto.
3: Eu tive a grande sorte de ir a Veneza logo a seguir, ainda no último ano do Covid. Epá, foi toda uma experiência. Foi. Porque fomos em novembro, no fim de semana grande de 1º de novembro, 5 dias, e apanhamos Veneza sem filas para entrar nos sítios. Eu nem tinha comprado bilhetes, comprava bilhetes e entrava. Comprávamos bilhetes e entrávamos. Foi uma experiência fabulosa.
2: Pois, foi único, porque eu estive lá em janeiro, e mesmo em janeiro é razoável, quer dizer, consegue-se ir a almoçar e jantar sem marcar, não é? Mas as revoadas de turistas, nomeadamente japoneses, chineses, etc., continua muito forte. Portanto, não vamos a Veneza, vamos aonde?
4: Não falas na Sardenha, que nós já fomos.
3: A Sardenha?
4: Já fomos. Não vamos repetir, não é?
2: Não.
3: Eu nunca fui à Sardenha e gostava de
4: ir. Eu gostei.
3: Gostaste? Gostei. Bem, outro sítio
4: que eu gosto de praia.
3: Pois, eu também gosto de praia, e vou dizer outro sítio.
2: Mas tem um turismo,
3: que é a Turquia. Sabe?
2: Sim, a Turquia.
3: A Turquia também é um país.
2: Tem muita paisagem.
3: Tem imensa história. Eu gosto de países em que...
4: Nunca foste à Turquia?
3: Fui. Ah, okay. Fui e gostava de voltar. Fui também há muitos anos. E a Turquia é, assim, uma mistura cultural muito grande, não é? E depois é paisagens, praia, mar morno. E depois tem toda a parte histórica muito forte. Portanto, é um excelente destino, eu acho.
2: Muito bem.
4: Acho que sim.
2: Então ficamos pela Turquia e temos que terminar, não é? Vamos ouvir a última música.
4: Vamos despedir primeiro da Helena. Muito obrigado por teres vindo à Gafanha de Nazaré, Ilhavo, estar aqui com o Manuel e comigo neste programa.
3: Muito obrigada pelo convite.
4: Foi um gosto. E vamos ouvir a última música que escolheste, que é
3: Franz Ferdinand.
4: Muito bem.
3: Que é para acabarmos assim com isso.
4: Beijinhos e um abraço.
2: Muito obrigado, Helena. Obrigada. Grande conversadora, foi um prazer.
3: Foi um prazer.

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1: 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São 9 horas.
2: Olá, viva! Este é o Jornal Regional na Terra Nova. Ilhavo já sabe que muito dificilmente vai conseguir reabilitar a ponte da Vista Alegre por valores abaixo dos 800 mil euros. A única proposta candidata à obra, no concurso público, fixou-se nos 779 mil euros, mas acabou por não ser considerada tal discrepância. Foi assinada por uma empresa de Cacia, a Correta Metal, do Correta Group, da empresa especializada em engenharia metálica, metalomecânica e construção, que já esclareceu os termos da sua proposta devido aos custos e especificidades da operação. O detalhe da notícia é disponível em terranova.pt. Autarcas de todo o país assinalaram o primeiro aniversário da eleição autárquica de 2025. Eleições que se realizaram a 12 de outubro e, no caso de Ilhavo, com mudança na liderança da Câmara Municipal. O PSD, em coligação com o CDS-PP, garantiu maioria no Executivo com 3 eleitos, a que se juntam 3 eleitos do Movimento Independente Unir para Fazer e 1 do PS. Forças políticas analisam esse primeiro ano da data de eleição, notando que Ilhavo viveu um primeiro ano marcado por conflitualidade, sem conseguir fazer reduzir a tensão que já vinha do mandato anterior. Os partidos da oposição falam mesmo num quadro agravado pelo perfil pessoal e de comunicação em que assenta a nova liderança na Câmara. Para o PS, que continua arredado do exercício do poder municipal há praticamente 30 anos, há sinais de arrogância política, criticados também na anterior gestão de maioria independente. O PS lamenta que esse tom tenha extravasado para as redes sociais com conflitos abertos e diretos com cidadãos. Estrutura liderada por Eduardo Conde, o PS, fala em exigência de diálogo sério com as forças da oposição como um fator de estabilidade. Recorda que Rui Dias, presidente da Câmara, anunciou a procura de convergência entre projetos políticos, mas não apresentou sinais concretos. Dá como exemplo o debate sobre o orçamento municipal e o pacote fiscal para 2026 como indicadores ao arrepio dessa prática. Domingas Loureiro, representante do Partido Socialista, no programa de debate político Discurso Direto da Terra Nova, cita ainda a revisão da Carta Educativa como um exemplo de um documento estruturante que passou ao lado da oposição. E sobre a ponte da Vista Alegre, admite que fica como símbolo de comunicação pouco esclarecedora, fomentando a desconfiança dos cidadãos. E citei.
3: E fizeram bem fazer estudos. Agora eu acho que para como munícipe que preciso da ponte, obviamente, não preciso se calhar da ponte como todos os dias aquelas pessoas que vêm reclamar com legitimidade que precisam da ponte, porque senão tem que fazer muitos quilómetros quem vem de vagos para a fábrica da Vista Alegre ou para o Intermarché, tem de fazer alguns quilómetros, e acho que eles andam a popular demasiadamente no tempo as soluções. Isto cria mal-estar.
2: O PS desafia o PSD a mudar de rumo, deixando claro que 3 anos de mandato pela frente permitem uma margem para inverter o rumo da governação. O Movimento Independente Unir para Fazer fala de um ano marcado por tensões no debate político. Pinto Reis lamenta alguns momentos menos felizes que deram origem a respostas igualmente acima do tom admissível. O representante do Movimento Unir para Fazer, no programa Discurso Direto da Terra Nova, adianta que vários dossiês, nomeadamente o da Ponta Vista Alegre, ajudaram a degradar o ambiente. Fala em zigzags que levantam desconfiança entre os cidadãos. Acusa a maioria na Câmara de Ilhavo de falta de consistência na comunicação, salientando que há uma marca pessoal a influenciar o tom dos debates.
4: Antes já está a criticar tudo e todos, e isto não cria nenhum bom ambiente. Conjugado com isto tudo, a ação que se vê é reduzida. Não se vê nada para além daquilo que seja as obras do PRR. Podem-me dizer, o roteirómetro funciona. Pois, o roteirómetro coloca-se lá aquilo que se quiser colocar. Neste momento, um ano após as eleições, as tensões estão a um nível que não conheço no município nos últimos mandatos, tendo em conta a característica política e pessoal de quem está no Executivo.
2: O Chega, pela voz de Sérgio Sarabando, lembra que o exercício de cargos públicos, dizia, esse exercício exige humildade. Concorda que foram 12 meses de crispação. Afirma que a Ponte da Vista Alegre foi, ao longo do ano, um símbolo de uma relação com altos e baixos entre a maioria e os eleitores.
5: Nós, quando nos propomos para um cargo, sei lá, presidente de junta, presidente de câmara, acima de tudo temos que ter um bocadinho de humildade para ouvir a opinião do povo. E temos que aceitar que por vezes recebemos críticas que são legítimas. Por exemplo, o caso da ponte, as pessoas criticarem, isto não era para ser doutorado para já ter arranjado uma solução para a ponte.
2: Carlos Pedro Ferreira, do CDS-PP, desdramatiza o quadro apresentado pelos partidos políticos e pelo movimento da oposição. Fala em coerência do autarca, que assume a sua forma de estar, a sua forma de comunicar, como inegociável. O CDS encontra rumo e orientação para cumprir o mandato em linha com o cumprimento do programa eleitoral.
6: Até fiquei contente no sentido de que ninguém tem dúvidas, porque ele disse claramente que não abdicava nem da forma de que pensa como é que se faz,

0: PSD não marcou presença no programa desta semana. A Infraestruturas de Portugal e a AVAN assinalam o arranque das obras do primeiro troço da linha de alta velocidade entre o Porto, Campanhã e Oiam. A nova linha de alta velocidade, com 71 km de extensão, prevê a passagem de comboios a uma velocidade máxima de 300 km por hora. Este troço prevê 8 km de túneis, 19 km de pontes e viadutos, uma nova ponte rodoferroviária sobre o Douro, a ampliação e a reformulação da estação intermodal de Porto Campanhã, a nova estação de Vila Nova de Gaia, Santo Ovídio. Este é um projeto considerado estratégico para aproximar territórios, aumentar a capacidade da rede ferroviária e reforçar a competitividade e a ligação de Portugal à rede europeia de transportes. A futura linha de alta velocidade permitirá reduzir os tempos de viagem entre as duas principais áreas metropolitanas do país para 1 hora e 15 minutos. O ministro das Infraestruturas afirma tratar-se de uma obra que muda o paradigma da mobilidade. Miguel Pinto Luz adianta tratar-se de um projeto que vai marcar a vida das pessoas nas próximas gerações.
1: A obra já está a acontecer, isto não é uma primeira pedra, isto é mais do que isso, como já viram no filme, é algo que já está no terreno, temos demasiados atrasos, demasiadas indecisões em Portugal, hoje é um dia histórico, é o início da construção da alta velocidade, não é a alta velocidade deste governo, é a alta velocidade de todos os portugueses, de vários governos ao longo de décadas, e agora é preciso cumprir prazos, cumprir orçamentos, para garantir que em 2030 este troço está concluído, e em 2032 temos Lisboa, Porto, Vigo concluído. Essa é a nossa obrigação geracional.
0: Miguel Pinto Luz. A notícia pode ser lida com detalhe em terranova.pt. A Associação Académica da Universidade de Aveiro promove a cerimónia de abertura da Taça UA Glicínias Plaza, evento que assinala o arranque anual das competições desportivas. Encontro hoje, à noite, às 8 horas, na Nave Caixa UA, com o desfile dos cursos participantes. O Teatro Aveirense abre um ciclo de programação dedicado ao problema de habitação. Teatro, conversas, cinema, música e uma exposição integram o ciclo temático que propõe diferentes olhares sobre um dos temas centrais de atualidade, cruzando perspectivas históricas, perspectivas artísticas e sociais sobre o direito à habitação, a arquitetura e a relação das pessoas com os espaços que habitam. A programação começa hoje, às 6 da tarde, com a inauguração da exposição Arquitetas da Liberdade, patente no Salão Nobre do Teatro Aveirense. A exposição estará patente até 15 de dezembro. Detalhe do programa em terranova.pt.

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1: Terranova, boa noite, são 10 horas.

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1: 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São 11 horas.
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1: É meia-noite.
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